0: vezes tem balada, né, Robertão?
1: De paz.
0: Mas num dia de terça-feira, né, irmão? Não rola, né? Descansar mesmo, porque afinal de contas hoje foi o primeiro dia útil de trabalho por conta do feriadão do 7 de setembro, que caiu na segunda. Quando cai na segunda, oh, rapaz, a galera gosta, viu? Porque aí eles emendam sexta, sábado, domingo e segunda. Vai trabalhar só na terça.
1: E vai todo feriado no mês que vem. Dia 12 vai cair na segunda-feira, dia das crianças.
0: Também?
1: Também.
0: Olha, dia 12 de outubro, né?
1: Isso, na segunda-feira.
0: É dia da padroeira do Brasil.
1: E das crianças.
0: E das crianças isso. Também, rapaz, que é isso.
1: Aí pessoal vai focar, viajar.
0: Ei, quem é? Alô, Lê.
2: Ah. Boa noite, Marco Coimbra.
0: Boa noite, só isso. Falou mais nada. Nem sei quem é, Alessandra. Tá, pelo menos no perfil tá Alessandra, né?
1: É.
0: É o que seu, Roberto?
1: Nada, não.
0: Ah, é, né? Não, né?
1: Participou no sorteio.
0: Ah, tá. Boa noite. Tá gravando o áudio, né? 21:05 agora, Brasil. Olha, a barragem de Seraíma tá bem seca, viu? Apresentando uma baixa muito grande. Todo dia o vazamento é uma realidade. Cento e tantos mil litros d'água vai embora.
1: Complicado, hein?
0: É, amanhã a gente vai ver se trata esse assunto no Val Rodrigues. Acho que o deputado Charles correu atrás disso aí para resolver. Mas, de qualquer forma, tem que esperar, não tem jeito, né? Porque a Codevasf diz que tá garantido a emenda, o serviço. Mas que não pode ser tão rápido assim, porque existe algumas burocracias, algumas problemáticas que devem ser feitas, resolvidas, né? E até que isso aconteça, demanda aí 6 meses. Não deveria ser assim, não. Um calor desse, né? Um tempo seco, não está chovendo. A barragem de Seraíma ainda é usada indevidamente pela dona Embasa. A gente sabe disso. E agora com esse vazamento aí. Um vazamento que já tem 13 anos.
1: Complicado, hein, aí,
0: vamos falar disso amanhã no Bocão.
2: Boa noite, Marco Coimbra. Estou ligadinha no seu maravilhoso programa.
0: Uhum.
2: Quero mandar um alô para Franklin Santana.
0: Assim.
2: Um alô para Maria Lívia.
0: Olívia.
2: Um alô para Samuel.
0: E você quem é?
2: Um alô para Davi.
0: Tá certo. Ela falou o nome dela, não falou?
1: Não.
0: Falou, moço?
1: Falou, não. Alessandra?
0: É, alô aqui, ó.
2: Boa noite, Marco Coimbra. Estou ligadinha no seu maravilhoso programa.
0: Aqui, ó, foi aqui, ó.
1: Também não. Também não.
0: Falou, falou não. Fala o seu nome aí, gente. Boa. Eu sei que é lá de Morrinhos, né? Deve ser da região lá, Fazenda Beira Rio. É, tá ouvindo o programa. A gente agradece o carinho da audiência. Que vocês aí do outro lado, da distância,
1: tá curtindo,
0: presta ao nosso programa. Isso. Isso é bacana, isso significa que nós estamos agradando, né, Roberto?
1: Isso.
0: Agradando as pessoas que gostam da boa música. O intento é esse aí, viu?
3: Boa noite, Marcos Coimbra. Por aqui na comunicação, locutor jovem, dinâmico, Franklin Pereira Santana, da Fazenda Beira Rio. Estou passando nessa noite para desejar uma ótima noite para você e Roberto Fernandes e pedir a próxima música, ofereço para os meus filhos, para Roberto e para todos que estão sintonizados no seu maravilhoso programa. Valeu então, Marcos Coimbra e Roberto Fernandes no Romance na Cidade, na 104. Eu tenho uma colocação para falar para você, Marcos. Eu participo aí do Top Music e não ganho nada. Mas aí no Romance na Cidade, eu sempre ouço a melhor música. Valeu então, Marcos Coimbra e Roberto Fernandes na 104 FM.
1: É sorteio, meu amigo.
0: Essa questão de ganhar é questão de sorte, né? É. Uma pessoa tem que ter sorte pra ganhar.
1: Ei, Fran,
0: tem uns que tem sorte que ganha direto, tem outros que não tem sorte de jeito nenhum. Eu mesmo, falar a verdade, sou difícil de ganhar alguma coisa. Quando eu quero alguma coisa, eu tenho que trabalhar e comprar. Difícil ganhar alguma coisa, é muito raro, né?
1: Você ganha.
0: E você, Roberto?
1: Serviço, né? Pra trabalhar, né?
0: Ai, isso aí é trabalho, isso aí não é ganhar, não. Isso aí é obrigação do ser humano, tem que trabalhar, não.
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0: Muito bem, a gente vai em um breve apoio cultural, 21:08 agora, a gente volta já já.
1: Boa noite.
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4: 9 horas e 9 minutos.
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0: Programa Romance na Cidade, sequenciando, né, gente boa? 21h20 agora. Daqui a pouquinho tem Geraldo Ferreira, viu? No Sintonia Emocional, gente amiga. Alô, você, Negão.
1: Ô, Marcinho, boa noite, Negão.
0: Uhum.
1: Robertão aí, Fernandes, boa noite pra ele também. Os ouvintes todos que tá sintonizado.
0: Tranquilidade
1: no seu programa hoje, não perco. Lá a próxima música pra todos os ouvintes. Uma noite de paz para todos também, para você, para Robertão. Para todos nós, de uma maneira geral. Boa noite, Marcos Coimbra, fica com Deus, meu irmão.
0: Valeu, Negão, obrigado pelo carinho da audiência. A próxima é Stream. É, essa música é bacana, eu gosto demais. Solta aí, produção, solta aí. Voz e violão e duas vozes inconfundíveis.

0: Esse aí é o Elton John, Nikita. É ou não é, Geraldo? Nunca não, né?
1: Boa noite,
2: ouvintes do Romance na Cidade.
1: Foi. É o Dito Curso, tava. Inclusive deu show ontem no Rock in Rio.
0: Pronto.
1: Rock in Rio Globo.
0: É mesmo, Geraldão?
1: Isso.
0: Aí. Grande Elton John. E grande, engraçado, né, Geraldo? Essas questões aí do Rio.
1: Sempre... A banda toda de velhão.
0: É, né? Poxa, rapaz, eu fico admirado. É aquele pessoal do Aerosmith Supply, tá aí até hoje nativo, aquelas músicas bacanas. Eles cantam do mesmo jeitinho. Ficaram velho, mas a voz é a mesma, né? Roberto Carlos ficou velho, a voz ficou até melhor. Parece que a voz ficou mais romântica, romantizada. E quem é rei nunca perde a majestade. Se a pessoa canta, o Gil, outro dia eu vi Gilberto Gil cantando. O velhão ainda tá jogando duro ainda.
1: Tá, mas tem alguns aí que já estão bem, bem.
0: É, quem eu achei que tá bem devagarzinho, que nem a voz mesmo já tá.
1: Fagner.
0: É o Fagner. É o Fagner, já não tem aquela voz que ele tinha, uma voz emblemática que ninguém imitava, né? Pois é. É interessante como é que o tempo passa, a vida boa, mas a vida voa, mas a poupança Bamerim continua numa boa.
1: É um comercial, Tony Nogueira.
0: Vamos que vamos. Isso nem existe mais, Geraldo. Esse banco nem existe mais.
1: E a poupança
0: Bamerim não cai nessa não, filho do meu gato. Vamos lá, são 21h32. A gente está fazendo esse programa acontecer. As suas noites muito mais delicadas, muito mais românticas, viu? E a gente põe o dedo na ferida, sabe? Tá doendo, não tá, irmão? Aí a gente vai lá, põe o dedo e você fala, ai! Ai, ai de amor, né? Porque tem músicas que pra quem tá apaixonado é a mesma coisa de dar um tiro, né?
2: Verdade.
0: É igual aquela mulher, garçom, tem pitu? Traca! Que ali já tá doendo, né? Aí vai cantar aquela música que dói. Garçom, você viu meu amor por aqui? Aí o garçom fala, não, ela, onde anda meu amor?
2: Diga, por favor.
0: Ei, esse Brasilzão tem de tudo, né? Esse Brasil tem de tudo. Vamos lá, vem comigo.
3: Boa noite,
0: Guanambi, boa noite, Bahia, boa noite, Brasil. Boa noite, ouvintes do Romance da Cidade. Programa na sequência, né? E do programa na sequência, que é o Sintonia Emocional.
1: Quase me imitou.
0: Eu podia ter trocado, quase me imitou, que você tem que botar essa vinheta primeiro, aí foi eu. Quem botou primeiro essa vinheta foi eu, os outros vieram depois. Ah, Geraldo, só você mesmo, pra que ter, pra tentar me ludibriar.
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0: Não adianta, genérico, você querer ser o de referência. É? O genérico querendo ser de referência. No mínimo, Geraldo, você vai ser um similar. Não, Roberto? É brincadeira, Geraldo.
1: Seu supositório.
0: Ai, lascou, foi tudo. Vamos lá. Olha, nosso abraço, nosso carinho, nosso muito obrigado, porque nós já estamos indo nessa. Despede, Robertão.
2: Valeu, Guanambi. Forte abraço a todos. Deus abençoe. Amanhã estou de volta. Valeu, fui.
0: Um abraço, gente. E vocês podem contar com o nosso programa mais uma vez amanhã. Amanhã, quarta-feira, metade da semana. Né? Parece que o tempo está passando muito rápido. É que dá uma impressão que segunda foi domingo. Né? Eita, rapaz, aí fica meio estranho. E isso vai...
1: Na semana a gente fica variado.
0: Isso vai ficar estranho até a próxima sexta-feira. Aí vem sábado, domingo, aí segunda, aí nego vai cair na real que o tempo voltou ao normal. Mas diz Roberto que no mês de outubro repete a dose. Vai ter outra segunda-feira com cara de domingo.
2: Dia 12 de outubro, segunda-feira.
0: Dia 12 de outubro, pois é.
1: Dia da Senhora Aparecida das Crianças.
0: Pois é, então nosso abraço, nosso carinho, nosso muito obrigado. Vem aí Geraldo Ferreira e o Sintonia Emocional. Eu volto amanhã, viu? Tenha fé em Deus, opa, tenha fé em Deus, tenha fé na vida. Tente outra vez.
5: 9:35.
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0: 10:03.
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0: Boa noite, Guanambi região. Boa noite, Bahia do meu coração. Boa noite, Brasil. Buenas noites, Latino América. Boa noite, planeta Terra. Você está ouvindo Geraldo Ferreira e o programa Sintonia Emocional nas ondas da Rádio Cidade 104,9 FM de Guanambi, Bahia. Ou poderá me ver através das minhas lives nos meus Facebooks, Geraldo Ferreira da Silva, ou ainda através das outras lives minhas nos meus Instagrams também, Geraldo Ferreira da Silva, ou nos ouvir mediante o aplicativo da TV Guanambi. Baixe o app da TV Guanambi no seu celular, no seu tablet, na sua TV Smart, no seu computador, e nos ouça em Guanambi, na região, na Bahia, no Brasil e em qualquer lugar do planeta Terra ou do espaço sideral que tenha internet. Eu quero aqui externar meus agradecimentos a Jesus Cristo, a Maria, sua mãe, nossa mãe, a você, ouvinte do Geraldo Ferreira, e o Sintonia Emocional, razão maior deste programa, deste locutor e desta emissora. Expandi meus agradecimentos a Tony Nogueira, o cara legal, o nosso diretor, a Marcos Coimbra, o meu professor de sonoplastia, e aos demais colegas locutores desta emissora, na pessoa de Val Rodrigues. Registrando a audiência de Léo Gomes Pereira, de Maria do Carmo Félix, de Pablo Selen, de Jó Lesbrão, é isso? Ian, de Edson Dutra Júnior, Edinho Cafoninha, Jona Viana e Dona Delma, na Fazenda Mulungu, o empresário Tom e Dona Leia da Probike, Gilda Mochila, Alminon Pereira e família, Marlúcia Técnica e Enfermagem, Geraldo Scrubirubi e Dona Luizinha, Geraldo Fernandes, Cida, Cláudio Castro, Nabarão do Rio Branco, Sidão da Pipoca e Dona Antônia, Zélia Santos e o filho Biel, Dona Benedita, filhos e netos no bairro Amambaí. Caros ouvintes, o tema do nosso programa de hoje é o amor e a virtude. Portanto, vamos ouvir o Ministério Fanuel com Virtude. Bora, Ministério Fanuel, acorda, meu rei. Deixa de preguiça, vai.
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1: 22:21, ou seja, 10:21 aqui na Rádio Cidade.

0: Paila Alves Medina, de Fábio Mota, de Ursulino Ribeiro, da professora Ovalina, de Eulane Dias Castro Barbosa. Sejam bem-vindos, bem-vindas ao Sintonia Emocional. 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
0: 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Cantor e compositor Del Lima, boa noite, seja bem-vindo ao Sintonia Emocional. Professor Vandir Leão, mordedor de fronha da Vila Gay, boa noite, chega junto, cabra. Vamos ouvir Raimundo Fagner Canteiros.
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0: Registrando a audiência de Binho Rodrigues, de Elza Oliveira e de Mary Gonzalez. Boa noite, sejam bem-vindos ao Sintonia Emocional. E vamos emendar com Fafá de Belém, Nuvem de Lágrimas.
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0: registrando a audiência de Claudemir Aurélio, de Avelino Pereira, um rádio ligado na Vila Nova. Vandir Leão também tem um consola na Vila Nova. É assim, os Donzé da Vila Nova. Vamos aos nossos apoiadores culturais.
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1: 22:39, ou seja, 11:10:39 aqui na Rádio Cidade. Registrando a audiência de Vitor da Guavep e o Donete Maria Boa Sorte em São Gabriel, Bahia. Wanda Lúcia, colega radialista da Rádio 104,9 FM de Candiba, Bahia. Eliane Farias em Ibiaçuçu. Obrigado pelo carinho da audiência. 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

0: 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Caros ouvintes, o tema do nosso programa de hoje é o amor e a virtude, oriundo da parábola poética da professora Elzita Ladeia Teixeira. Portanto, vamos ouvir Lauriete com a música Virtude. Lauriete, cadê você?
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2: 22:45, ou seja, 10:45. Vamos ao momento poético de hoje.

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0: A audiência de Ana Conceição em Brumado, Bahia. Seja bem-vinda, Ana. Obrigado pelo carinho da audiência. Caros ouvintes, o poema de hoje é da minha ex-professora e confreira Elzita Ladeia Teixeira. Elzita Ladeia Teixeira é natural de Guirapá, Pindaí, Bahia, onde nasceu aos 23 de junho de 1938. Formou-se em magistério pela Escola Normal de Caetité em 1959. Em janeiro de 1960, foi aprovada em concurso público e inicia sua carreira de professora na terra natal. Em 1961, contraiu matrimônio com Aderbal Batista Neves Teixeira e desta união vieram os filhos Aderbal Filho, Adelmo e Arquimedes. Em 1972, foi transferida para Guanambi, onde lecionou no Colégio Comercial e no Colégio Estadual Governador Luiz Viana Filho. Em 1997, concluiu o curso superior de técnicas agrícola no antigo CETEBA, hoje UNEB, em Salvador. Participou de vários cursos de aperfeiçoamento e atualização do magistério. Aposentou-se no ano de 1996, quando passou a dedicar-se às letras, escrevendo vários livros. Elzita é terapeuta holística pela UNEB, Universidade do Estado da Bahia, e pela ARPS, Associação Integrativa dos Profissionais de Terapias Biopsíquico-Social da Bahia. Ocupa com louvor a cadeira 5 da Academia Guanambiense de Letras, que tem como patrono Camerindo Batista Neves. Elzita escreveu os seguintes livros. Em 1995, Episódios da Nossa Vida, primeira edição, Guanambi, Bahia, Primografe. Em 1996, A Mansão do Resgate, primeira edição, Guanambi, Bahia, edição gráfica Giordani. 2000, A Mansão do Resgate, segunda edição, Matão, São Paulo, Casa Editora, O Clarim. 2002, Oportunidades, Autoajuda, Matão, São Paulo, Casa Editora, O Clarim. 2004, O Sonho de um Caboclo, São Paulo, São Paulo, Instituto de Difusão Espírita. 2008, Jurema, Reminiscências de um Povo, Salvador, Bahia, edição não informada. 2010, Os Missionários, Experiência de Vida do Frei Camilo, Salvador, Bahia. 2014, Camerindo Batista Neves, um jornalista do sertão baiano, Guanambi, Bahia, ectográfica. 2015, Episódio da Nossa Vida, segunda edição, Montes Claros, Coutrim, Milênios. 2018, O Alvorecer, editora Milênios, Montes Claros. Vamos ouvir o poema, que é uma parábola da professora Elzita Ladeia Teixeira, e o título da parábola é Amor e Virtude. Boa noite, professora.
1: Vou fazer agora o poema Virtude, Vício e Amor. No vai e vem da vida, o bem e a paz conheceu. Apaixonados ficaram e a união aconteceu. O amor se consolidou em toda a sua plenitude. Nasceu uma bela criança denominada Virtude. Virtude é linda, pura. Sabe se olhar no espelho, com humildade e ternura do mestre, ela segue os conselhos. Ela é a sabedoria, a caridade, o amor, a luz. Com ela está a verdade dos ensinos de Jesus. No campo do precipício, a violência viu o mal. Olharam-se, entenderam-se. Semelhante atrai seu igual. Sim, o pacto foi perfeito. Vindo então o fruto propício. Dessa aliança foi feito o monstro chamado vício. Vício é feio, horroroso, é o aliado do crime. Vive a prejudicar os outros, nele a maldade se imprime. Um dia um monstro saiu e viu, lá do outro lado da rua, uma moça na janela. Era Virtude, tão bela, por ela se apaixonou. Como aproximar-se dela, ele pensou e repensou. Se ele era um monstro, a fera, e ela tão linda, tão bela. Do monstro ela teve pena e se propôs ajudá-lo, estendendo-lhe a mão para do alto puxá-lo. Contudo, não foi possível, porque vício era pesado. Virtude deu-lhe esperança de uma nova vida de bonança. Teria de um monstro morrer, um novo anjo renascer. E Virtude fica a esperar, vício se recuperar. E o tempo passou, passou, passou. Recuperado ele voltou, com um nome de amor, para a Virtude poder abraçar. Muito obrigada.
0: Parabéns, professora Elzita, bela parábola poética aqui no Sintonia Emocional. Obrigado pela participação. E para complementar o tema, vamos ouvir Cover Gospel com Virtude. Noemi Caires, boa noite, obrigado pelo carinho da audiência. Tocando poesia musical no Sintonia Emocional. Gabriel.

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1: 22 horas e 58 minutos, ou seja, 10 horas e 58 minutos aqui na Rádio Cidade. 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E no oferecimento da Mundo Music, vamos ao Música Erudita, Música Instrumental de hoje.
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1: Música instrumental de hoje vai com o violonista Miguel Ros, com História de um Amor. Registrando audiência de Avelino Pereira na Vila Nova, com rádio ligado, Vito da Guavepe, Gabriela Nogueira e o Donete Maria Boa Sorte, Ana Conceição em Brumado, Bahia, Mary Gonzalez, Professora Orvalina, que mais? Noemi Caires, Eliane Farias em Ibiaçucê e a colega da Rádio Alternativa 104,9 FM de Candiba, a locutora Wanda Lúcia, do Show da Tarde, na 104,9 FM. Registrando audiência da professora Dete Nascimento, Orlando Normanha, professor Vandir Leão, Coquim e João Nogueira da Vila Gay. Cris Oliveira, Adalto no bairro Santo André, Buraquinho, Dalva Maria, doutor José Lúcio Nogueira, da Contar Contabilidade, Solon e Família, Ney do Alvorada e sua esposa Claudiane, João Mota, João do Táxi, na rodoviária de Guanambi e todos os demais taxistas de Guanambi região, Joelão do Vomitamel, Ivan Soares Luz no bairro São João, Vavá Santos da Mais Frio, Leandro Guedes em Seraíma, Almido Renascer 2, Léo Suri, professora Noélia Câmara, professora Valdirene Bezerra, Lúcia Natomé de Souza, Rony, Juventina Guimarães, Hélio Flamenguista, Douglas e Edmar, funcionários da Pai Bahia, Almi Bahia e o cantador e tocador João de Diocrido. Tu tá dodói, João de Diocrido? Cura logo, João de Diocrido. Precisamos do seu canto, rapaz. Dona Marlita, o cantor e compositor Del Lima, Marilene Silva, Heitor e Alessandra Isabelle, a família sempre na escuta do Sintonia Emocional. Avelino Pereira na Vila Nova, Gil Gomes da Guanambi Premiável, Francisco Tio Sam, Dona Feliz, Maurício motorista de aplicativo e todos os demais motoristas de aplicativos de Guanambi região, Dona Feliz, Joel da Pedreira e sua esposa, Gena na Fazenda Olho d'Água, Helenice Elisângela Costa, Flaviano do Carro Pipa, Marcelo, lavador de carro, o Casca de Bala, de Germano, filhote de Luthier. É desse jeito aqui na audiência do Sintonia Emocional. Juscelino Pereira, irmão de Farofinha, Guinalva Alves e sua mãe, Dona Lidaíra, no bairro Lagoinha, 4 de 250, o Mil, Delmar Cabeleireiro e sua esposa na Vila Nova, Janice, Edson Araújo em Jiquié, Bahia. Obrigado pelo carinho da audiência. E vamos aos nossos apoiadores culturais.
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1: 23:11, ou seja, 11:11, meu boa noite a você, ouvinte do Sintonia Emocional.

0: Boa noite, Guanambi região. Boa noite, Bahia do meu coração, Brasil e planeta Terra. 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
0: aqui na Rádio Cidade. Registrando a audiência de Cacau Esteticista, boa noite, obrigado pelo carinho da audiência. De Márcia Marculino, obrigado pelo carinho da audiência. Sejam bem-vindas ao Sintonia Emocional. Caros ouvintes, participe do Sintonia Emocional, mande mensagem de texto para as nossas lives ou especificamente para o WhatsApp da nossa emissora, também mensagem de áudio, tá? Peça sua música, participe do Sintonia Emocional. O nosso WhatsApp é esse aqui, ó.

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2: Aqui na 104. 23 horas e 17 minutos, ou seja, 11 horas e 17 minutos aqui na Rádio Cidade.

0: 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E vamos de música, vamos ouvir Maria Bethânia, Sonho Meu, pra mulherada aí apaixonada.
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0: 23:22, ou seja, 11:22 aqui na Rádio Cidade. 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E atendendo ao pedido da minha amiga, colega radialista Wanda Lúcia, da Rádio Alternativa 104,9 FM de Candiba, vamos ouvir Barros de Alencar, Apenas 3 minutos. Já ouvi isso. É pra mulherada aí chorar. Segura Ovalina, Márcia Marculina e o Donete Maria, boa sorte. Gabriel.

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1: Alô? Alô? Alô? Vamos emendando aqui pra Cacau Esteticista e os amantes de Amado Batista. Amado Batista. Amor perfeito, é isso mesmo.

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1: 23:34, ou seja, 11:34 aqui na Rádio Cidade. Registrando a audiência de Rosana Fernandes, boa noite, seja bem-vinda ao Sintonia Emocional e vamos ouvir a música de minha composição, Metamorfose Beija-Flor, Guanambi. Vai, Chico. Não, não é você não, é, velho. Cadê? Cadê? Bora aqui.

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2: 23:37, ou seja, 11:37 aqui na Rádio Cidade.

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E atendendo ao pedido do meu amigo Floriano, da Vale Rasp, vamos ouvir Ruban com Cinderela. Seu pedido musical no Sintonia Emocional.

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2: Na 104,9. Isso, na 104,9 FM. 23h43, ou seja, 11h43 aqui na Rádio Cidade. E vamos ouvir a banda Skank, música de Roberto Carlos. É preciso saber viver. Bora! Bora, vovó de Chassu!
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0: Aqui na 104,9 FM. 23:47, ou seja, 11:47. Eu tô interessado em machucar o coração das ouvintes aqui, da professora Ovalina, de Wanda Lúcia em Candiba, de Odonete Maria Boa Sorte e demais ouvintes lá do baú, Francisco Coco com Soleado. Bora, Chico. Chico Coco, acorda, meu filho, acorda. Ai. Oxente. Não foi. Cadê você, meu rei? Então deixa quieto. Deixa quieto, vamos mudando para outra coisa aqui. Paula Fernandes.

0: que é um tribo full, tem mulher que é fada, vamos ouvir Vitor e Léo, fada. Vambora, seu Vitor e Léo, esse povo cisma de dormir no meu programa.
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0: vocês, com a gente.
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Caros ouvintes, são 23:56, ou seja, 11:56. É hora do lobisomem guanambiense voltar para casa. É hora do lobisomem guanambiense procurar uma coisinha para comer, uma cosita de sangue. É hora do lobisomem turrar. Quem turra é lobisomem ou marruá? A pergunta fica no ar. 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

caros ouvintes, para você que vai passar a noite trabalhando ou negociando ou pensando em negócio, fazendo vadiação, fazendo bobiça, fique com o rádio ligado ou com o aplicativo da TV Guanambi no seu celular e ouça a melhor programação de música popular brasileira no seu rádio. A 104 toca música excelente para você ouvir na madrugada. Caros ouvintes, fiquem com a paz de Jesus Cristo e Maria, sua mãe, nossa mãe, que ele nos abençoe e nos dê uma noite de sono tranquila e reparadora. Boa noite a Cacau Esteticista, durma com a paz de Cristo. Avelino Pereira na Vila Nova, durma com as muriçocas.

0: Rosana Fernandes durma com a paz de Jesus Cristo. Gabriela Nogueira, tá na hora de menina dormir. Cantor Del Lima, durma com litro de pinga. Professor Vandir Leão, durma com litro de cachaça rolando no chão. Professor Orvalina, durma com as anjas. Ildonete Maria, boa sorte em São Gabriel, Bahia, durma com as muriçoca, ou com as abelhinhas. Wanda Lúcia, durma com as anjas. Demais ouvintes, durma com a paz de Jesus Cristo e Maria, e até amanhã, se assim ele nos permitir. E vamos ouvir o meu colega professor, confrade, presidente da Academia Guanambiense de Letras. A música é dele e a música chama-se Deus.
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0: tocando a música de Benedito Teixeira Gomes, Deus.

0: meia-noite e seis.
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3: Pai nosso que estás no céu, santo é o teu nome. Que o teu reino venha sobre nós e a tua vontade seja feita aqui na terra, assim como é feita no céu. Dá-nos hoje o alimento de que precisamos. Perdoa as nossas ofensas, como também nós perdoamos os que nos ofenderam. E não nos deixes cair em tentação. Livra-nos do mal.

0: O Deus que nos ama seja a nossa permanente companhia neste dia. Eu gostaria de conversar sobre a solidão. A nossa condição humana é solidão. Por mais que queiramos nos cercar de pessoas, sempre as decisões mais importantes da vida quase sempre são tomadas na solidão. Muitas vezes temos dificuldade de conviver com ela. Precisamos da televisão, do rádio, da internet. Nós precisamos preencher o nosso tempo e o nosso espaço com algum som ou barulho. Em alguns momentos, o mergulho na tagarelice do mundo é necessário, pois temos de cumprir um papel social. Em outros, porém, afasta-nos de nós mesmos. É saudável curtir a nossa própria solidão e ter momentos de tranquilidade e silêncio. Só poderemos ouvir a voz do coração quando mergulhamos no silêncio, percebendo aquilo que somos, percebendo as nossas emoções, conversando com elas e compreendendo-nos como seres humanos. As pessoas ao nosso lado podem nos incentivar a casar, a mudar de emprego, a correr novos riscos, a fazer uma coisa ou outra, mas, no entanto, sabemos que somente nós teremos que arcar com todas as responsabilidades e consequências dos nossos atos. As decisões fundamentais da nossa vida devem ser tomadas quando nós nos encontramos com o silêncio, com a meditação, com a oração e com Deus, portanto, e ali nós vamos tendo a melhor decisão. Dizem que o momento mais delicado da vida é o momento da morte, e ali se sente a maior solidão de todas. Por mais que se queira confortar o paciente que está morrendo, no fundo sabe-se que a experiência da morte é uma vivência solitária e que nenhum de nós terá como fugir desse momento ou adiá-lo. Por isso, caro ouvinte, nada mais sábio do que aprendermos também a gostar da nossa própria companhia e, ao mesmo tempo, de estar livre das exigências dos outros. Esse é um sinal de que estamos de bem conosco mesmos e com a vida. Isso, porém, não é isolamento. Isolamento é doentio, é diferente. A cada um cabe aprender a ter momentos de solidão e fazê-los, torná-los fecundos, encontrar formas de conviver com essa realidade o mais saudavelmente possível. Pensemos nisso neste dia. Que Deus te abençoe e te guarde. Em nome do Pai, do Filho e do Espírito Santo. Amém.
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4: Meia-noite e 13.

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0: 1:02.
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0: 1:03.

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3: 2 horas e 4 minutos.

0: 23 horas.
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0: 3 horas e 1 minuto.

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17: 4 horas e 5 minutos.

0: 4:31.
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0: 5:02.
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0: 5:05.

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1: 5 horas e 13 minutos.
2: Bom dia, bom dia, bom dia, muito bom dia! Bom dia, Deus! Bom dia, Guanambi! Bom dia, Bahia! Bom dia, Brasil! Bom dia a todas as regiões! Bom dia, mundão de Deus! Muito, muito bom dia! Bom dia, você que está sintonizado na 104.9 Rádio Cidade FM. Muito bom dia! Bom dia para você que já acordou, já levantou, né? Já tá aí cuidando dos afazeres. Muito bom dia. Hoje, dia 9 de setembro de 2026, começando mais um programa diretamente da Cidade Sertaneja.
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2: E com vocês, ela, irreverente, alegria, a correria, a rainha do sertanejo.
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2: E eu por cá, Dalva Produções, e você aí é o meu convidado, é a minha convidada mais que especial para fazer parte desta nave sertaneja, que começa agora com muito modão especial para você.
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2: É isso aí, meu povo. Acorda, acorda, acorda, que a cidade já acordou. O sol já está quase chegando. Tá um tempinho tão bom, um ventinho na rua. Muita gente já indo pra academia, pra caminhada. Um alô especial pra vocês que já estão cuidando da saúde. Um bom dia especial. Um bom dia pra quem já acordou, tá em casa, abriu a porta, deixou o vento em entrar e com aquele ventinho de madrugada, tá uma delícia o tempo de hoje, né? Uma quarta-feira abençoada por Deus. E agora, pra você que ainda não acordou, tá com aquela preguiça, né? Tá com aquela preguicinha, tá na hora de acordar. E você que já acordou, já colocou água no fogo, já fez o mais gostoso, o saboroso, o cafezinho, o bom sabor. Já comprou aquele pãozinho de sal? Ainda não? A padaria tá fechada? Mas tá na hora de já providenciar aquele café. Cadê o cuscuz? Aquele cuscuz gostoso, um queijinho, ai, delícia. E o bolo frito, é bom demais. A rainha acorda já pensando em comida. É assim que a gente começa o dia, é pensando em viver, é pensando em começar um dia feliz. Então, uma boa quarta-feira pra todo mundo. E vamos que vamos, e tem gente aí dormindo ainda.

0: 5:20.
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0: É isso aí, estamos de volta com esse programa, o programa de maior audiência das manhãs do Rádio Guanambiense.
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0: E agora tem gente na linha para aquele bate-papo especial, acordou cedo, né? Estamos aí para poder conversar, para a gente fazer aquele bate-papo, você daí, eu de cá, junto e misturado. E eu quero pedir a permissão, né, e agradecer a cada um de vocês por todos os dias me deixar entrar na sua casa, no seu trabalho, estar sempre com vocês aí todas as manhãs, viu? Obrigado mesmo pela sua companhia. E eu quero ser essa pessoa que faz aquele bate-papo, que conversa com você, que entra na sua casa, que interage com você. Então me tenha como amiga todos os dias, estando com você aí, onde quer que você esteja, no seu trabalho, o pessoal do carro do Uber que estão trabalhando, o pessoal do mototáxi, né, que já daqui a pouco já começa, o pessoal dos taxistas, vocês que acordam cedinho, liga o rádio, liga o aplicativo do celular, o caminhoneiro, muita gente aí nas estradas que liga e sintoniza, o pessoal tá lá em Curitiba, daqui de Guanambi, que tá sempre ouvindo a gente aqui na 104.9. Então, a todos vocês, obrigada. Muito obrigado, muito amor envolvido. E agora eu quero dizer para vocês que hoje tem o sorteio do Marmitex do restaurante Regina. Quero mandar um alô pra dona Regina, pra Monique, pra Jó, pra Isis, pra vocês que acordam cedo, tão na lida, assim como a rainha sertaneja, que acorda cedinho pra estar aqui com vocês. E agora, fala comigo, meu amigo, você acordou cedinho hoje, hein, hein, Pitinga? Já tá aí, já abriu a porta, já deixou o vento entrar em casa, ou o sol ainda não chegou, né? Mas daqui a pouquinho ele tá por aí. Então fala comigo, meu amigo.
2: Bom dia com Jesus, minha rainha. Deus te abençoe, fica com Deus. Deus te fica com Deus, só você e sua família.
0: Amém. Pra você também, meu amigo. Que Deus proteja o seu dia de hoje, viu? Fica com ele também. É tão bom, né, quando a gente acorda e vê uma mensagem dessa, desejando a gente ficar em paz, ficar com Deus, ficar com Jesus. É muito bom, viu?
3: Oi, Dalva, bom dia.
0: Bom dia.
3: Fica no Bafarisa. Por favor, toca a música. Irmão da Lua, com 17 com o Luciano. Quero oferecer meu grande amor, Hermes, da vida Serrainha. E para todos que estiver ouvindo. Um abraço, tenha uma ótima quarta-feira abençoada por Deus, guardando vocês. Tiver sorteio, Dalva, do meu nome. Um abraço com Deus.
0: Tá bom, minha amiga. Valeu, bom dia.
4: Bom dia, Dalva. Sou de Lúcia, fazendo queimada. Eu gostaria que você rodasse a música de Gini Gênio, Acidente de Amor. Quero oferecer para toda a minha família, para tudo que estiver na escuta e para você. Se tiver sorteio do frango, Luciano Frios, kit churrasco, linguiça, café bom sabor, gostaria de participar. Valeu, Dalva. Tá na 74, tá feliz. É um jeguinho pra acordar os pessoal, dá, falei. Fala 74, tá feliz.
0: Deixa eu ouvir o nome da música que ela
4: bom pediu. Dia, Dalva, sou Ana Lúcia da Fazenda Queimada. Eu gostaria que você rodasse a música de Gini Gênio, Acidente de Amor.
0: Acidente de Amor. Hoje o sorteio é do Marmitex do restaurante Regina. Quero ver todo mundo falando hoje. Restaurante Regina.
5: Bom dia, Dalva, nossa rainha sertaneja. Dalva, sou Suzilândia do bairro Brasília. Gostaria de ouvir uma música, Mississippi, só pra curtir. Não podemos esquecer do Restaurante Regina, melhor comida caseira de Guanambi, café bom sabor, melhor café que há, e Luciano Frios, que fica ali no box 2021 do Mercado Municipal. Tá na 104? Tá feliz.
0: Valeu, minha linda! Fala, meu amigo!
6: Bom dia, bom Dalva dia. Produções, rainha sertaneja. Ô Dalva, eu quero participar do kit do café bom sabor, da Marmitex, do restaurante da Regina, da linguiça do Luciano Frio, ou frango do Luciano Frio, box 2021, e quero curtir uma música aí, de Amado Batista, se for por amor, Quero oferecer para Dima Alves, minha irmã Vanessa, minha mãe Dona Wanda, a Eva, minha esposa, a Dalva de Produções,
0: oh,
6: a todos o pessoal lindo do grupo de Dalva, ao meu compadre Gil Gomes do Barro Beija-Flor, da Checa do Vovô, e para Luciano Frio, um bom dia a todos os pessoal do grupo, para Dalva, que Deus abençoe a Dalva e toda a família sua, Dalva.
0: Amém.
6: Fica com Deus, abração, que Deus abençoe você e toda a sua família. E com Deus, tchau, tchau.
0: Tchau, tchau.
6: Bom dia. Falou.
0: Bom dia. Tô ouvindo ali a galinha cantando. Eita, igual o programa da rainha. Que vento é esse, gente, ó? Claudecino, não saiu nada aqui, meu amigo. Cadê o canto dos pássaros? Cadê você? E agora, Zezé?

0: 5:46.
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1: E aí? Você já acordou? Já tá ligadaça com a rainha aqui? Então tá na hora de mandar o seu áudio, de participar do nosso programa, de participar do sorteio hoje do restaurante Regina.

0: É isso aí, então participe, mande o seu áudio, mande um bom dia, vamos fazer aquele bate-papo, hoje é quarta-feira, quartou, e eu quero mandar um alô ao pessoal aí do grupão da Rainha Sertaneja, você que tá ligadaça nesse programa, que acorda cedo e que tá comigo aqui, um bom dia especial pra você. Agora eu quero ver todo mundo pegando depois, né, o Instagram, e vai entrar na Delícias da Juju e do chefe Rinaldo. Delícias da Juju e do chefe é escrito assim, ó. Delícias da Juju e do chefrinho Rinaldo. É, gente, vocês vão entrar e vão aí agora ver qual bolo vocês querem. Vamos fazer um sorteio do bolo sexta-feira, mas eu quero que você entre no Instagram. Só vai poder participar do sorteio quem participar do Instagram, porque tem que entrar no Instagram dele para ver as novidades, para ver quais os tipos de bolo que você quer. 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Hoje temos o sorteio do restaurante Regina. 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
1: Bom dia, minha rainha sertaneja. Bom dia. E hoje eu quero ouvir uma música de Amado Batista, Borboleta Azul. Vou dedicar pra você, minha linda.
0: Oh, valeu.
1: E dedicar pra meu esposo, meus dois filhos, meus quatro netos e pra todos que estiver na escuta. Valeu, Dalvinha. Tá na 104, tá feliz. Forte abraço, beijos. E pô meu nome no sorteio se tiver aí, viu, Dalvinha?
0: Valeu, minha linda. Bom dia, aqui é Patrícia também, quer participar. E Karina, pra participar aí do restaurante Regina, do Marmitex. Hoje só tem o sorteio do Marmitex do restaurante Regina. E você, Su, chegou, até que fim alguém do grupão da Rainha Sertaneja chegou aqui hoje. Chegou, você foi a primeira, Su.
2: Bom dia, minha rainha sertaneja. Se der tempo, passa pra nós aí, milionários, é rico. Pode ser qualquer uma só pra me curtir. Agradecer pra minha amiga Ana Brito, Poli Rocha, Mazinha. E você aí na rádio, toda a galera do grupo de Dalva Produções. O negócio aí tá é bom, hein, Dalva, desse negócio aí do bolo. Sim. Muito bem. Eu gosto assim, menino. Valeu, Dalva.
0: O bolo tá chegando. E agora vamos curtir uma música boa aí, que foi pedida. Carleone pediu, olha aí. Se não for por amor, Amado Batista.
3: Muito tempo queria regravar essa música, porque ela foi gravada por alguns cantores, mas eu acho que ela não fez o sucesso que ela merecia. É de um grande amigo, um grande compositor, que já gravou músicas com vários artistas maravilhosos. Pra ter ideia, ele é autor da música Dormir na Praça, Era Demais, Maravilha, enfim, ele é um fera, uma fera. Além de ser um grande amigo, uma grande pessoa. Meu amigo Elias Muniz. Se não for por amor.

0: Se é que for por amor, eu vou te amar. É, Amado Batista. E vamos que vamos, quem chegou por aí? Gil, fala comigo, meu amigo.
1: Bom dia, Rainha Sertaneja, da Alva Produções. Aqui é Gil Gomes, do bairro Beija Flor. Da Alva Roda, minha música, que eu não ouvi ontem não, viu?
0: Qual foi?
1: O Hélito de Camargo, Ele Vem.
0: Ah,
1: essa
0: ele
1: música
0: vem
1: eu fiz pra Carma, da Paz, do Vila do Grama, pra meu amigo Chicão, no Alto Caiçara, pra... João Nogueira, do bairro Vasconcelos, meu compadre Carlos Leone, no bairro Alvorada, pra Genilson, ele que chama, pra todos os escutas do programa. E quero participar do sorteio do restaurante da Regina, da deliciosa comida do restaurante da Regina. E quero mandar um alô aqui pra meu amigo Luciano Frios, do Bloco 2021, no Mercado Municipal, o homem diferenciado. 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Valeu, valeu, dá um abraço, querida.
0: Valeu, Gil. 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
2: Dalva, põe meu nome no sorteio da marmita de Dona Regina aí, viu, Dalva? Aquela marmita gostosa, deliciosa, aquela comida maravilhosa. Valeu, Dalva. Tá na 104, tá feliz. E passa uma música aí. Alan e Aladinho, nós somos dois passarinhos. Chama. Bora, Dalva.
0: Chama.
2: Ah, Dalva, que eu tô caçando aqui, meu celular travou, nem nada. Quebra com o celular doido.
0: Eu tava esperando, falei, cadê Mazinha? Mazinha, esse dia eu não me enchi no grupo, gente. Mas esse feriadão eu fiquei mais parada assim e quase não movimento, peguei o celular. Mas agora eu tô mexendo com política, né? Fazendo campanha aí pra dois deputados, né? Deputada estadual e deputado federal. Quem segue meu Instagram já sabe quem é, né? Então, eu tô sem tempo, gente, trabalhando o tempo todo. E aí eu não peguei no celular, eu não ouvi mais a voz de Mazinha. Tava com saudade, Mazinha, da sua voz. Você acredita, você, Su, toda a galera aí do grupão qualificado, Juninho. Hoje eu vou ouvir os áudios. Ah! Fala comigo.
3: Bom dia, minha rainha sertaneja, até Lucélia de Piranga, tô na escuta do programa. Passando para desejar uma feliz quarta-feira para você e para todos nós.
0: Valeu,
3: povo,
0: minha linda.
3: Abençoado do grupo. Coloca meu nome no sorteio do restaurante Regina. Tá na 74, tá feliz.
0: Valeu.
4: Bom dia, minha rainha. Bom dia. Passando para desejar uma senhora quarta-feira para todos nós. Quero participar do sorteio e oferecimento na restaurante Dona Regina. Valeu, 74. Tá feliz. Beijos.
0: Beijos. Fala comigo, Naí.
5: Bom dia, das produções. Eu quero participar do sorteio do Café Bom Sabor, da Marmitec de Dona Regina e do Luciano Frio, o kit do Luciano Frio, no Box 2021, no programa 3. Se tiver mais algum sorteio, coloca meu nome.
0: Valeu, valeu, valeu.
5: Naí da Vila Nova. Bom dia, bom dia, bom trabalho.
0: Um bom dia pra você, Naí.
6: Bom dia, Dalva Produção, a rainha sertaneja, que é Leda do Alto Caiçara.
0: Vou passar
6: pra desejar um dia abençoado por Deus.
0: Amém.
6: E me coloco no sorteio. Quem tá na 104 tá feliz.
0: Valeu, minha linda, valeu. E agora, a música que Su pediu, ó, Milionários é Rico, Agenda Rabiscada.
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1: E aí, tem mais gente chegando, então fala comigo.
2: Bom dia, Dalva.
1: Bom dia.
2: Eu sou Zélia Maria do Bar Paraíso. Quero participar do sorteio do Marmitex do restaurante Regina e o kit do café Bom Sabor. Tá na 104, tá feliz.
1: Valeu, Zélia. Bom dia pra você, viu?
3: Aqui é a Luciene da Fazenda da Agriaporã. Que você tenha ótimo dia, abençoado por Deus. Se tiver sorteio hoje, Dalva, coloca meu nome. Do café Bom Sabor, da linguiça de Luciano Frio, do restaurante Regina.
1: Gente, vai ter sorteio do bolo. O bolo da Delícias da Juju. Então eu quero ver todo mundo aí entrando no Instagram. Delícias da Juju e do chefe Rinaldo. Delícias da Juju. Delícias da Juju. Delícias da Juju. E chefe Rinaldo. E agora a música pra você, Gil. Que você me pediu ontem, ele vai, a música vai hoje. Ele vem, viu?

0: 6:24.
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1: 6:36.
2: É isso aí, meu povo, vamos acordar, porque tá na hora de você cuidar das obrigações, tá na hora de você levantar, de você aí pros seus compromissos, né? Pra meninada acordar, pra ir pra escola, e o meu jumentinho vai acordar você agora, ó.

0: Vai, jumentinha, acorda o povo, meu jumento. Gente, vou falar dos meus patrocinadores. 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Deixa eu ver quem tá aí. Bom dia, Dalva, sou Luiz Felipe do bairro Paraíso, quer participar. E você, minha linda, quem é?
1: Bom dia, Dalva, que é Maria Eduarda. Bom dia. Dalva, me senti da Panacea, tivesse sorteio, kit do café Bom Sabor, restaurante da Regina, linguiça Luciano Frio, quero participar.
0: Valeu, bom dia, Dalva. Estou na escuta, tiver sorteio, quero participar. Edmar Alves, do bairro Belo Horizonte. Chegou! Hoje ele chegou cedo, deu para mim conversar com ele. Cid Clay também quer participar do sorteio do restaurante Regina. E deixa eu ver quem tá. Quem... E agora eu vou passar a mais pedida. Tem tempo que eu não passo. Cadê Francisco? É ele que gosta de pedir. Hoje é para Francisco, que eu não sei aonde, por onde ele anda, mas é aqui. E para todos os ouvintes que estão ligados, sintonizados no programa da Rainha.
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coisa boa, acordar cedinho e ouvir a Rainha Sertaneja. E daqui a pouquinho fica com Val Rodrigues, o Bocão, trazendo as notícias, o jornalismo de maior credibilidade da 104.9. E agora chegou a nossa hora. Hoje eu quero ouvir o hino de Maria Passa na Frente.

nossas vidas. Fique com Deus. Um beijo no coração de cada um de vocês. E se Ele permitir, amanhã estarei novamente aqui com vocês. Beijos. Amo vocês.

0: 8h45.
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0: 6:55.
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0: Deus que nos ama seja a nossa permanente companhia neste dia. Eu gostaria de conversar sobre a solidão. A nossa condição humana é solidão. Por mais que queiramos nos cercar de pessoas, sempre as decisões mais importantes da vida quase sempre são tomadas na solidão. Muitas vezes temos dificuldade de conviver com ela. Precisamos da televisão, do rádio, da internet. Nós precisamos preencher o nosso tempo e o nosso espaço com algum som ou barulho. Em alguns momentos, o mergulho na tagarelice do mundo é necessário, pois temos de cumprir um papel social. Em outros, porém, afasta-nos de nós mesmos. É saudável curtir a nossa própria solidão e ter momentos de tranquilidade e silêncio. Só poderemos ouvir a voz do coração quando mergulhamos no silêncio, percebendo aquilo que somos, percebendo as nossas emoções, conversando com elas e compreendendo-nos como seres humanos. As pessoas ao nosso lado podem nos incentivar a casar, a mudar de emprego, a correr novos riscos, a fazer uma coisa ou outra, mas, no entanto, sabemos que somente nós teremos que arcar com todas as responsabilidades e consequências dos nossos atos. As decisões fundamentais da nossa vida devem ser tomadas quando nós nos encontramos com o silêncio, com a meditação, com a oração e com Deus, portanto, e ali nós vamos tendo a melhor decisão. Dizem que o momento mais delicado da vida é o momento da morte, e ali se sente a maior solidão de todas. Por mais que se queira confortar o paciente que está morrendo, no fundo sabe-se que a experiência da morte é uma vivência solitária e que nenhum de nós terá como fugir desse momento ou adiá-lo. Por isso, caro ouvinte, nada mais sábio do que aprendermos também a gostar da nossa própria companhia e, ao mesmo tempo, de estar livre das exigências dos outros. Esse é um sinal de que estamos de bem conosco mesmos e com a vida. Isso, porém, não é isolamento. Isolamento é doentio, é diferente. A cada um cabe aprender a ter momentos de solidão e fazê-los, torná-los fecundos, encontrar formas de conviver com essa realidade o mais saudavelmente possível. Pensemos nisso neste dia. Que Deus te abençoe e te guarde. Em nome do Pai, do Filho e do Espírito Santo. Amém.
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4: 7 horas.
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5: Olá, bom dia. Em Guanambi, 7 horas 25 minutos. 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Quarta-feira, 9 de setembro de 2026. Tá começando pela 104 FM de Guanambi, o seu programa 104 Notícias. Me chamo Val Rodrigues, Bocão, até as 9 da manhã. A informação, as notícias da nossa região da Bahia do Brasil. Portanto, se liga, chegamos.
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5: Rondesp Meio Oeste conduz dois homens e apreende drogas, balança e dinheiro no bairro Monte Pascoal, em Guanambi. Homem é detido suspeito de ameaçar menina de 11 anos com uma faca, em Guanambi. Vidro de carro é quebrado e carteira com R$2.000 e cartões bancários são furtados, em Guanambi. Motociclista perde controle da direção e bate contra a árvore em Avenida de Guanambi. Homem é preso após ser reconhecido como autor de roubo a posto de combustíveis em Guanambi. Adolescente de 17 anos morre durante ação policial em Carinhanha. Greve dos bancários deve fechar agências no sudoeste da Bahia a partir de amanhã. Guanambi perde inclusão em programa que previa investimento de 77 milhões no aeroporto. Jovem de 18 anos é encontrado morto na zona rural de Mortugaba. Diretor-geral da Polícia Federal é afastado por decisão de André Mendonça. Ex-ministros do STF pedem ação urgente de Edson Fachin diante da crise no Supremo Tribunal Federal. Barragem de Seraíma terá obras retomadas para conter vazamento em Guanambi. Polícia Militar apreende motos de jovens conhecidos por dar grau em Guanambi. Prefeitura de Guanambi convoca professores para apresentação de documentos do rateio dos precatórios do Fundef. Prefeitura de Guanambi fará leilão online de 118 lotes de veículos e sucatas. Ministério Público da Bahia investiga PMs por invasão de domicílio e agressões em Guanambi. Motorista fica preso às ferragens após caminhão capotar na BA-156 em Tanque Novo. Mulher agredida e arrastada pelos cabelos em via pública em Iuiú. Qualquer problema na sua rua, no seu bairro, na sua comunidade, participe, fala comigo, 99-29-1049. Qualquer que seja o assunto de ordem pública, fica à vontade para ser tratado neste horário. Repórter Marcos Coimbra, bom dia.
3: Muito bom dia, Mocão, bom dia, ouvintes, bom dia para todo mundo. Na manhã desta quarta-feira, metade da semana. Hoje é 9 do mês de setembro, ano 2026. Daqui a pouquinho no giro é o Marcos Coimbra falando aí de algum ponto da grande GBI ao 104 Notícias. É já já.
5: Olha aí, Marcos Coimbra já está nas ruas de Guanambi girando e a qualquer momento nos chamando. Mas eu tenho outro colega, esse fala direto da redação 104. Rony Santos, bom dia.
6: Bom dia, Val Rodrigues. Vamos lá, vamos começar mais um programa com a participação direta do povo. Você no ar, a notícia, a reivindicação do nosso ouvinte no programa do Bocão. Já já a gente faz mais um comentário. O Bocão de Guanambi começa agora.
5: Obrigado, Rony Santos. 104 Notícias. 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
1: Agora 7:32, 7:32. Eu já vou às ruas de Guanambi. Vou falar com ele, nosso repórter Marcos Coimbra.
2: Muito bem, bom dia, Mocão, bom dia, ouvintes, bom dia para todo mundo. Na manhã desta quarta-feira, dia 9 do mês de setembro, ano 2026. Né? Meu amigo Mocão, nós estivemos girando, movimento muito grande nas principais vias da cidade de Guanambi, por onde nós passamos, tudo bem, tudo ok, apesar da movimentação que é muito grande. Meu amigo Mocão, veja bem, recebemos uma informação de um ouvinte. Esse ouvinte, ele mora ali no bairro Ipanema, começo do bairro Ipanema, e ele ligou muito, ele ligou pra gente, entrou em contato com a gente e estava muito indignado e com toda razão, Atenção, superintendência de trânsito, pessoal da superintendência de trânsito, nós precisamos de nova legislação. Câmara de Vereadores de Guanambi, debruçar sobre a mesa e discutir sobre esse assunto, que aliás, em outras cidades grandes com mais de 100 mil habitantes, isso já é lei vigorante já há muito tempo. Guanambi tem que copiar a ideia. Eu já disse isso, o Val Rodrigues já disse isso, eu vou repetir aqui novamente, essa questão de bitrens, carretas bitrens andando dentro do centro da cidade. Isso não pode acontecer de jeito nenhum. Não pode acontecer. O cidadão, ele mora ali na avenida, na rua Santa Catarina. A rua Santa Catarina é um novo acesso para quem não pode mais seguir pela Otávio Mangabeira, que agora é mão única de quem vem descendo, sentido Beija-Flor, nesses bairros aí de cima. Então a mão de ida para esses referidos bairros, Ipanema, Beija-Flor, Morada dos Pássaros, Monte Azul, é a Santa Catarina. A carreta bitrem branca, uma carreta bitrem branca de aproximadamente 25 metros de comprimento, né? Às 18 horas de ontem, às 6 horas da tarde, ela vinha de lado do Brindes. Ela vinha do lado do bairro Brindes e ela tentou cruzar pela Santa Catarina, ganhar um trecho da Santa Catarina para sair na rotatória da UNEB sentido BR-122. E ao fazer o giro, saiu passando por cima do passeio do cidadão. Ele falou para mim: olha, Marcos, não fale o meu nome por enquanto, não cite o meu nome, e ele tem razão, mas ele ficou indignado. Quer dizer, a carreta bitrem entrando num lugar irregular, no centro da cidade, em algumas ruas apertadas. A gente fala disso o tempo todo, isso acontece o tempo todo. A carreta saiu quebrando o passeio do cidadão que tinha feito há pouco tempo atrás. Quer dizer, ele já está cansado disso. Nós não temos que ter carros longos, carros altos, arrancando fiação de internet, fios de energia elétrica, da telefonia, né? Nós não precisamos ter uma carreta bitrem girando pelas ruas da cidade, dentro do centro nervoso de Guanambi, causando tumulto, buzinaços, indignações às pessoas. Repito, isso foi ontem às 18 horas, ainda cedo ainda, na Avenida Santa Catarina, né? O cara queria ganhar Santa Catarina, pegar a rotatória da UNEB para chegar a 122. Aí quebrou o passeio do cidadão. Tudo. Quem é que vai pagar o prejuízo agora? Quem é? Quem é que vai pagar o prejuízo? Aquela coisa que eu falo sempre, aqueles carros que transportam bebidas, né? As empresas de bebida que também, em vez de estacionar nas ruas paralelas, eles estacionam exatamente em frente do comércio para facilitar a vida deles. E os outros é que se lasca. Eles têm uns carrinhos lá para transportar o produto, mas não quer parar em frente. Eu já disse que a prefeitura tem que fazer a reunião com as empresas de bebida de Guanambi, seja ela bebida refrigerante, seja ela cerveja, os distribuidores, que quer parar em frente do mercadinho, rua estreita, põe os cones ainda. Todo mundo tem que esperar a vontade deles. Tem aqui vários comércios que é um prejuízo para o povo de Guanambi nos dias de pico, nos dias de muito movimento, como segunda-feira, por exemplo. Aí no BNH, por exemplo, nós temos esse exemplo aí, né? Em outros lugares em Guanambi, que são vários. É o dono do mercadinho também, deveria falar, olha, não para aqui em frente não, a rua estreita, para na rua paralela, de menor movimento, mas parece que a gente está falando inglês. E nós temos aí uma infraestrutura de trânsito que trabalha bem, faz um serviço bacana, mas na hora de fazer esse tipo de serviço, que é o mais importante, não faz. E a gente vem falando isso há muito tempo. Como é que deixa uma carreta bitrem entrar dentro do centro da cidade, nas ruas estreitas de Guanambi? Hã? Me diga aí, como é que isso é possível? Faz sentido um negócio desse? Não faz. Então a gente tá reclamando, vai reclamar de novo, vamos continuar falando, batendo na mesma tecla, que a gente não desiste em nome do povo, a gente vai ficar lá falando o tempo todo, né? Eu sei, parece ser uma rasgação de seda mesmo, mas é só assim que resolve, é só dessa forma que resolve, ok? Nós temos outras reclamações, talvez ainda no dia de hoje, a gente participa do programa falando dessa segunda, né, indignação que tá acontecendo aí. Primeiro nós vamos dar uma apurada, primeiro vamos saber o que que a prefeitura pensa a respeito desse assunto, e aí a gente vai jogar no ar se isso não se resolver. Por enquanto é só, meu amigo Bocão, mas estamos girando. Não quer que o nome apareça? Ora bolas, evita que o fato aconteça. Nós falamos em nome do Paulo Coveiro, ele presta serviço no cemitério Santo Antônio e Parque das Acácias, além de zonas rurais e cidades vizinhas. Paulo Coveiro, por idade, responsabilidade. Ele trabalha também, presta serviço nos finais de semana e nos feriados. Se você perdeu um ente querido e quer proceder com o sepultamento, o cara é Paulo Coveiro. Nós também falamos em nome do Luciano Filhos, Box 2021, Pavilhão 3 do Mercado Municipal. Marcos Coimbra, Maraval Rodrigues, o Bocão, o âncora da informação primeira, uma força no ar.
1: Valeu, obrigado, repórter Marcos Coimbra, pela primeira participação. Assunto importante, de grande relevância, levado ao ar por você nesta primeira participação do dia. Nós temos com muita veemência cobrado da Superintendência Municipal de Trânsito uma fiscalização mais árdua em decorrência desses veículos bitrens, as carretas que invadem as ruas estreitas da nossa cidade, principalmente em horários comerciais. Que haja uma fiscalização, que haja algo semelhante a outras cidades, que não permite em determinados horários a entrada desses veículos enormes no centro, nas ruas estreitas, porque o comerciante ele tem que se reorganizar. É inadmissível que isso continue acontecendo. 7:39, hora certa. 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

0: Santos e volto até o término do programa às duas para falar com o repórter Marcos Coimbra.
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0: Olha, eu mais cedo recebi a notícia do falecimento da nossa queridíssima Dona Marieta da Silva Donato. Dona Marieta, mãe do meu amigo irmão Jair da Silva Donato. Dona Marieta, mãe de Adão da Silva Donato, mãe de Valdelice da Silva Magalhães Donato, mãe de Marilene da Silva Paixão Donato, Dona Marieta da Silva Donato, esposa de Francisco Rodrigues Donato. Dona Marieta nos deixou às 3:30 da madrugada de hoje. Ela estava internada no HGG. O velório acontece na Pai Bahia e o sepultamento está previsto para logo mais às 17 horas. Eu quero externar a minha solidariedade a essa família amiga. Que Deus os conforte nesse momento de dor, que Deus dê o refrigério para que eles possam lidar com esse momento de luto. Externamos assim a nossa solidariedade à família de Dona Marieta da Silva Donato. 7:48.
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Muito bem. Olha, Guarabi perde inclusão em programa que previa investimento de 77 milhões no aeroporto. O aeroporto de Guarabi, Isaac Moura Rocha, foi retirado da lista de aeroportos que seriam concedidos à iniciativa privada pelo governo federal. A decisão foi publicada nesta terça-feira, dia 8, no Diário Oficial da União e exclui o Terminal Baiano do Programa de Parcerias de Investimentos e do Programa Nacional de Desestatização. A resolução também retirou outros 5 aeroportos da relação de empreendimentos qualificados, mas não apresenta os motivos da mudança. Com isso, Guarabi deixa de participar do programa Ampliar, que previa um investimento de 77 milhões para modernização, ampliação da estrutura e possibilidade de novos voos. Atualmente, o aeroporto é administrado pela concessionária Infracea e recebe um subsídio anual de cerca de 1,3 milhão da Prefeitura de Guarabi. Após a nova decisão, permanece na lista de concessões apenas 13 aeroportos, entre eles os terminais baianos de Lençóis e Paulo Afonso. É com muita tristeza que nós recebemos essa notícia relacionada ao nosso aeroporto.

0: que perde inclusão em um programa que previa um investimento de 77 milhões e nos dava a esperança de Guanambi ter voos muito maiores. Havia-se a conversa de recebermos aeronaves até com capacidade para 180, 190 passageiros, interligando a nossa cidade, a nossa região, a São Paulo. E com isso, nós perdemos a oportunidade de ter um aeroporto ampliado, de recebermos investimentos nessas cifras de 77 milhões. Mas a notícia de momento é que nós não sabemos o porquê que Guanambi foi retirado desta lista. Eu quero estar falando com alguém da Prefeitura Municipal de Guanambi. Caso contrário, nós vamos manter contato com o órgão competente para buscar entender o porquê desta resolutiva. Porque que Guanambi não irá de momento receber esses investimentos, ok? Uma outra notícia que eu quero estar tratando com vocês é a convocação de professores para apresentação de documentos do rateio dos precatórios do Fundef. A Prefeitura de Guanambi publicou ontem um edital de chamamento público convocando 114 profissionais do magistério para apresentação de documentos destinados à apuração dos valores do rateio dos precatórios do Fundef. O edital de número 01/2026 da Secretaria Municipal de Administração é direcionado aos profissionais relacionados pelo município que trabalharam no período de janeiro de 1997 a dezembro de 2006. A documentação será utilizada para verificar o direito ao recebimento de valores proporcionais ao tempo trabalhado e calcular o coeficiente individual de participação no rateio. De acordo com o documento, os convocados terão até às 17 horas do dia 16 de setembro para entregar documentação na sede da Secretaria Municipal de Educação. A medida antecede o pagamento da primeira parcela previsto pelo edital para novembro de 2026. O edital determina que os profissionais apresentem cópias dos contracheques referentes ao período de janeiro de 1997 a dezembro de 2006. Os documentos poderão ser entregues em original ou em cópia legível e serão recebidos por integrantes da comissão responsável pela análise dos precatórios. O recebimento deverá ser atestado pela comissão. Segundo a Prefeitura, as informações são necessárias para definir o coeficiente e o valor da hora a serem considerados no rateio. O cálculo dependerá da apuração do quantitativo total de horas trabalhadas pelos profissionais durante o período abrangido. O edital não informa o valor total a ser distribuído nem os valores individuais que cada profissional deverá receber. A Prefeitura estabeleceu que os profissionais convocados que não apresentarem a documentação dentro do prazo não serão incluídos no cálculo para recebimento da primeira parcela prevista para novembro. Isso significa que os integrantes da relação publicada precisam apresentar os documentos até 16 de setembro para serem considerados nesta primeira etapa do pagamento. O texto não informa, entretanto, quando ocorreria eventual pagamento posterior para quem perdeu o prazo estabelecido no chamamento. O edital também estabelece procedimento para profissionais que já faleceram. Nesses casos, os herdeiros poderão fazer a reapresentação apresentando, aliás, me perdoem, nesses casos, os herdeiros poderão fazer a representação apresentando a documentação exigida. A mesma possibilidade é prevista para profissionais que estejam sob interdição judicial, situação em que a representação caberá ao curador. O documento não detalha nessa publicação quais comprovantes adicionais de condição de herdeiro curador eventualmente poderão ser exigidos. Os precatórios do Fundef são decorrentes de diferenças reconhecidas judicialmente nos repasses realizados pela União ao antigo Fundo de Financiamento da Educação Básica. O Fundef vigorou de 1997 a 2006 e antecedeu o atual Fundo de Manutenção e Desenvolvimento da Educação Básica e de Valorização dos Profissionais da Educação. Parte dos recursos obtidos pelos estados e municípios em ações relacionadas ao Fundef é destinada aos profissionais do magistério que trabalharam durante os períodos alcançados pelas decisões judiciais, observadas as regras aplicáveis a cada ente e ao respectivo processo. No caso de Guanambi, o chamamento publicado nesta terça-feira abrange exatamente o intervalo entre janeiro de 1997 e dezembro de 2006, período indicado pela Prefeitura para apuração proporcional do tempo trabalhado. Os profissionais convocados devem observar o prazo definido pela Secretaria Municipal de Administração, até 16 de setembro de 2026, às 17 horas. Local: Secretaria Municipal de Educação. Documentação: contra-cheques relativos ao período de janeiro de 1997 a dezembro de 2006. Primeira parcela prevista para novembro de 2026. O edital foi assinado pelo secretário municipal de administração, Anderson Ribeiro dos Santos, e publicado na edição número 3.710 do Diário Oficial do Município desta terça-feira.
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0: Muito bem, agora 7:59, hora certa, 7:59. Vamos tomar um delicioso café, bom sabor na sequência. Eu vou voltar porque tem mais informações para você.
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6: 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São 8:16, só um minutinho, eu vou falar com você, vou falar também com os nossos repórteres, que já me chama, o Marcos Coimbra de volta, o Rony Santos direto da nossa redação. 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

0: Ação da Companhia Independente de Policiamento Tático Meio Oeste, UNDESP, resultou na apreensão de drogas e outros materiais relacionados ao possível comércio de entorpecentes na noite de anteontem em Guanambi. A ocorrência foi registrada por volta das 20h30, durante patrulhamento tático realizado pela equipe policial na rua Celino de Andrade, no bairro Monte Pascoal. Segundo informações da polícia, os militares avistaram alguns indivíduos em frente a uma residência. Com a aproximação da guarnição, os suspeitos correram para o interior do imóvel. Os policiais realizaram acompanhamento e conseguiram abordar dois deles. Ainda conforme o relato da ocorrência, outros indivíduos conseguiram fugir pelos fundos da residência, transpondo muros, e não foram localizados pela equipe. Na busca pessoal, os policiais encontraram no bolso de um dos abordados uma quantidade de crack. Na sequência, foram realizadas buscas no imóvel, onde foram localizadas outras substâncias semelhantes a maconha e cocaína, além de materiais que, segundo a polícia, estariam relacionados ao acondicionamento e à possível comercialização dos entorpecentes. Durante as buscas, foram apreendidas 18 pedras de crack, 4 papelotes de cocaína, 9 trouxas grandes e 9 pequenas de maconha, além de uma balança de precisão, um bloco de anotações e R$ 748 em espécie. Os dois suspeitos, juntamente com todo o material apreendido, foram encaminhados à Delegacia Territorial de Guanambi, onde a ocorrência foi apresentada para adoção das medidas cabíveis. É mais drogas que a polícia consegue apreender em Guanambi. Um homem foi detido suspeito de ameaçar uma menina de 11 anos com uma faca. Após o chamado recebido pelo SICOM, policiais do 17º Batalhão de Polícia Militar foram até a Travessa Lagedão, onde a vítima de 11 anos relatou ter sido ameaçada por um homem de 48 anos. No local, a vítima relatou aos policiais que havia sido ameaçada pelo homem, que estaria portando uma faca. Após a suposta ameaça, o suspeito teria fugido. Ainda segundo o relato da vítima, a situação seria recorrente e sem motivação aparente. Diante das informações, os policiais iniciaram diligências pelas proximidades e conseguiram localizar o suspeito. Conforme a PM, ele foi reconhecido pela vítima como sendo um homem apontado na denúncia. A faca que teria sido utilizada na ameaça, entretanto, não foi localizada durante a ação policial. O homem foi detido e encaminhado à delegacia de Guanambi, onde a ocorrência foi apresentada para adoção das medidas legais cabíveis. Ainda na área policial das últimas 48 horas. Nós tivemos o vidro de um carro que foi quebrado e de lá levaram R$ 2.000 e cartões. Essa carteira contendo esse valor, documentos e 10 cartões de crédito foi furtada do interior de um veículo na tarde da última segunda-feira, feriado de 7 de setembro. A ocorrência foi registrada por volta das 14h19 na rua Renan Gomes, no bairro Doutor Bereval Bossotti. Uma guarnição do 17º BPM foi acionada pelo SICOM para averiguar a denúncia. No local, os policiais constataram que o vidro da porta dianteira esquerda de um Fiat Cronos havia sido quebrado. Segundo o proprietário, um homem de 46 anos, uma carteira foi retirada de dentro do automóvel. Ainda conforme o relato da vítima, a carteira continha 2.000 em dinheiro, CNH e 10 cartões de crédito. Após verificar a situação, a guarnição realizou rondas ostensivas pelas proximidades na tentativa de localizar o responsável pelo furto, mas nenhum suspeito foi encontrado. O proprietário do veículo foi orientado pelos policiais a comparecer à delegacia para registrar formalmente a ocorrência e adotar as medidas cabíveis. Olha, atenção, o motociclista perdeu o controle de direção e acabou batendo em uma árvore. 8:23, vá acompanhando as notícias policiais. Um motociclista ficou ferido após perder o controle da direção e colidir contra uma árvore na manhã de ontem em Guanambi. O acidente aconteceu por volta das 6:14 da manhã, na Avenida Duval de Souza Lima, no bairro Ipiranga. Uma guarnição do 17º Batalhão foi acionada pelo SICOM e deslocou-se até o local para atender a ocorrência. Segundo informações da PM, o condutor da motocicleta teria perdido o controle do veículo e, na sequência, atingido uma árvore. Os policiais realizaram o isolamento da área e o controle do tráfego, além de prestarem apoio ao SAMU durante os primeiros atendimentos e a imobilização da vítima. Após o atendimento inicial, o motociclista foi socorrido e encaminhado para uma unidade hospitalar, onde recebeu atendimento médico. Não foram divulgadas informações sobre o estado de saúde da vítima. Outro dia nós anunciamos um assalto a um posto de combustível da nossa Guanambi. E a informação que chega para mim é que o suposto autor desse roubo a este posto, ele foi reconhecido, foi preso. Um homem de 33 anos foi preso pela Polícia Militar após ser apontado como autor de um roubo cometido a um posto de combustível na tarde da última segunda-feira, 7 de setembro. Segundo informações do 17º BPM, a ocorrência foi registrada por volta das 17 horas, após a guarnição receber uma denúncia sobre o assalto. No local, o frentista relatou aos policiais as características físicas e as vestimentas utilizadas pelo autor. Conforme a PM, as informações apresentadas coincidiam com descrições relacionadas a outros assaltos registrados anteriormente na região. De posse das características do suspeito, os policiais iniciaram diligências e conseguiram localizá-lo no bairro Monte Pascoal. O homem foi abordado, detido e encaminhado à Delegacia Territorial de Guanambi para as providências cabíveis. Ainda de acordo com a polícia, a vítima compareceu à unidade policial e reconheceu o homem como sendo o autor do roubo. Parabéns aí à Polícia Militar, que conseguiu interceptar, que conseguiu localizar o autor deste assalto. Um adolescente de 17 anos morreu após uma intervenção da Polícia Militar no início da tarde de ontem no bairro São Francisco, em Carinhanha. A ocorrência foi registrada por volta das 12:40 na Rua da Pista, próximo ao campo do bairro. Segundo informações da Polícia Militar, a guarnição foi acionada após receber uma denúncia de que Roberto Ferreira da Silva Júnior, conhecido como Juninho, estaria armado e circulando pela via. Os policiais se deslocaram até o local para averiguar a situação. Ainda conforme a PM, durante a aproximação da guarnição, o adolescente teria efetuado um disparo de arma de fogo, aparentemente de calibre 32, em direção aos policiais. Diante da situação, os militares teriam revidado aos disparos. Após a intervenção, Juninho foi encontrado ferido. Os policiais prestaram os primeiros atendimentos e encaminharam ao Hospital Municipal Maria Pereira Costa, Dona Quinha. Apesar do atendimento médico, o adolescente não resistiu aos ferimentos e morreu na unidade hospitalar. O local da ocorrência foi preservado para a realização dos procedimentos periciais e médico-legais. Conforme a Polícia Militar, armas, munições, Estojos e outros vestígios relacionados ao caso foram preservados e apresentados à autoridade policial competente. Juninho é conhecido no meio policial, inclusive já foi detido por furtos e arrombamentos em Carinhanha. Ele também é suspeito de assaltar e agredir um idoso no bairro São Francisco. E ontem, Juninho resolveu enfrentar a guarnição da Polícia Militar. Resultado, meu irmão, não deu para Juninho. Ele acabou na troca de tiros, levando a pior. Em Guanambi, a PM apreendeu motos de jovens conhecidos por Dagrau. É a farra das manobras perigosas que terminou com duas motos apreendidas em Guanambi. Após denúncia feita ao SICOM, policiais do 17º BPM foram até a rua João Farias Cotrim, no bairro Ipiranga, e encontraram duas motocicletas estacionadas de forma irregular sobre a calçada. Durante a abordagem, os condutores de 21 e 22 anos, conhecidos na região por realizarem manobras arriscadas com frequência, não apresentaram a documentação obrigatória dos veículos. Diante da irregularidade, uma Honda CG 125 vermelha e outra Honda CG 125 prata foram apreendidas e removidas para o pátio do órgão de trânsito, onde serão adotadas as medidas administrativas previstas na legislação. São mais duas motos utilizadas por jovens para dar grau, apreendida em Guanambi pela Polícia Militar. Se for colocar gangolo, ninguém vai dormir, viu? O que a Polícia Militar já apreendeu de motos como estas, utilizadas para dar grau, o pátio deve estar cheio. A Polícia Militar tem fechado o cerco. É isso aí. Os camaradas querem usar essas motos com cadrões adulterados, praticando suas manobras perigosas em vias públicas. Eles estão a cada dia perdendo e perdendo feio para a polícia, que não tá para brincar. São 8:30. 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
1: 8:31.
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0: Agora são 8:46, 8:46. Vamos à redação 104, falar com ele, Rony Santos, bom dia.
1: Dia, Val Rodrigues, bom dia para você ligado aqui na Rádio Cidade FM em Guanambi, na Bahia, no Brasil, no mundo. Val Rodrigues, recebi alguns telefonemas ontem ali na região do bairro Santo Antônio, nos fundos do armazém, aquela loja de motos do bairro Santo Antônio. As pessoas estão reclamando de muitos cachorros soltos na madrugada, inclusive, provavelmente pelos próprios proprietários, cachorros estão avançando a todo momento nas pessoas, e a gente sabe que o trabalho do canil é muito bem realizado pelo doutor Dácio, que atende a todos que lá comparece, a turma também recolhe os animais, mas o volume de animais soltos nas ruas, principalmente na zona rural também, muitas pessoas deixaram até de criar animais domésticos, animais de criação, de produção, galinhas, por exemplo, cocás, devido à presença de muitos cachorros soltos na zona rural. Então, mais uma vez aqui fica registrado a reclamação dos moradores do bairro Santo Antônio, e os agentes que trabalham no canil fazem o possível. É uma exceção na nossa região esse trabalho de castração. Estamos aguardando a chegada de um castramóvel que está demorando muito, a promessa já é antiga, diz que está a caminho, vamos esperar que chegue o mais breve possível para realizar isso, e também que as pessoas aumentem mais a consciência, tenham mais empatia com os moradores, com os vizinhos, e façam um cuidado mais especial com seus animais, não permitindo que eles fiquem nas ruas ameaçando e colocando em risco a vida das pessoas. Fica aqui a reclamação, portanto, de moradores ali nos fundos da loja Armazém, no bairro Santo Antônio, a respeito dos animais em grande quantidade soltos e atacando as pessoas nas ruas lá do bairro Santo Antônio. Falando disso, agora a gente fala sobre mais um cancelamento de debates na Bandeirantes, que estava programado para o governo de São Paulo nos dias 14 e no dia 18 para presidente da República. Mais uma vez, a data final de confirmação da participação dos candidatos era dia 7 de setembro. Não sendo confirmada a presença dos principais candidatos que estão à frente da pesquisa, a Band ponderou, decidiu pelo cancelamento dos debates. Isso é muito triste para um país desta dimensão, diante das situações gravíssimas que nós estamos presenciando, de crise entre os poderes judiciário, executivo, legislativo, muitas citações, muitos envolvimentos, muitas investigações em curso, e ao que parece também a polarização chegou a todas as instâncias do poder, e existem, como a gente já sabe, duas polícias federais, uma que está de um lado, a outra que está do outro. Isso é muito triste para esse país que tem uma perspectiva tão grande de ocupar o seu espaço merecido no cenário mundial, aumentando a sua produção, equilibrando a sua economia, gerando emprego, renda, tudo isso que é prometido há tanto tempo, uma situação mais igualitária, uma condição de vida, de oferta de oportunidades para esta juventude desse nosso país. E a gente tem uma campanha onde os candidatos que estão na pesquisa, que eu tanto questiono e opino o contrário, se não houvesse pesquisa, se todo mundo respondesse não sei se estarei aqui no dia das eleições, como vou responder o que vai acontecer no futuro, ou se a própria pesquisa não ocorresse, os candidatos certamente iriam se confrontar na disputa pelo voto. Mas, sendo que as pesquisas estão mostrando quem está na frente, os candidatos que estão na frente não querem ir para o desgaste do debate. Isso é realmente vergonhoso. Como diria Boris Kazoy, isto é uma vergonha. Mais uma vez, os candidatos não irão comparecer e a Band cancelou o debate que estava programado para o dia 18 de setembro. Isso é realmente absurdo e inaceitável. 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Sargento Tranquilão tá ligado, pessoal da rua Ana Nery, todo Monte Pascoal, nosso amigo Nen na rua Paula de Souza, também no Monte Pascoal, Inês do Ar, Doquinha, Alain, Gabriel, Luciana e Dé lá do açougue Ventura Frios, em frente a Luciana Frios, no Mercado Municipal. Gil Bocão, no Caiçara, e todos os amigos, seu Germano da Banana também, e a todos que estão ligados nessa manhã, seu Jaime e dona Nalva, pais de Rubens da Zero Grau, seu Dé do Açougue no Marabá. Rony Santos para Val Rodrigues, o Bocão.

0: Bom dia, Val. Val, quando eu ia ligar para agradecer, tô ligando para reclamar novamente. No sábado, veio um pessoal aqui tapar aquele buraco de tanto tempo que eu sempre lhe pedi a favor. Eles vieram aqui, tamparam hoje, estourou no mesmo lugar, Val. Estourou, quebrou, tá jorrando água para todo que é canto. Você precisa de ver, meu amigo. Parece que... E como você fala sempre aí, é um desserviço, né? Mas, amigo, obrigado. Vê se as pessoas da Embasa voltam novamente aí a tapar o dito buraco para ver se agora não estoura mais, que é água doidada, viu? E eu acho que vai sobrar para consumidor, não sei não. Muita água jorrando aqui na minha rua. Obrigado, amigo. Bom trabalho.
1: Valeu. Obrigado, Tal, pela participação. Dona Embasa, retorne ao endereço próximo aos Correios, frente à casa do meu amigo Tal do Pastel, em frente a uma escola municipal. Esse buraco é existente já há algum tempo. Temos cobrado, a Embasa compareceu, mas o serviço, infelizmente, não foi bem feito. Fez no sábado, o buraco já reabriu novamente. Dona Embasa, por favor, resolva aí, faça um serviço bem feito para não acontecer o que aconteceu de vocês terem que voltar.
2: Oi, Val, bom dia. Tudo de bom para você. Val, será que os prefeitos têm que estar vendo essa avenida aí, Castelo Branco? E hoje é a município Pereira Donato. Val, não tem onde para a gente ir para a rua. A gente pega a mototáxi, come ele lá para cá, chega aqui, a gente não consegue nem descer da moto. Essa avenida aí, Val, tá pior do que a estrada de chão, cheia de buraco. A moto vem pulando lá pra cá. Ontem falei pro mototáxi, nossa, porque foi tapando os buracos, ficou altos e baixos. Tá horrível, horrível pra quem pega carona com mototáxi e anda no mototáxi. Tá louco. Horrível, horrível mesmo, de altos e baixos. Foi tapando os buracos, ficando os altos e baixos. Tá pior do que essa estrada de chão e da zona rural, muito pior. Será que eles não estão enxergando isso? Esse prefeito deveria fazer essa avenida aí, porque tá feia demais. Pois é, Val, tenha um ótimo dia. Fica com Deus.
1: Valeu, minha amiga, obrigado. Obrigado pela participação. Em algumas outras reportagens, o próprio repórter Marcos Coimbra, ele tem solicitado a Secretaria de Infraestrutura, solicitado a Prefeitura de Guarambi, para que faça um novo asfalto, coloque um novo asfalto nessa avenida, já que a Prefeitura recapou a Santos Dumont, várias outras vias públicas e a Castelo Branco, de tanto remendar, acabou ficando as ondulações, né? E quem passa de moto, terrível é. Então fica aí o pedido à Prefeitura de Guanambi para que veja a melhor maneira de recapar, colocar um asfalto novo nesta avenida Castelo Branco, que na verdade se chama Messias Pereira Donato, mas o pessoal ainda conhece por Castelo Branco.
3: Bom dia, Val. Ô, Val, vê com que esse pessoal da prefeitura aí, Val, pode fazer por nós e os colaboradores da gente aí, Val. Porque a empresa ficou acertada com a gente em fazer pagamento todo dia 8 de cada mês. Hoje é 9, não pagou ninguém, Val. Não pagou ninguém. O vale de alimentação, que era pra, já era para ter pago, não pagou a gente. Já está devendo 2 meses e a gente com as contas atrasadas para fazer pagamento não pode. Eu mesmo, Val, tem que pagar a fatura de cartão. Se não pagar a fatura do cartão, você sabe como é que é. Fatura do cartão, eles vêm cobrando juros, vêm cobrando multa. Aí agora essa empresa fica enrolando a gente, não paga ninguém. Hoje é 9, já era para ter pago desde ontem, não pagou. Falou que ia pagar ontem o TIC, a alimentação também não pagou, nem o salário, nem o TIC.
1: Ok, amigo. Várias pessoas, trabalhadores da Gênesis, têm participado, mandado mensagens aqui, dizendo que a empresa não pagou o vale alimentação, não pagou o salário do mês. E tem um ouvinte, acredito que trabalha na Gênesis, me perguntando se a empresa foi embora. Eu não tenho essa informação. A Prefeitura Municipal de Guanambi, com a palavra relacionado à empresa Gênesis, que é uma empresa terceirizada prestadora de serviços no município de Guanambi. 8:56. 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Final do nosso programa, eu quero desejar a você uma excelente quarta-feira. Na sequência tem ele, o Tony, com o programa Manhã na Cidade.
4: 9:01.
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5: Tudo bem, só conferindo comigo. Agora são 9:13. Já estou por aqui. 104,9. Muito, mas muito bom dia. Bom dia, meus amigos. Bom dia, minhas amigas.

Olá, muito bom dia, meus amigos. Bom dia, minhas amigas. Já estamos juntos aqui na sua 104,9, nesta manhã super gostosa, descontraída, dia super consagrado. Hoje é o dia 9 de setembro de 2026. São João Pedro Clave é o santo desta manhã. Mas começamos o programa de hoje abraçando você que faz aniversário, quantos anos, felicidades. Você que faz aniversário de casamento, ainda melhor. Que essa data seja ótima, ao lado da pessoa que você gosta, ao lado da pessoa que você tanto admira, os nossos parabéns e felicidades mil. Olha, você esteve até agora com Val Rodrigues e o programa 104 Notícias no rádio e na televisão. 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Agora são 9 horas mais 16 minutos, 9:16. Só lembrando a você que daqui a pouquinho tem previsão astrológica. Eu sei que você acredita nos astros. Você acha que os astros dizem alguma coisa para você? Segura aí. Daqui a pouquinho tem previsão astrológica dentro do nosso programa Manhã na Cidade. E como sempre, você pode participar, mande pra gente um WhatsApp 99929-1049. Anotou? Se não, anote aí 99929-1049. Esse é o WhatsApp da

Tudo bem, agora são 9:19. Bem, meus amigos, a gente ainda percebe que há um grande impasse entre o judiciário brasileiro, né? Algumas instituições, cada uma está falando uma coisa, cada uma dá a sua, faça a sua versão, cada uma dá o seu parecer, mas a gente sabe que tudo isso está na mão de uma pessoa, está na mão do Fachin. Eu creio que o Fachin, ele deve desarmar, vamos colocar assim a palavra, desarmar Mendonça, afastando-o dos casos Master e INSS, o Fachin pode fazer isso, e também Moraes, encerrando o inquérito das fake news. São essas três, Banco Master, INSS, que está com o Mendonça, e o inquérito da fake news com o Moraes. O Fachin pode fazer isso para pelo menos baixar a poeira do que está acontecendo no Brasil. E isso não é bom para o Brasil, porque o ministro, o André Mendonça, projeto de Sérgio Moro, pelo que a gente está percebendo, condomínio do idioma, chocou a consciência jurídica do país ontem, né? Com a decisão liminar de afastar do cargo o diretor da Polícia Federal, o André Rodrigues, e diretor da inteligência, o Leandro Almada, né? Foi uma grande surpresa, porque é uma prerrogativa do presidente da República de nomear os cargos. Viu que alguns delegados da Polícia Federal colocou o cargo também à disposição. Já que isso aconteceu, eu vou colocar meu cargo, a qualquer momento eu posso ser afastado. Então tudo isso, meus amigos, a legalidade reclama a declaração de inconstitucionalidade da medida por sua matriz eleitoreira, por ser, claro, abusiva, ao violar competência exclusiva do Poder Executivo. E também pelo fato de Mendonça colocar-se como vítima das supostas ilegalidades cometidas pelos afastados. Se é vítima, não deve dirigir o inquérito. Pronto, se é vítima, já não deve dirigir o inquérito. Eu sei que a crise urge, meus amigos, e rugem também, mas o ministro Edson Fachin, vamos colocar agora na mão dele, presidente do Supremo Tribunal Federal, parecer, porque ele parece ter empurrado o desfecho para a semana que vem, ao dar as 72 horas. Isso para Mendonça contestar o pedido de suspensão de sua liminar apresentada pelo advogado-geral da União, o Jorge Messias. Elas terminam ao final do dia da próxima sexta-feira, agora. Mendonça pode antecipar-se, permitindo que Fachin decida o quanto antes sobre o recuo da AGU. Ele vem dizendo que arrastará o desafio imposto pelo cargo que ocupa, que olhará o monstro da crise de frente e sem medo de tomar sozinho a decisão. O que não haverá precipitação, mas pouca omissão nesse sentido.
Há, entretanto, meus amigos, uma alternativa, pelo que a gente vê, a decisão solitária, que seria a remessa do caso ao plenário da corte, como já aventuou o ministro Gilmar Mendes ao pedir vista do material na segunda turma, onde a decisão de Mendonça já havia alcançado maioria favorável com os votos de do Luiz Fux, salvo me engano, e do Cássio Nunes. Maioria, é, dos três, o relator e mais dois, maioria, são cinco. Mas mesmo assim, o ministro Gilmar Mendes pediu vista ao processo. O Gilmar invocou, ao defender a sujeição do caso ao plenário, a DPF 1007, da qual ele foi relator, que declara inconstitucionais algumas decisões jurisdicionais do própria corte ou do próprio ministro, entre eles as que afetam a paridade de armas na vida democrática e ao provocar desequilíbrio na disputa política eleitoral. São as palavras que eu encontrei do ministro. Esta cabe à luva da situação criar, ou talvez criada por André Mendonça, de marcado viés eleitoral, como acha em meio ao mundo, inclusive o governo, embora apenas o ministro José Guimarães, da SRI, o presidente do PT, Edinho Silva, e o ex e a ex-ministra Gleisi Hoffmann tenha dito isso com eloquência a todo momento. Que o André Mendonça se marca o viés eleitoral em tudo o que está fazendo. Quem estão dizendo isso não sou eu. É o José Guimarães, o presidente do PT, Edinho Silva, a ex-ministra Gleisi Hoffmann tem também dito com boas palavras em todos os meios. Atingindo a cúpula da Polícia Federal, é obrigado o governo a sair em sua defesa. Mendonça arrastou Lula para a crise do Supremo e para evitada a proximidade com Alexandre de Moraes, justamente quando as pesquisas mostram uma preocupante embate técnico numérico entre Lula e Flávio Bolsonaro. Eu vejo que o André Mendonça chamou Lula para a briga, afastando o delegado qual Lula nomeou, que é uma prerrogativa do presidente da República. E numericamente já empatados, Lula e Flávio, pelo que a gente tem vendo em algumas pesquisas, aparentemente bafetando pelas ações do ministro que o seu pai colocou no Supremo Tribunal Federal, o André Mendonça. Com base no que todas, ou que todos, nós já aprendemos, meus amigos, sobre a corte e seus ministros, que a tese da inconstitucionalidade defendida por Gilmar receberia maioria de votos no plenário, que ele contestou, mas isso só acontecerá, ou acontecerá, caso Fachin opte por dividir com seus pares uma responsabilidade que parece disposto a assumir sozinho. Fachin pode assumir sozinho. Eu sei que ao longo da terça-feira, né, ontem, os oráculos aqueles judiciários, os jurídicos de Brasília, sopraram algumas hipóteses
eu estava vendo em vários comentários sobre o que Fachin poderia fazer. Ou estaria pensando em fazer, talvez. E entre elas, uma merece recorrer e recarregar como o maior cargo de eficácia contra o tamanho da gravidade e o inetismo da crise dentro do Supremo Federal. Os oráculos às vezes sopram ao seu próprio desejo ou pensamentos. Mais de dois importantes advogados da cidade, lá de Brasília, ouvido que Fachin cogitava, eu estava vendo isso em algum lugar, cogitava adotar um combo decisório nesse sentido. O que poderia acontecer? Pelo que a gente está percebendo, declarar a inconstitucionalidade da exorbitância de decisão de Mendonça de afastar os dois diretores da Polícia Federal. É mexer em toda a estrutura. Faltou suspender dois diretores em plena confusão de investigação entre políticos, que talvez assim favoreça um lado ou desfavoreça o outro. Vamos bagunçar o coreto, aí dá no que dá. Vamos chamar aquele que é responsável pela nomeação para uma briga interna dentro do Supremo Tribunal Federal. Mas eu percebi que pela inteligência, pela capacidade do poder que tem como presidente e da sua experiência de digerir tudo isso, ontem eu percebi que ao sair, não teve uma agenda pública, mas ao sair de uma reunião, Lula foi perguntado, ele só deu um tchau e não respondeu nada. Porque a briga seria maior a qualquer pronunciamento do Lula defendendo os delegados, os quais eram a prerrogativa do presidente Lula. A gente vê também desarmar os dois brigões. É isso que está vendo. Tirando de Mendonça os relatórios ou as relatorias dos dois inquéritos do INSS e do caso Master Vorcaro, encerrando o inquérito da fake news ou das fake news, né? Arma de cabo longo do ministro Alexandre de Moraes, que vem usando ao longo do tempo. Agora, numa hipótese, ele mesmo assumiria, o próprio Fachin assumiria as relatorias. Em outro haveria o convencional sorteio. Poderia colocar um sorteio ali, se ele não quer assumir as três relatorias. Com menos assertividade, eles falam da solução que Fachin teria. Eu vi um advogado falar isso. Para que o quarto e mais complicado ponto, o que faz com os pedidos de investigação que Mendonça e Moraes apresentaram um contra o outro, que apresentaram. Quando você me ataca, eu te ataco também, eu parto pra briga. Foi o que fizeram, um fizeram com o outro. Moraes foi exposto por Mendonça, todo mundo sabe disso. Com a retirada do sigilo sobre a relatoria da Polícia Federal, em conversas comprometedoras com Daniel Vorcaro, não foi isso? Mendonça, segundo Moraes, não sou eu que estou falando, cometeu crimes de responsabilidade, de improbidade administrativa e de abuso de autoridade por ter quebrado o sigilo das suas conversas com o próprio Vorcaro. Porque teriam que pedir nesse instante o parecer da PGR, que está mexendo com foro. Poderia pedir a orientação ou encaminhar para a mesa diretora, que seria o Fachin. Não achou melhor quebrar logo para jogar toda a poeira no ventilador. Quebrou. E aí o próprio Alexandre de Moraes disse que foi um abuso de autoridade, com quebra da imparcialidade judicial.
e favorecimento a determinados grupos políticos, enquanto relator dos casos INSS e o Banco Master. As acusações são igualmente graves e o país em si reclama que seja apurados. Todo mundo está reclamando que seja apurados todos os casos. Os 13 ministros da corte, eu estava dando uma olhada, na carta enviada a Fachin, pede que o plenário determine imediatamente a rigorosa apuração sobre o devido processo legal dos gravíssimos fatos cuja divulgação vem comprometendo o prestígio e autoridade do tribunal. O tribunal caiu na graça do povo. Eu sei que uma coisa é certa. Como nos dizia, e como outros falam durante todo esse período nesses comentários, eu vi um advogado e ex-procurador, o Roberto Tordelli, salvo me engano, o nome, o Roberto Tordelli, ele é ex-procurador. O Supremo, ele disse que o Supremo ficou pequeno demais para Alexandre de Moraes e André Mendonça. Alguém terá de sair, ou um, ou os dois. Isso quem disse foi Roberto Tordelli. Desculpa, Tardelli, não é Tordelli. Eu falei Tordelli, é Tardelli. Está me dizendo aqui agora. Um dos dois tem que sair. E para colocar moral, só tem uma pessoa que faz isso. É o próprio Fachin. Vamos esperar até sexta-feira, porque o prazo é sexta-feira. As explicações começam na sexta-feira. E tudo isso está dando pano para manga. O Brasil está de cabisbaixo. Quem deveriam responsabilizar em consertar as coisas estão praticamente fazendo que as coisas desmantelem cada vez mais. Olha o que eu disse aqui, o parecer ontem do diretor, né? Você vê que tudo isso está acontecendo à nossa frente, e a gente não pode deixar de falar as coisas. Porque muitas vezes você escuta falar ali próprio, aleatório, um pedacinho daqui, um pedacinho daquilá, mas não tem a responsabilidade de ouvir completamente como a gente fala aqui. E estamos falando tudo o que está acontecendo. A OAB deu parecer ontem através da sua diretoria. Foi contundente no que falou, e eu disse ontem no programa. Então todas as repartições, todas as autoridades cabíveis em colocar aleatoriamente ou de forma direta ou de forma através de carta ou de assinaturas, estão pedindo que sejam passado a limpo o Supremo Tribunal Federal. E para que isso aconteça, aí já tem alguém que fala o Tordelli, tem que afastar um ou os dois. Se tira a relatoria do Banco Master e do INSS de Mendonça, já está de bom tamanho. Se tira do outro lado a fake news que foi usada todo esse tempo pelo próprio Moraes, já está de bom tamanho. E deixe agora que a corte decida os próximos passos através do colegiado, ou então por uma decisão monocrática do seu presidente, que eu creio que ele não vai ter esse grosso calibre para fazer isso, porque são duas superpotências que está no olho do furacão, que é o Alexandre de Moraes e o André Mendonça. Um diga-se nomeado por um lado e o outro diga nomeado pelo outro lado. Cada um defende a sua parte. Mas com tudo isso, eu percebi, meus amigos, que a campanha do Flávio Bolsonaro teme, eu vi isso claramente, teme uma reação de Moraes e Dino após a crise no Supremo Tribunal Federal. A campanha de Flávio está medindo isso aí, teme uma reação dos dois nesse instante. E se vir bala grossa, fica ruim, não é?
E eles têm com que fazer esse tiroteio. É aquela história. É dar um tiro de chumbeira, sacudir a chumbeira para pegar chumbo da cabeça aos pés. Então nós estamos no olho do furacão nesse instante. Por quê? A escalada de conflito entre o ministro do Supremo Tribunal Federal despertou esse conflito, despertou na campanha de Flávio Bolsonaro, pelo que nós estamos vendo, o receio de que a decisão de Alexandre de Moraes e Flávio Dino produzam efeitos políticos e jurídicos sobre o senador candidato à presidência da República, o Flávio Bolsonaro. Isso aí é uma avaliação que eu estava dando uma olhada, é uma avaliação dos aliados que ganhou força depois de André Mendonça determinou ontem, dia 8, o afastamento de Andrei Rodrigues da Direção-Geral da Polícia Federal. Porque se deixa o Andrei Rodrigues lá, poderia até então dar uma amenizada na coisa. Já que bagunçou muito, vamos dar uma freadinha, vamos parar as investigações, não vamos soltar mais nada, mas com o novo delegado, com o novo nomeado, vai querer também aparecer. É uma prerrogativa do presidente da República mudar a qualquer hora. E se mudar? Eu sei que integrantes da campanha, meus amigos, temem possíveis medidas relacionadas às investigações sobre o uso de emendas parlamentares relatadas por Dino e o inquérito produzidos por Moraes sobre organizações criminosas e agentes públicos no Rio de Janeiro. Vocês esqueceram disso? Que estão na mão dos dois? Até o momento, porém, não há informações, pelo que a gente sabe, sobre decisões dos ministros diretamente contra o Flávio Bolsonaro ou a sua candidatura. Mas se isso vier a acontecer, se a bagunça agora, vamos bagunçar tudo, vamos então bater de frente com o próprio candidato, vamos mostrar realmente o que tem aqui na mão do Flávio Bolsonaro. Ou vocês esqueceram disso? Que a gente está lembrando a todo momento. A gente não pode esquecer das coisas. Sobre as organizações criminosas, lembram? Eu falei muito isso no programa. E agentes públicos do Rio de Janeiro. Mas até agora, graças a Deus, no momento, não há informações sobre essas decisões do ministro diretamente contra o Flávio Bolsonaro ou a sua candidatura. Porque se os dois abrirem fogo, vai ficar ruim, vai mostrar coisa que nós vamos arrepiar. Nos cenários discutidos, internamente lá por eles, pela campanha, considera que eventuais desdobramentos podem partir de duas frentes. Nogueira, quais são? A primeira envolve a investigação conhecida como o Dark Rose, que até agora ficou o explicado não explicado, ligado ao financiamento de um filme sobre a trajetória do ex-presidente Jair Bolsonaro. Mas tem uma segunda ainda, a segunda frente, que está associada à aquisição de descumprimento de preceito fundamental das favelas, a ADPF das favelas, e as apurações sobre lavagem de dinheiro, milícias e infiltração do crime organizado ao poder público lá no Rio de Janeiro, Fluminense. Porque no Rio de Janeiro concentra parte elevada da apreensão da política. Lá está tudo no Rio de Janeiro. Além de ser o terceiro maior colégio eleitoral do país. A gente sabe que o estado representa o percentual e o principal reduto eleitoral da família do ex-presidente Jair Bolsonaro,
uma operação contra pessoas próximas ao senador, meus amigos, avaliam membros da campanha, poderia gerar desgastes a justamente onde o grupo construiu a sua trajetória política. E lá está o foco de toda a maldade política em si, dentro do Rio de Janeiro. Olha quantos já foram afastados, quantos voltaram, quantos estão presos lá no Rio de Janeiro. Moraes já autorizou uma operação para investigar suspeitas de fraudes, sonegação fiscal no setor de combustíveis do estado do Rio de Janeiro. Ele também determinou a abertura de uma apuração sobre a lavagem de recursos por facções e milícias e a possível presença de organizações criminosas em estruturas do poder público lá no Rio de Janeiro. O Moraes havia autorizado. Na semana passada, eu até fiz um leve comentário aqui no programa, o ministro retirou o sigilo de documentos que expuseram informações sobre telefonemas e negociações atribuídas ao ex-governador Cláudio Castro. Vocês lembram que eu falei aqui no programa? Eu sei que aliados políticos de Flávio também estavam no meio. A divulgação é interpretada, o que nós estamos vendo na campanha, como um indicativo dos potenciais efeitos das investigações sobre o grupo político dentro da política do senador Flávio Bolsonaro. Eu estava vendo que um integrante da equipe eleitoral do Flávio Bolsonaro afirmou que esperam a resposta do Supremo à ofensiva de Mendonça. Eles vão dar uma resposta à ofensiva de Mendonça. O Flávio e o próprio Alexandre de Moraes vai dar essa resposta. E vai sobrar para quem? Para a equipe envolvida dentro da campanha do Flávio Bolsonaro. Porque fizeram para atingir um grupo, vão fazer para atingir o outro. Porque é perceptivelmente que tudo isso está acontecendo no Brasil, porque se envolve política. Porque o mesmo aliado acusou Moraes de utilizar instrumentos de investigação para responder a adversários

preocupações da campanha do Flávio Bolsonaro. A obra produzida pelo GoZap, deve ser isso, é entretenimento, se eu pronunciei, apresenta relatoria apresenta, né, essa trajetória de Jair Bolsonaro e tem estreia prevista somente depois das eleições. Foi o que eu falei ontem, só depois das eleições. A empresa pertence, veja só, pelo que a gente sabe, à jornalista Karina Gama, que segundo informações que nós buscamos dentro de vários jornais, demonstrou preocupação a interlocutores com o agravamento da crise institucional no Supremo Tribunal Federal. A Karine está super preocupada. Os aliados de Flávio consideram possíveis medidas como busca e apreensão na produtora e quebra de sigilos. Também mencionaram sem indicação à ordem judicial expedida, o risco de prisão da jornalista, da Karine. Assunto só. O caso ganhou maior repercussão depois que o Intercept Brasil publicou mensagens nas quais, veja só, eu já disse isso do programa, a gente tem que falar novamente, nas quais Flávio teria cobrado recursos do proprietário do Banco Master, o Daniel Vorcaro. O dinheiro seria destinado, segundo a reportagem mencionada, as quais eu busquei em vários jornais, o Globo e outras, né, Folha de São Paulo, o financiamento do filme Dark Rose. Ele buscou esse financiamento para o filme Dark Rose, que era do seu pai. A Polícia Federal pediu ao GoZap, né? No mês passado, a polícia pediu explicações sobre os aspectos financeiros, contratuais e operacionais da produtora. A produtora respondeu na sexta-feira, dia 4, que eu disse aqui no programa também, o encaminhamento, milhares de documentos distribuídos em 17 arquivos digitais. Vamos ver no que vai sair nesses arquivos digitais. Uma perícia particular, quero só lembrar vocês, que já tem aí, né? Encomendada pela própria empresa, estimou o custo total do Dark Rose em 13,39 milhões de dólares, equivalente a 75,18 milhões pela captação utilizada no laudo da perícia e do perito Anísio Costa Castro Branco. Vai sair logo isso aí. O documento indica que das 5 etapas de produção, somente as filmagens foram executadas no Brasil. As demais teriam ocorrido nos Estados Unidos, destino de 72% dos gastos declarados, 72%. Os outros 28 teriam sido desembolsados, vamos colocar assim, em território brasileiro. Se tudo estava acontecendo, filmagem aqui, tudo sendo feito por aqui, coisa e tal, 72 para lá e só 28 para cá, vai ter problema. Embora informe ter examinado extratos bancários e despesas detalhadas, o laudo não incluiu esses documentos como anexo, esse que eu disse, né? De acordo com o que a gente tem visto aí, as pessoas falando e a própria reportagem, a ausência desses comprovantes e o elevado custo declarado provocaram questionamentos no setor audiovisual. Eles mesmos estão questionando. Eu sei que o Flávio acusa articulação contra a sua candidatura. Ele acusa, tranquilamente, né? Porque na quinta-feira, eu estava vendo, nessa quinta-feira passada, anterior, eu coloco assim, porque nós já estamos à próxima outra quinta-feira, o afastamento do diretor-geral da

polícia, o Flávio Bolsonaro afirma que Moraes, Dino e o presidente do Senado, Davi Alcolumbre, do União Brasil, estariam preparando uma ação contra ele. Ele falou. O senador condicionou a acusação à confirmação das informações. Olha quem ele disse. Flávio Dino, Moraes e o presidente do Senado, Davi Alcolumbre, estariam aí preparando isso contra ele. Mas eu sei que relatórios de inteligência usados na decisão de Moraes apontam Alcolumbre como um dos prováveis alvos de possível direcionamento de investigação por Mendonça. Os documentos, segundo a própria coluna que eu estava dando uma olhada, são apócrifas, não tem valor, não apresentaram provas e registraram que qualquer uso externo de seu conteúdo seria prematuro, sem valor nenhum, que não tem valor nenhum, né? O outro episódio acompanhado pela campanha envolve o Cláudio Castro. Moraes autorizou a divulgação de um relatório da Polícia Federal, segundo o qual o ex-governador recebeu uma degustação de caviar em um hotel de luxo em São Paulo em abril de 2026. Tá esse episódio também envolvendo. Para fecharmos, a despesa teria sido, assunto só, a despesa teria sido ou teria sido paga por um advogado que trabalhou como assessor do ex-deputado Domingos Brazão e que é investigado por uma suposta ligação com o empresário Ricardo Magro da Reflit. A informação passou a integrar o conjunto de apurações que inquietem os aliados de Flávio Bolsonaro, que deixa todo mundo igual barata quando passa veneno, diante do temor de que a crise interna do Supremo Tribunal Federal alcance o núcleo político e eleitoral do senador. E eles vão fazer tudo para chegar lá, porque já que é briga, eles vão arrumar a briga aí agora, e vai ficar ruim para todo mundo. Mas é ao decorrer de tudo o que está acontecendo, eu vejo que está muito embaraçado o meio de campo. Não era para isso estar acontecendo agora, exatamente num período eleitoral. Era para os candidatos apenas estar fazendo as suas propostas, né? Estar apresentando os seus planos, todos os candidatos. Mas com essas investigações em curso, com essa interna no Supremo Tribunal Federal, toda hora os candidatos têm que dar explicação, é o Flávio, é o Lula, é não sei quem, todos eles ficam dando as suas explicações e perdendo o seu tão tempo precioso para apresentar a proposta a cada um dos eleitores do Brasil. Por isso que 40% e tantos vai votar por obrigação e fala que não confia em político nenhum. É isso que acontece no nosso Brasil. Enquanto isso estiver acontecendo, tiver toda essa movimentação envolvendo judiciário, grupo dali, grupo dacolá no meio político, não vai dar nada. Poderia começar as investigações bem antes, para faltando aí 6 meses, falar assim: olha, você não vai poder ser candidato porque você está envolvido com isso, você também não pode, você não pode. Mas deixa para embolar o meio de campo exatamente no período mais conturbado, no período mais cheio de confusão que é a política. Tudo a política traz. A política traz a vida pessoal, a política traz a vida financeira, a política traz a vida administrativa, a política traz de tudo. E para completar, traz agora também a vida judiciária, aqueles que também faz parte da política brasileira.

0: tá aí, sucesso, hein, aqui dentro do nosso programa. Mano Walter, avisa aí que o vaqueiro tá solteiro. Modo, né? Tá bom, modo de curtição. Agora são 9h59, 9h59, onde quer que você esteja, em casa, no carro, no trabalho, nosso... Cidade. Estou à vontade, espero que você também esteja à vontade em casa. Dia super consagrado, hoje é dia 9, né? Um dia muito marcado para mim, mas a gente está levando aqui a medida do possível, né? Hoje é um dia bastante marcado para mim, mas tranquilo. Agora são 9h59. É hora de você ouvir comigo previsão astrológica.
1: O que dizem os astros para Áries, Touro e Gêmeos?
0: Atenção e muita atenção, você de Áries. Bom dia, Ariano. Bom dia, Ariana. Olha, Áries, o dia traz boas oportunidades no trabalho, com contatos e alianças que podem impulsionar a sua carreira. A sorte traz boas surpresas e até mesmo encontros especiais. No amor, o clima é de atração e diversão. Aproveite para conquistar-se e conectar com quem você gosta de verdade. Já você de Touro, alô Taurina, alô Taurina, muito bom dia, tudo bem, Touro? Olha, Touro, é dia ideal para organizar a rotina e tomar uma decisão no trabalho mais poderosamente com eficiência. Agora aproveite a tarde com boas chances de surgir um novo projeto para você. Confie nos seus talentos e ideias. E aproveite o clima favorável no amor, que promete momentos gostosos, né? E chance de encontrar alguém muito especial para sua vida. Já você de Gêmeos, alô geminianos, alô geminianas, muito bom dia. Olha, Gêmeos, dia de charme e criatividade que potencializa a sua habilidade de comunicação e garante boas oportunidades dentro do trabalho. Na família, aproveite para organizar o lar e apoiar quem precisa, sem sacrifícios, é claro. No amor, o diálogo sedutor aquece relacionamentos e podem trazer aí um antigo amor de volta. Daqui a pouquinho, dentro do nosso programa, previsão astrológica para Câncer, Leão e Virgem comigo. 10 horas, 1 minuto.

0: e sucesso aqui dentro do nosso programa, hein? Bruno e Marrone, o amor está aqui, todo o amor do mundo eu vou te dar, conferindo comigo. Agora são 10 horas mais 4 minutos, 10 e 4, muito bom dia.
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0: Agora é hora de você conferir previsão astrológica para Câncer, Leão e Virgem.
2: O que dizem os astros para Câncer, Leão e Virgem?
0: Atenção e muita atenção, você é de Câncer, muito bom dia, tudo bem, Câncer? Olha, você fica com vontade de mostrar o seu valor no trabalho, com destaque para o poder de convencimento, principalmente na parte da tarde. No dinheiro, foco aumentar a sua renda e boas notícias podem surgir a qualquer momento. No amor, uma boa conversa pode colocar tudo em equilíbrio. Aproveite o dia que é todo seu, valendo para você de Câncer. Já você de Leão, alô Leonino, alô Leonina, muito bom dia. Olha, Leão, seu potencial no trabalho brilha e as suas habilidades abrem portas para novas oportunidades. Com organização financeira, você pode equilibrar melhor o seu orçamento. No amor, sua confiança aumenta, seu charme e pode transformar aí contatos em algo muito mais sério. Mas cuidado com o ciúme, também para você de Leão. Já você de Virgem, bom dia, tudo bem, Virgem? Como é que estão as coisas? Manhã gostosa, manhã descontraída, você em casa, fazendo ou não fazendo nada. Agora é hora de você ouvir previsão astrológica para Virgem. Olha, Virgem, hoje o equilíbrio financeiro ganha destaque sim para você, com oportunidade de otimizar seus ganhos. O autocuidado é fundamental. Respeite o seu ritmo e aproveite momentos de relaxamento para melhorar o seu bem-estar. No amor, uma fase mais introspectiva traz calma, preparando o terreno para uma boa e boas surpresas. Daqui a pouquinho, dentro do nosso programa, previsão astrológica para Libra, Escorpião e Sagitário. Agora são 10 horas mais 7 minutos, 10 e 7. Meus amigos, hoje está fazendo um ano, né, de falecimento. E hoje acontecerá a missa de um ano. Ano de saudade, mas para sempre prestes, continuem sempre na memória. A missa será celebrada para Liane, Lúcia e Leandro. Hoje, dia 9 de setembro, às 7 horas, na igreja de São Sebastião, em Guirapá. Em memória, né? De Liane, Lúcia e Leandro. É o trio do L, né? É hoje, às 19 horas, lá na igreja de São Sebastião, em Guirapá. Vá lá. 10 horas, 8 minutos.
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5: Tudo bem, agora são 10 horas mais 17 minutos, 10 e 17. Muito bom dia.
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5: Até às 11 por aqui, fazendo sua manhã gostosa.
6: Bonito, queira, que cara legal.
5: Participe conosco, mande pra gente um WhatsApp 999-29-1049, porque agora é hora de conferir previsão astrológica para Libra, Escorpião e Sagitário.
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5: Atenção e muita atenção você de Libra. Muito bom dia, Libriano. Muito bom dia, Libriana. Olha, Libra, hoje brilha nas amizades, fazendo novas conexões e se destacando socialmente. Cuide do visual e aproveite para estar perto de pessoas queridas, elevando o seu bem-estar. As boas chances de renascer com alguém do seu currículo social, especialmente no começo do dia de hoje. Aproveite, tá bom, você de Libra? Já você de Escorpião, tudo bem, Escorpião? Olha, Escorpião, hoje a lua destaca a sua ambição e o seu talento. À tarde, o foco se volta para amizades e reencontros que fortalecem laços. O amor promete romance e paixão. E os amigos podem bancar o cupido e ajudar você a encontrar alguém muito especial. Já você de Sagitário, tudo bem, Sagitariano? Olha, Sagitário, hoje é o dia de transformar ideias em ação e buscar reconhecimento no trabalho. Aproveite para sair, fazer novas amizades e ampliar o seu currículo social. No amor, prepare-se para aventuras e possibilidades de encontros diferentes. Quanto mais aberto, maior a chance de convidar, né, aquela pessoa que é especial para a sua vida. Daqui a pouquinho, dentro do nosso programa, previsão astral para Capricórnio, Aquário e Peixes.
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0: Tá aí, bom de ouvir, hein? Paula Fernandes, gostei, voa, como voa, né? Agora são 10h23, 10h23, muito bom dia.
1: Bom dia.
0: É hora de fecharmos nossa previsão astrológica para Capricórnio, Aquário e Peixes.
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0: Atenção e muita atenção, você de Capricórnio, muito bom dia Capricorniano, muito bom dia Capricorniano, olha Capricórnio, excelente dia para melhorar sua imagem profissional, apresentar ideias ou buscar uma promoção. As finanças ganham destaque com oportunidades de crescimento, mas haja com cautela ao fechar negócios. No amor, o clima fica mais quente, com fortes chances de química especial entre vocês. Já você de Aquário, tudo bem, Aquariano? Muito bom dia, Aquário. Nesta manhã super gostosa, dia 9, os astros trazem boas chances de crescimento profissional com contatos influentes e parcerias promissoras. No dinheiro, a lua em virgem aumenta sua praticidade para aproveitar oportunidades financeiras. No amor, paixão e momentos especiais aquecem a relação ou coração. Aproveite, tá bom? Já você de peixes, para fecharmos nossa previsão hoje, atenção peixes, seu magnetismo fica em alta, impulsionando sucesso no trabalho, negócios e finanças. Parcerias são fundamentais, principalmente na parte da tarde, fortalecendo suas conquistas. Agora cuide da sua aparência e aproveite momento de renovação. No amor, o dia promete aprofundar vínculos e abrir portas para algo muito mais sério. Previsão astrológica de volta amanhã, se assim o bom Deus nos permitir, às 9 horas da manhã, dentro do nosso programa comigo. Vai com calma.

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0: Bem, agora são 10 horas e 54 minutos, final do nosso programa. Eu estarei de volta amanhã, se assim o bom Deus nos permitir. Hoje está fazendo um ano de falecimento da minha irmã Lúcia.
1: Hoje foi tudo bem, só um
0: pouco
1: cansativo.
0: Hoje tem a missa de um ano. Hoje realmente faz um ano que você partiu. Mas parece que ainda escutamos sua risada pela casa, batendo no portão e aquele cafezinho quente da hora. Lúcia foi assim, pessoa alegre, amiga de todos, servidora dedicada, mulher de fé e família. Onde chegava, levava luz. Onde precisava, estendia a mão. Nunca mediu esforço ou esforços para cuidar dos seus. Seu maior sonho, Lúcia, ser avó. Deus, em sua infinita bondade, realizou. Você esperou, rezou, sonhou. E quando finalmente pôde pegar seu neto no colo, seu sorriso foi o maior e completo que já vimos em toda a história de sua vida. Foi como se sua missão aqui estivesse se cumprindo. E realmente foi. E meses depois desse encontro de amor com seu neto, você partiu. Partiu leve, realizada, deixando para nós não a dor da ausência, não, mas a lição de um amor que venceu o tempo. Você conheceu seu neto, Lúcia, e seu neto, mesmo tão pequeno como é, conhecerá para sempre a avó maravilhosa que você foi através de nossas histórias. Você sempre permanecerá em nossa memória, Lúcia, para sempre. Hoje faz um ano, dia 9/9. Sempre presente, seu amor será eterno para a família e para os amigos. Para meu pai, meus irmãos Lúcia e Bena, que estão com Deus, um beijo.

0: 11 horas e 1 minuto.
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Muito bem, muito bom dia pra você, bom dia Guanambi, bom dia ouvinte, 104 FM. 11 horas e 10 minutos, o Em Ponto está começando. Eu sou Ana Ribeiro e te acompanho até o meio-dia, te levando muita informação e música bacana. Hoje, 9 de setembro de 2026, quarta-feira, meio da semana, hein? Já metade da semana, mês de setembro já aí correndo 9 dias. Será que passará tão rápido como foi o mês de agosto? E muito quente também, viu? Enfrentamos aí uma bela temperatura nessas últimas semanas, esses últimos dias não, essas últimas semanas bastante quente. Aqui para nós, guanambienses, na verdade, esse calor intenso está por todo o Nordeste, viu? Todo o Nordeste, não em todo o Brasil, em alguns lugares, claro, tende a ser um pouco mais frio, está realmente um pouco mais frio. Já atualizar vocês sobre o clima, sobre as previsões para essa quarta-feira e o restante da semana também. Feriadão foi de bastante calor também para nós, dia 7. Por aqui, eu vou te acompanhando até o meio-dia, te levando muita informação, os últimos acontecimentos da nossa cidade, nossa região, de todo o Brasil por aqui, viu? Você fica por dentro de todas as notícias, assuntos importantes, assuntos políticos, utilidades públicas e, claro, aquele nosso momento MPB por aqui também, viu? Trazer pra você já aquela música bacana e você pode participar comigo pelo WhatsApp, isso mesmo. 9929-1049 é o WhatsApp pra você participar aqui com a gente, mandar o seu áudio, a sua mensagem de texto, bater aquele papo comigo aqui de todos os dias. 9929-1049. Faça seu pedido musical por aqui também. Desde já quero agradecer você que está em casa preparando o seu almoço agora com o rádio ligado, já almoçando, finalizando aquele almoço gostoso de quarta-feira. Muito obrigado pela audiência e pela sintonia. E você também no trabalho, viu? Nos ouve aí pelo trabalho. Pessoal da Construção Civil, um grande abraço. Quero mandar um alô especial pro meu ouvinte Fábio, viu? Que me ouve todos os dias e também lá da Construção Civil. E claro, você que tá no trânsito agora, você que tá saindo do trabalho mais cedo, tá por aí na correria, aí no centro da cidade, com seu veículo, aquele rádio ligado no seu carro, obrigado pela querida audiência. 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Hoje, quarta-feira, dia 9, bastante calor, viu? Temperatura máxima de hoje, 32 graus, mínima de 22 graus. Sol com muitas nuvens, pancadas de chuva à tarde e à noite. Olha só, será mesmo? Previsão pequena, viu, pessoal? Muito mínima mesmo, apenas 0,3 milímetros. Há um 40% de chances de chuva. Se acontecer, possa ser uma neblina ou algo realmente muito passageiro, que não vai dar, acredito eu, que não dê nem para molhar o chão direito, né? Mas está marcando aqui previsão de chuva, viu? Talvez chova em algumas cidades aqui próximas da região, que aliás, nós tivemos chuvas em algumas cidades próximas aqui nas últimas semanas, nos últimos dias. Tivemos chuvas em Carinhanha, tivemos chuva em Urandi, Vitória da Conquista. Talvez essa chuvinha tá chegando e se aproximando aqui para Guanambi também, viu? Mas hoje marca bastante calor, dia bastante quente. Umidade do ar não está tão seca igual estava os últimos dias, hoje marcando 39%. Estávamos enfrentando aí quase, mais ou menos em torno de 20, 22, 25%. Estava bastante baixo realmente. Deu uma melhorada na questão da umidade e do ar, graças a Deus, porque realmente ainda está um pouco desconfortável. Para ter essa devida melhora, só chovendo mesmo. E hoje marca aí 40% de chance com 0,3 milímetros. Muito pouquinho, talvez uma neblina muito rápida.
E para os próximos dias, Ana, como vai funcionar aqui? Ainda permanece esse calorzão, essas temperaturas elevadas. Amanhã 33 graus, na sexta-feira 34 graus. E o final de semana será de muito calor, viu? Sábado e domingo chegando a 35 e 36 graus. Então sim, bastante calor para o nosso final de semana e assim permanece até a próxima semana, viu? Semana que vem vai chegar a 37, mas eu percebo que aparentemente essa semana está um pouco menor as temperaturas do que a semana passada. Parece que essa semana vai ser um pouquinho mais fresco. Eu acredito pelos ventos, né? A gente percebe que tá ventando bastante, então isso tá dando uma aliviada na temperatura. Tá ventando muito, ontem tivemos muito vento também, na segunda-feira bastante vento, tá ventando bastante, então isso dá uma aliviada aí na questão do calor, mas o sol tá realmente bastante quente, o calor tá elevado pra gente, tá? Inverno quase indo embora, a partir da próxima semana já entramos na primavera, isso mesmo, viu? Mas eu acredito aí que por conta dos fortes ventos está dando uma aliviada. Mas semana que vem provavelmente será um pouco mais quente do que foi, do que será essa semana, né? A gente percebe que deu uma refrescada muito pequena, mas deu. Semana passada eu acredito e eu achei que foi um pouco mais quente, viu? E pode haver chuva sim para os próximos dias. Vamos acompanhando aí, próximos dias de setembro, possa ser que dê uma chuvada aí para nós. Aliás, vamos começar a comentar um pouquinho sobre a questão da barragem de Saraíma. É uma situação muito séria que estamos enfrentando aí, porque esse ano, de acordo com os especialistas, a gente pode enfrentar um ano de seca, viu? Realmente muito complicado. Esperamos que Deus nos conceda aí boas águas para esse ano de 2026, porque além do calorzão, a gente já tá enfrentando um período de muita seca para nós nordestinos.

11h17 por aqui, como sempre vamos de música, começar o programa de com música por aqui. Quer fazer seu pedido musical? Nosso momento MPB, música popular brasileira, muita coisa bacana, muita canção bacana. Você pode participar pelo 9929-1049. Manda o seu áudio, sua mensagem de texto, me fala de onde você está falando e qual o seu bairro ou a sua cidade, para quem nos ouve aí fora de Guanambi, porque agora vamos de Dejavan, Fato Consumado, 11h18.

0: Muito bem, já iniciamos o programa falando sobre a questão da seca, das chuvas, da provável chuvas para setembro, talvez comece em setembro, sobre as temperaturas elevadas. Então já vamos entrar com a deixa aqui sobre a barragem de Saraíma, que comentamos na última semana sobre essa situação, sobre esse assunto, sobre aquele vazamento extremo que está ocorrendo ali, que ainda não foi solucionado e resolvido. E sim, deve ter as obras de manutenção e reparo retomadas, viu? A confirmação foi dada pela Codevasf depois de cobranças feitas pela Prefeitura de Guanambi e por produtores rurais da região. A situação é considerada muito preocupante porque existe um vazamento de água no reservatório para mais de anos. Isso mesmo, não estamos falando de algo recente, estamos falando de anos. Para entender a importância disso aqui, a barragem de Saraíma é fundamental, principalmente para a produção agrícola nesse momento atual que a gente vive, ali do perímetro irrigado. Então, são mais de 1.000 hectares de área produtiva, divididos em 137 lotes, onde são cultivados frutas e cereais. A atividade, ela gera mais de 3 mil empregos, diretos e indiretos, e movimenta mais de 1 milhão por mês na economia local. E também existe o detalhe que a Embasa também faz uso da água, isso mesmo, tá? A Embasa, ela retira a água da barragem, que eu repito novamente, eu acho desnecessário, porque há outros meios. Essa água, ainda mais por estar abaixo de 40%, está realmente muito baixa a barragem. Essa água deveria estar nesse momento que a gente vive, esse momento de secas, que já está bem se percorrendo há anos, né? Vamos se colocar anos, porque já vai para mais de 3 anos que não tivemos boas chuvas, aliás, 4 anos, porque as boas chuvas que tivemos, o último ano foi em 2022. E eu acredito que nesse momento atual essa água deveria ser exclusiva aos produtores, aos agricultores, aos trabalhadores agrícolas que necessitam e usufruem dessa água, né? Então, o problema aí que é que o vazamento, falando sobre a questão do vazamento, ele já vinha sendo provocado, provocando uma perda muito significativa de água já para muitos anos. A estimativa, ela foi divulgada, e é de aproximadamente 300 mil litros de água por dia. Vocês têm noção do que é 300 mil litros de água indo embora, sendo desperdiçado todos os dias. E nesse momento, o reservatório está apenas com 40% da sua capacidade, realmente muito abaixo da capacidade. Por isso, existe uma preocupação muito grande com a segurança hídrica da região ali, da barragem, principalmente para os produtores que dependem da água da barragem, que dependem dessa água para trabalhar, é o seu ganha-pão, que necessitam ali para a sua irrigação. Teve algumas informações divulgadas pelo secretário municipal de agricultura, que é o Vanderlei Florencio, de acordo com ele, os serviços estavam se arrastando havia mais de 2 anos. E chegaram a ser paralisados pela empresa contratada, que foi contratada e que alegou problemas financeiros e a necessidade de aditivos no orçamento. E agora, a Codevasf confirmou que os trabalhos serão sim retomados após ali um aperto da Prefeitura Municipal de Guanambi. Porque a barragem, ela não é só de responsabilidade da Prefeitura Municipal. A Codevasf que é responsável pela barragem de Saraíma. Então, precisa ter uma iniciativa deles ali. E é muito importante destacar também que não estamos falando simplesmente de recuperar a estrutura física da barragem. Não estamos falando da barragem apenas encher novamente. A gente está falando desse reparo porque tem relação direta com a preservação da água e com a atividade econômica de toda a região, dos agricultores, dos trabalhadores que necessitam e fazem o uso exclusivo daquela água. Então, quanto mais água ela é perdida pelo vazamento, mais água vai embora, muito maior vai se tornando a preocupação para quem depende desse recurso para produzir. Porque 300 mil litros de água diários por dia é algo realmente de se preocupar ao extremo. É muita água indo embora, minha gente. E a barragem já está a 40% da sua capacidade. A barragem está muito baixa realmente, secou muito. E tanta água indo embora dessa forma para um problema que já está percorrendo durante anos e já era para ter sido resolvido. Já era para ter sido solucionado, é o que falamos. Nós temos hoje 4 representantes políticos que nos representam aqui na região, em Guanambi também. Na política, nós temos hoje 4 deputados, sendo 2 deputados federais. Estamos agora com 2 deputados estaduais que representam nossa Guanambi. E apenas um único deputado chegou e conferiu pessoalmente, presencialmente, a situação da barragem de Seraíma. E era um problema que já era para ter sido solucionado, porque já percorre há anos, não é algo de agora, entende? As pessoas necessitam, não estamos tendo boas chuvas já há algum tempo. Então é uma situação muito séria e que precisa ser solucionado o quanto antes. Então essa retomada aí é extremamente necessária, as obras vão voltar. Esperamos que agora realmente solucione o problema, que agora realmente seja resolvido, que esse problema desse vazamento extremo aí seja solucionado. Porque uma região como a nossa, onde a água é um recurso tão precioso, é tão importante para a gente que vive essa seca, a gente mora em uma região que predomina isso daí, então a gente sabe da importância da água aqui para nós. Perder centenas de milhares de litros, 300 mil litros de água por dia, com certeza causa um problema em uma estrutura que precisa de manutenção, que é algo que realmente preocupa a gente. Isso não está acontecendo, entende? Uma empresa que já está utilizando, retirando aquela água, sendo que há outros meios de ser utilizados, há outras formas de ter aquela água, né? Que é o caso da Embasa. Eu acredito que essa água ela precisa realmente se tornar exclusiva aos trabalhadores, aos agricultores. A barragem de Seraíma não é mais o que foi há anos atrás, quando a gente ainda tinha boas chuvas aqui pra gente, pra região, pra nossa cidade. Então, realmente é algo que nos preocupa. Esperamos agora, né? Vamos torcer que de fato o serviço ele seja concluído, que a obra realmente seja retomada o quanto antes e que não volte a ficar parado novamente como aconteceu há 2 anos atrás, porque a gente não está falando só de água, a gente está falando de produção, a gente está falando de empregos, a gente está falando de renda para muita gente. Já estamos enfrentando um período de seca e já a barragem já está muito baixa da sua capacidade. E muita água indo embora, entende? Muita água sendo desperdiçada. Então vamos torcer para que esse problema agora, finalmente, com as obras sendo retomadas, como foi noticiado, ele seja solucionado. Onze horas e 29 minutos. Daqui a pouquinho tem mais música por aqui. Ontem tivemos sessão ordinária na Câmara de Vereadores aqui da nossa cidade, a Câmara Municipal, terça-feira, dia 8. E os vereadores receberam o diretor executivo do Lar dos Velhinhos aqui de Guanambi, do Abrigo dos Idosos aqui da cidade, que é o Carlos Caroba. Ele falou sobre a história da instituição e sobre o trabalho realizado no atendimento à população idosa. Durante a participação, Carlos também convidou os vereadores e a população para o sextou de primavera do Lar dos Velhinhos, que acontece na próxima sexta-feira, dia 11 de setembro, que é um evento que eles sempre fazem para arrecadar meios, fundos para o Lar dos Velhinhos, para o abrigo. Eles sempre fazem esse sextou, né? Com os brechós, tem show ao vivo, é um meio deles arrecadarem ali alguma questão para poder ajudar realmente a instituição. É um evento onde tem brechó, tem shows, barracas de comida, é muito agradável realmente essas sextas-feiras, né? Se não me engano, a cada 2 meses ali eles realizam esse evento toda sexta-feira. E um detalhe muito importante é que todo o dinheiro arrecadado será destinado à manutenção e às melhorias da própria instituição. O brechó mesmo é super bacana, viu? Pessoal também que tem interesse em fazer a doação, suas roupas estão conservadas, como uma forma ali de fazer a sua doação para o brechó, com certeza é muito bem-vindo. Na mesma sessão, a Câmara aprovou 2 projetos de lei. Um deles de autoria do vereador Cláudio Fiuza, que cria uma política municipal para prevenir e combater a violência contra profissionais e trabalhadores da saúde na rede pública de Guanambi. e o outro projeto apresentado pela vereadora Eponina Gomes, que criou o Programa Municipal de Inclusão Digital da Pessoa Idosa. A proposta é ajudar pessoas idosas a aprender a utilizar tecnologias, aumentando a autonomia delas e facilitando o acesso a serviços públicos e privados. Que, aliás, parabéns, porque a gente sabe da dificuldade que as pessoas mais velhas, os idosos, têm em relação à tecnologia. A gente jovem, nós temos essa facilidade, porém eles vieram de uma outra época. E hoje em dia, principalmente questões até bancárias, né? Questões de financeira, muita coisa hoje está sendo de forma online, da forma tecnológica, pelo telefone, e eles não têm essa facilidade. Então, é um projeto bacana mesmo, viu? Programa Municipal de Inclusão Digital da Pessoa Idosa, porque eles realmente têm essa dificuldade, e é uma proposta aí que pode ajudar as pessoas idosas a aprender a utilizar essas tecnologias, já que estamos vivendo na era da tecnologia, e com certeza a tendência é se tornar ainda mais tecnológico com os anos, como os anos forem passando. E aqui tem um ponto muito interessante também, quando a gente fala em inclusão digital da pessoa idosa, não é apenas simplesmente ensinar a mexer no celular. Não é apenas isso, é interessante? Também é. Mas é ajudar a população a realizar atividades que hoje dependem de cada vez mais da internet, como eu citei aqui. A tendência é que cada vez mais evolua, então vai se tornando um pouco mais difícil, vamos se colocar assim, para essas pessoas que não vieram dessa era tecnológica que a gente vive hoje. Ao contrário de quem está nascendo agora nessa época, né? Crianças, os adolescentes que já estão começando nessa era, e pessoal até dos 30, 40 anos ainda consegue se adaptar bem, porém pessoal mais idoso acaba tendo essa dificuldade muito grande, e essa inclusão precisa acontecer realmente, tá? Porque os acessos a serviços públicos, por exemplo, utilizar aplicativos, seja de banco, enfim, fazer pagamentos, se comunicar com as pessoas, que hoje se tornou muito mais fácil através do celular. Então precisa se incluir de uma forma facilitada essas pessoas idosas aí. Então, muito bacana, viu? Muito interessante. São dois projetos que tratam de assuntos muito importantes. A violência contra profissionais de saúde, que é um problema sério e precisa sim ser enfrentado, porque ninguém deveria sofrer agressão nenhuma enquanto está trabalhando para cuidar da população. E também, do caso dos idosos aí, é uma forma de ensinar, de facilitar o acesso à tecnologia e também uma forma de dar mais independência para essas pessoas também, viu? Afinal de contas, cada vez mais serviços estão migrando para o digital. E ninguém pode ficar para trás aí, né? Eles não querem ficar para trás. Com certeza ninguém deve ficar para trás por não saber usar essas ferramentas tecnológicas. A gente hoje tem bancos, a gente faz pagamentos de tudo de forma online, sem sair de casa. A gente realiza compras online. E em muitos casos também precisa ter cuidado em relação a golpes, porque da mesma forma que a internet hoje vem para facilitar, existem também os meios maldosos, né? As pessoas sem caráter que utilizam desse meio facilitado para poder dar os seus golpes aí. Mas espero aí que dê tudo certo, né? Vamos torcer para que eles sejam realmente incluídos na era tecnológica de uma forma muito mais fácil. Nosso amigo Sandro tá por aqui, também tá participando com a gente, viu? Sandro tá por aqui conosco, tá pedindo pra tocar uma de Mamonas Assassinas. Nossa, Sandro, foi longe, viu? Vou tocar pra você sim, viu? Com certeza. Tá falando também sobre aqui a questão da barragem, dizendo que ele é muita água sendo jogada fora, realmente, viu? 300 mil litros de água por dia, é diário, minha gente, todos os dias, tá? Que estão indo embora ali da barragem. E a barragem já está muito abaixo da sua capacidade, 40%. Então, realmente, está secando. E se não tiver chuva suficiente para recuperar, e pedimos a Deus que sim, para esse ano de 2026. Mas não sabemos, né? Igual, por exemplo, ano passado, até repito, a gente não teve tantas chuvas como esperávamos. A gente foi ter chuvas, realmente, para conseguir dar uma leve recuperada início desse ano. Ano passado, a gente não teve chuva suficiente para recuperar a seca que já vínhamos enfrentando há 2 anos atrás, entende? Vamos pedir a Deus que seja um bom ano de chuva, porque é algo realmente muito preocupante. Música. por aqui, 11h35, 11h35, quer participar com a gente, manda o seu áudio, a sua mensagem de texto aqui para o nosso WhatsApp, 9929-1049, você participa aqui conosco, manda o seu áudio, manda a sua mensagem, faz o seu pedido musical aqui pra gente, viu? Eu vou pro Rápido Apoio Cultural, é coisa rápida, agora é 11h36, 5 minutinhos, aliás, um pouquinho mais por causa da propaganda eleitoral. Daqui a pouquinho eu tô de volta, volto com mais música e com mais informação.
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11: Cento e 4,9, é claro.
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15: 11h44, 11 horas e 44 minutos, estamos de volta por aqui. Já retornando aqui no segundo bloco, segundo e último bloco, já com notícia bacana, viu? Coisa boa, isso mesmo. Vamos falar sobre a CNH social, CNH gratuita. Porque o Detran aqui da Bahia, o Detran daqui do estado da Bahia, vai oferecer 20 mil vagas para a primeira carteira nacional de habilitação totalmente de graça, por meio do programa CNH da Gente. A oportunidade vale para moradores de todos os municípios da Bahia e contempla tanto a categoria A, para motocicleta, para motos, quanto a categoria B para carros. E não é apenas a carteira que será gratuita, viu? O programa cobre as principais despesas do processo, como taxas, exames médicos e psicológico, curso teórico, aulas práticas e provas. Para participar, é preciso ter mais de 18 anos, saber ler e escrever, morar aqui no estado da Bahia, ter CPF e estar inscrito no CAD Único. Isso mesmo, você precisa ser inscrito no CAD Único, precisa ter o seu número do NIS, o Cadastro Único, o Cadastro Social. E tem um detalhe muito importante também. O cadastro, ele precisa estar atualizado até 8 de maio de 2026. Além disso, a pessoa não pode já ter a CNH nem estar com outro processo de habilitação em andamento. Então, é para quem vai retirar aí, quem vai tirar, fazer pela primeira vez realmente, viu? Pela primeira e estreia única vez, tá? Então, quem já tem aí a sua CNH ou quem já está em processo de retirada, infelizmente, não pode estar se inscrevendo. E então, outro, novamente, repetindo aqui um detalhe importante. O Cadastro Único, ele precisa estar atualizado até o dia 8 de maio. Então, o Cadastro Único, você renova ele de 2 em 2 anos, né? Então, você precisa conferir se você realmente está com o cadastro atualizado, se ele ainda está ativo, porque após 2 anos, o cadastro você precisa renovar para ter um novo número. E ele deixa de estar ativo, entende? Então, se já passou de 2 anos, infelizmente, se você não fez atualização até o dia 8 de maio de 2026, também não poderá participar. As inscrições serão feitas somente pela internet, então apenas pelo seu celular, pelo seu computador, você consegue se inscrever entre os dias 1º e 15 de outubro. Então, começa dia 1º de outubro, então próximo mês, até o dia 15, são 15 dias, 2 semanas, para você realizar a sua inscrição. A previsão é que a lista de inscritos seja divulgada no dia 26 de outubro e o resultado final do selecionado saia em 24 de novembro. Depois de selecionado, o beneficiário terá até 12 meses para concluir todas as etapas e conseguir a primeira habilitação. Então, é uma iniciativa super bacana, muito importante. Além da gente agora ter uma CNH, conseguir retirar a CNH de uma forma muito mais acessível do que era um tempinho atrás, do que era uns anos atrás, esse ano a gente conseguiu ter a oportunidade de estar adquirindo a sua carteira de habilitação nacional de motorista, sua CNH, de uma forma muito mais acessível, viu? Muito mais em conta, muito mais barata, para as pessoas realmente conseguirem ser habilitadas, né? A gente sabe que antigamente, para retirar aí a sua CNH, não era barato. Então, às vezes, um pai

da Bahia, ele já é um programa que já aconteceu outros anos, viu? Não é novidade, não. Não é algo novo de agora. Já teve outras oportunidades do CNH da gente. Muitas pessoas conseguiram ser habilitadas de uma forma totalmente gratuita. E agora as inscrições vão se abrir para 2026 a partir do dia 1º de outubro. Então se atentem aos dias, do dia 1º a 15 de outubro. Então é uma super oportunidade, porque não é apenas dirigir, né, minha gente? Para quem procura emprego, por exemplo, tem muitas vagas que precisam de uma CNH, principalmente em algumas áreas, precisa ter a sua habilitação. Então, com certeza, abre muitas portas e você anda direitinho aí, de acordo à lei, com a sua cabeça tranquila, né, separado numa blitz, não tem nenhum problema. Então, agora precisa, repetindo aqui, tá, novamente, para vocês estarem atentos, você pode também pedir a procurar as informações pela internet, coloca aí CNH da gente Bahia e já vai aparecer para você conferir melhor as informações. Mas repetindo, precisa ter mais de 18 anos, precisa ser maior de idade, tem que saber ler e escrever, morar aqui na Bahia, ter CPF e estar inscrito no Cadastro Único. Precisa ser cadastrado no CAD Único e precisa estar atualizado até o dia 8 de maio de 2026.

11:50, 11:50 por aqui. Conto com a sua participação. Tem algumas informações chegando, tem algumas pessoas participando aqui com a gente, viu? Tem muita gente bacana chegando. Vou tentar daqui a pouco bater um papo com vocês. O horário tá um pouquinho apertado, porque agora são 11:50. A gente vai de música por aqui, daqui a pouquinho com mais informação. Vamos de Detonautas, Olhos Certos, Rock Nacional. E aliás, é uma das lindas músicas aí do Detonautas. Olhos Certos para vocês. Agora, 11:50.

sucesso. Olhos Certos, Detonautas, 11h54. Quero falar de coisa boa, tem gente chegando aqui conosco. Um abraço, viu, Polly? Polly Rocha tá participando com a gente. Um abraço pra você. 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Mas amanhã, quinta-feira, eu tô de volta. Eu desejo a você uma excelente quarta-feira. Fica o meu abraço carinhoso. Uma excelente quarta. Amanhã eu tô de volta, aguardo você às 11 da manhã, tá bom? Agradeço a sua querida audiência, a sua sintonia que esteve comigo aqui até agora. Uma excelente tarde pra vocês, um excelente almoço. Fiquem todos com Deus e até amanhã.

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Agora 12:25, começando aqui pela Rádio 104, nosso programa, programa 104 Debate, tudo que for do interesse da comunidade, você vai acompanhando. Saúde, educação, segurança pública, notícias policiais, entrevistas, política e esporte, você acompanha nosso programa 104 Debate todo dia, meio-dia. Hoje é quarta-feira, dia 9 de setembro, abraçando as amigas donas de casas, as empregadas domésticas, os chefes de família, os aposentados, pensionistas, comerciantes, comerciários, os profissionais liberais, a turma do trânsito. O nosso programa tem essa particularidade de ter grande audiência com o pessoal que nesse horário agora está se locomovendo, geralmente saindo do centro da cidade para os bairros, horário de almoço. Muita gente vai acompanhando o nosso programa pelo rádio do carro. Muito obrigado. Os pais buscando os filhos nas escolas, nos colégios, depois de uma manhã de aula, estão no trânsito com rádio do carro ligado e nosso programa. Uma boa quarta-feira, hein? 12:27, hora certa no oferecimento da Farmácia Martins, Avenida Guanabara, na Praça do Feijão. 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Quem é esse aí, cara? Hã? Quem é esse aí? Esse baixinho aí, quem é? Hã? É a Semineto, não? Parece a Semineto. É Zé Lito, moço. É Zé Lito da Cobara. Mer que vê. A Semineto. Zé Lito Nascimento, moço. É Zé Lito Nascimento da Cobara Autopeças e Serviços. Ah, moço, esses dias eu vi, sabe quem, moço? Doutor Luiz Mariano passou assim de carro. Tinha tempo que eu não via doutor Luiz Mariano. Merquivê Duda. Você lembra? Duda, moço, Duda do Fórum? Duda. Você lembra, Roberto Solatina, lembra? De Duda, moço. Duda tá morando no sítio, agora aposentou, trabalhou 60 anos no Fórum. Duda é filho do professor Pedro, o saudoso professor Pedro. Duda do Fórum, moço. Mas não. E falei assim, rapaz, meio que vê. Luiz Mariano, eles são primos? Eles são primos? Luiz Mariano. Luiz Mariano é médico cirurgião geral, né? Mas tá aparecendo Duda, porque tem esses dias atrás também, eu vi Duda. Eu falei, meio que vê Luiz Mariano, Duda. Duda do Fórum, moço, que tá aí morando. Ele era muito amigo do saudoso Fernando Bastos, ex-deputado Fernando Bastos. E Duda era muito amiga, andava colado. Era Duda colado com Fernando Bastos colado com Duda. Duda do Fórum, moço. Filho do. Ele era filho do saudoso professor. Como é que chama? Professor. Hã? Duda, moço. Aparece, viu, Zé Lito?
Mês que vê. Agora, Zé Alito não parece a Semineto, não. A Semineto é mais baixinho que Zé Alito na Semineto. Agora, que Zé Alito é o seguinte, ali é rápido. José Alito Nascimento da Cobara Autopeças e Serviços. Eu estava fazendo caminhada ali no Parque da Cidade, quando passou por mim numa velocidade, meu amigo José Alito Nascimento da Cobara Autopeças e Serviços. Aí a professor Pedro, eu lembrei agora, Duda, filho do saudoso professor Pedro. O pessoal mais antigo vai lembrar. Eu não lembro muito não, porque eu sou mais novo, mas eu ouvi falar muito do professor Pedro. Não conheci não. Agora Duda eu conheci, né? Duda falou assim, você para de resenha comigo, viu? Eu falei, eu não. Que eu tava. Então eu tava. Assim, eu tava fazendo caminhada lá no Parque da Cidade, quando passou por mim numa velocidade, meu amigo Celito Nascimento da Cobara Autopeças e Serviços. Aí eu falei, vou apressar o passo para acompanhar Zelito Nascimento nessa caminhada. Amor, apressei o passo, fui caminhando, fui cansando, distante, foi ficando, não consegui acompanhar Zelito Nascimento da Cobara Autopeças e Serviços. Daqui a pouco passou por mim numa velocidade. Dessa vez correndo, sabe quem? Joselito Nascimento da Cobara Autopeças e Serviços. Aí eu me irritei. Aí eu virei na gota serena. Eu falei, que é isso? Que desaforo é isso? Que é isso? Falei, agora ele me paga, eu vou passar por ele igual uma bala doce, bala de rapadura. Eu fui, estiquei as pernas assim, até deu um estalo no joelho. Falei, vixe Maria, deu um estalo assim. Aí comecei a correr, fui correndo, fui tentando, cansando, distante, fui ficando. Não consegui acompanhar Joselito Nascimento da Cobara Autopeças e Serviços na corrida, né? Nem na caminhada, nem na corrida. Eu falei, baixinho, rápido, hein? Igual a Podi. Igual Naldinho do Bahia, campeão brasileiro em 1988, em cima do Internacional. O ponteiro direito do Bahia era Naldinho, 1,58 m. Eu falei assim, olha, Zelito Nascimento da Cobara Autopeças, tá igual o Naldinho, né? Rápido e correto, hein? 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Como é que é o nome lá da lanchonete? 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Semana passada, foi inauguração semana passada. O chefe, moço, tinha gente, viu? Pra achar uma cadeira foi duro. Esperar o pessoal. Tava lotado lá a churrascaria de Mas Turismo, foi candidato a prefeito lá de Candido. Quase ele ganha de Reginaldo. Faltou pouco pra ele ganhar do tratorzão lá, de Reginaldo. Reginaldo lá de Candiba, o prefeito que faltou pouco, né? Mas o povo gosta dele, hein? A churrascaria dele estava lotada, o chefe.
o chefe lá, Joscaria, o nome da Joscaria de Masturida, aqui na Avenida Sandoval Moraes, bairro Santo Antônio, que vai ali pro Parque de Exposições Antigo. Ih, rapaz, olha aqui, ó, o ministro do Supremo Tribunal Federal, Flávio Dino, reverte afastamento de cúpula da Polícia Federal, critica a decisão em causa própria de André Mendonça e aponta risco a investigações do caso Dark Horse. Ih, olha aí. O ministro do Supremo Tribunal Federal, Flávio Dino, determinou hoje a imediata reintegração de Andrei Rodrigues ao cargo de diretor-geral da Polícia Federal e de Leandro Almada da Costa à chefia da diretoria de inteligência da policial da corporação. Diretoria de Inteligência da Polícia Federal, né? A decisão atende a um pedido formulado por Andrei Rodrigues dentro de um processo que já estava tramitando no Supremo Tribunal Federal e ocorre um dia depois de o ministro André Mendonça determinar o afastamento dos servidores. Dessa forma, a medida suspende os efeitos de decisão anterior proferida pelo ministro André Mendonça, que havia decretado o afastamento preventivo dos dois delegados e paralisado a elaboração de relatórios de inteligência a pedido do Partido Novo. Na ordem dirigida ao presidente da República, autoridade competente para a nomeação do comando da Polícia Federal, Flávio Dino garantiu o restabelecimento integral das funções dos delegados. O magistrado determinou ainda que os dois oficiais fiquem protegidos contra novas medidas cautelares motivadas pelo regular cumprimento de ordens judiciais. A decisão de Flávio Dino foi tomada a partir de um recurso de Andrei. Na decisão, o próprio ministro Flávio Dino citou nominalmente o caso do filme Dark Horse, que narra a trajetória do ex-presidente Jair Bolsonaro. O diretor da Polícia Federal alegou que a decisão de Mendonça, de André Mendonça, prejudicava o andamento de uma apuração sob a relatoria de Dino, que é a análise de material de um instituto ligado à produtora responsável pelo filme. Flávio Dino destacou que já havia autorizado a Polícia Federal a acessar a íntegra dos materiais apreendidos pela Polícia Civil de São Paulo em uma investigação sobre emendas parlamentares destinadas a empresas supostamente responsáveis pela produção do filme. Ao acolher o pedido, Flávio Dino ponderou que o afastamento determinado por André Mendonça prejudica diretamente o andamento dessa e de outras apurações urgentes sob sua relatoria. Andrei Rodrigues sustentou ao Supremo que a sua saída do cargo de diretor-geral interfere na organização da equipe responsável pelas investigações, retarda o acesso ao material disponibilizado e compromete a atuação célere da corporação. Flávio Dino também ressaltou que a decisão de André Mendonça foi tomada a partir de um pedido do Partido Novo, o que considerou juridicamente inviável. Hã? E ele fez críticas ao ministro André Mendonça, que teria feito decisão em causa própria. Ao analisar o pedido, Flávio Dino fez críticas à decisão anterior do ministro André Mendonça. Dino classificou a ordem de paralisação dos relatórios de inteligência como uma medida inédita na história da Polícia Federal, ressaltando que eventuais divergências pessoais não justificam a interrupção dos trabalhos da corporação. Compreende-se que o digno ministro André Mendonça tem as suas divergências funcionais ou pessoais com a Polícia Federal e possa defender os seus direitos perante a instância própria.
mas tais direitos não podem converter-se em fundamento para a prolação de decisão em causa própria, com efeito de paralisar investigações e os trabalhos policiais, falou aí o ministro do Supremo Tribunal Federal, Flávio Dino. Coro tá comendo na casa de Noca. Que, hã? Saiu pesquisa? Ih, rapaz, olha, saiu uma pesquisa ontem pra senador aqui na Bahia. E vou dizer uma coisa pra você, hein? Que é assim, as pesquisas desde o início diziam, ou dizem, né? Ou diziam que Rui Costa continua favorito para ocupar uma das vagas, o ex-governador Rui Costa, e que a segunda vaga seria ou poderia ser de Jacques Wagner. Já essa segunda vaga, que poderia, né, ou pode ser de Jacques Wagner, não é tão garantida não, hein? Não é não. Então, Jacques Wagner passou a correr risco de não vencer as eleições para senador. Porque as pessoas mostravam, Rui Costa e Wagner já estão garantidos, ó, vão ser eleitos. O Rui me parece consolidado ali, ele está na dianteira, na frente, no primeiro lugar, bem distante do segundo colocado, que é Wagner, que está próximo do terceiro colocado. Então, Jacques Wagner passou a correr risco na sua candidatura. A reeleição para o Senado passou a correr risco, né? Porque João Roma colou nele. João Roma foi ministro de Jair Bolsonaro. João Roma colou, colou em Jacques Wagner. Olha, pesquisa Real Time Big Data, divulgada hoje, quarta-feira 9, mostra Rui Costa na liderança com 26% na corrida para o Senado na Bahia. A segunda posição é disputada por três candidatos. Jacques Wagner tem 19%. João Roma, do PL, tem 17%, ou seja, uma diferença de 2 pontos percentuais apenas. E Ângelo Coronel aparece com 15% em seguida, né? Quer dizer, três candidaturas lutando pela segunda vaga. Me parece que a primeira vaga está certa para Rui Costa, porque desde o início Rui Costa mantém ali uma frente, é a frente grande, imagine, de 26 para 19, para 17, são 7, 9 pontos, 8 pontos, né? 9 pontos de diferença, é muita coisa, né? Agora, de 19 para 17 a diferença é pequena, está dentro da margem de erro, né? Então veja aí que a segunda vaga de senador na Bahia, que são dois senadores que serão eleitos por cada estado esse ano, nas eleições de 26, o Galego passou a correr risco. Não passou a correr risco. Agora, rapaz, o Rui tem mais votos do que o Galego, hein, moço? E olha que foi o Galego que criou Rui, que botou Rui na política, botou Rui como candidato a governador, Rui Costa ganhou, Rui Costa colocou Jerônimo na política, ganhou. E não é que a criatura ultrapassou o criador? Rui Costa está tendo. Que me falava assim, Rui tem mais voto do que Wagner. Eu falei, qual? Larga a conversa fiada, rapaz. Vai para lá, sai daqui, gabiru. Mas não é que o Rui tem mais voto do que Wagner, moço? Não sei se foi por conta desse negócio aí do Master, que a Polícia Federal até, né, fez uma busca e apreensão lá nos escritórios de Jacques Wagner, Galego. Galego, não, moço, não tem nada a ver com isso, não. Olha aí seu apartamento aí, moço, você de 9 milhões. Onde é que você achou esse apartamento, esse dinheiro? Seu apartamento vale. Depois apareceu um terreno de 15 milhões. Jacques Wagner, Galego. Depois apareceu não sei o quê, não sei quantos milhões. Mas o que é isso? Eu não. Ele não pegou bem para Wagner, né? Não pegou bem para Wagner. Eu acho que isso aí deu uma desgaste na campanha do Wagner. E o Wagner agora corre risco, hein? De não se eleger senador e acabar o João Roma ou Ângelo Coronel. Mata mais para João Roma.
a mais para o João, você percebe aí, né? Os números estão mostrando isso. Estamos repetindo aqui. Pesquisa Real Time Big Data, divulgada para toda a Bahia nesta quarta-feira, mostra Rui Costa, do PT, na liderança, né, para uma das vagas, na corrida ao Senado, 26%. A segunda posição é disputada por três candidatos: Jacques Wagner, do PT, com 19%, João Roma, do PL, tem 17%, e Ângelo Coronel, que está no Partido Republicanos, aparece com 15%. Essa pesquisa foi divulgada hoje para toda a Bahia e todo o Brasil, né? Vem aí, na sequência, vem a professora Deliana, do PSOL, registra 6%, né? Então, essa pesquisa divulgada hoje para toda a Bahia. Agora, tem também aí a pesquisa para governador. Como é que está a situação para governador? Também divulgada hoje. Antes da pesquisa, deixa eu falar aqui de quem é isso aqui? Zé Carneiro ligou pra Neymar. Eu liguei pra ele. Falei: ô Zé, como é que foi a conversa, Zé? Sua lá com o Zé? Não teve conversa. Olha, porque ele não me atendeu, não, que filho de rapariga. Eu falei: ô Zé, repare bem. Esse pessoal muito rico, Zé Carneiro, esse pessoal muito famoso, não atende a gente, não, moço. Uma vez eu liguei para Silvio Santos, o pessoal soube que eu tinha ligado para Silvio Santos. E aí, você vai no programa dele, você vai lá no baú? Eu falei: só se for no baú aqui, será aí que eu vou. Não me atendeu, não, moço, não atende, não, Zé. Agora outra coisa, viu? Você larga para lá aí, Zé, larga para lá. Zé Carneiro da JC, Metalúrgica, JC Autoescola, meu amigo Zé Carneiro, gente boa. Eu falei: larga para lá, Zé. Outra coisa, o dia que Neymar souber quem é você, é ele que vai ligar pra você. A vida dá volta, as águas se trombam. É mesmo. Zé é Santista. Santista.

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Então, resumindo aqui, tá, Zé Carneiro tá aguardando Neymar ligar de volta. Eu falei assim, pode aguardar que eu vou ligar, viu, Zé? É, amigo Zé Carneiro, gente boa. 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Aí o Zé Carneiro falou: Savani, tem um cantor aí que vai ligar para você. Eu não dei muita importância, não, né? E aí me ligou uma pessoa: Aoni? Sim. É, Amo Júnior. Eu falei, quem? Amo Júnior. É assunto, é? Eu falei, é Gago. Aí eu lembrei de Gago, moço. É Amo Júnior, moço. Eu falei, Amo Júnior. É on. Bem, eu falei assim, bem que Zé Carneiro falou que um cantor ia me ligar. É Amo Júnior, moço. 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Olha aqui, tal do pastel mandou aqui, o sinal de positivo. Tal do pastel, torcedor do Mengão, Mavadão. O Mengão pegou ele de volta plata, né? O time lá não quis plata, acho que não quer nascer, não. Deu errado os exames. Os exames deu problema, não foi tal. Aí devolveu plata pro Mengão. Não foi isso? Olha aqui, Didi Seraima, irmão de Vanderlei de Seraima, tá lá em São Paulo, em Campinas, São Paulo, ouvindo a gente pela internet, pelo aplicativo da Rádio 104, TV Guanambi. Didi, gente boa, hein? Didi, gente boa. Savani, boa tarde, como é que vai? Aqui em Campinas, chovendo muito e muito frio. Mande um pouquinho pra cá, viu, Didi? Aqui tá quente, às vezes faz aquela ventania, mas não tá chovendo não, viu? Aqui em Guanambi não tá chovendo não. Precisando chover um pouco, né? Pra poder pagar o pó. A chuva do Zembu, chuva de rama. Não chegou ainda não, viu, Di? Aqui tá. Tem dia que faz um calor danado, tem dia que é aquela ventania, né? Mas ainda não choveu, não. Deixa eu ver o que mais aqui. O Jair Rocha mandou aqui mensagem, tá ligado. Esse aqui é quem? Aqui é o Ilha dos Ovos, o Ilha da Triovos. Estamos ouvindo o programa. Quem mais? Doutor Solon Teixeira, filho. 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

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Olha aí, olha aí, olha aqui, olha ali, olha aqui. Olha o tal falou assim: o pessoal tá querendo, o pessoal não tá querendo prata, mas ele está caçando é outro. É o quê, tal? Quem é que não tá querendo prata? O Flamengo tem que. Não vendeu, vendeu, mas não deu certo, né? Não, tal. Vendeu prata pro um time aí do exterior, mas foi fazer os exames lá, exames médicos, né? Aqueles exames que os atletas fazem para ser admitido nos times, e aí teve um problema, não passou nos exames, não passou, viu, tal. Aí o time devolveu ele pro Flamengo. Sim, mas o Flamengo quer outro. Sim, mas tem que vender prata primeiro, pra depois comprar outro. O Flamengo não tem dinheiro. O Mengão não tem não. Se o Mengão tivesse dinheiro, tal, vou explicar pra você. Se o Mengão tivesse dinheiro, ele tinha comprado a Almada. Você lembra de Almada, que jogou no, parece que no Botafogo? Almada, argentino. Precisava de 250 milhões de reais. Mas o Flamengo não tem esse dinheiro. Aí o que acontece? O River Plate lá da Argentina comprou a Almada, voltou pra Argentina por 250 milhões, porque o time lá tinha o dinheiro, o River Plate. E o Mengão não tinha os 250 milhões para pagar por Almada. Então o Flamengo não tem dinheiro. O Flamengo só tem dinheiro assim, quando ele vende um jogador, ele pega aquele dinheiro e compra outro, mas dinheiro em caixa o Mengão não tem. Entendeu? Tá falando assim, o dinheiro do Flamengo Paquetá comeu. Compraram Paquetá por um dinheirão, acabou o dinheiro do Mengão, porque dinheiro não cai de árvore, né? Dinheiro não aparece assim, não cai de árvore. Então é isso. O Flamengo não tem dinheiro. Só se vender, ó. Se vender prata aí, o dinheiro de prata vai comprar outro jogador. Ele não quer mais prata, não. Não quer, não. Prata é colombiano, né? Colombiano. Então é isso, é isso. 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

0: Vamos seguindo aqui a pesquisa para governador da Bahia, pesquisa para governador da Bahia, quem tá na frente, quem tá atrás, quem vai ganhar, quem vai perder, você fica sabendo, olha. Jerônimo Rodrigues e Assemi Neto empatam tecnicamente na pesquisa divulgada hoje, hein? Jerônimo tá à frente um ponto? Olha aí. O governador Jerônimo Rodrigues aparece numericamente à frente de Assemi Neto na pesquisa espontânea para o governo da Bahia, realizada pelo Instituto Real Time Big Data, que foi realizada essa pesquisa entre os dias 4 e 8 de setembro. Portanto, terminou ontem essa pesquisa e hoje já foi divulgada, né? Jerônimo teria ou tem 20% das intenções de voto na espontânea, né? Assemi Neto, 19%. O levantamento foi divulgado hoje e ouviu 1.600 eleitores em todo o estado da Bahia. Isso aí na pesquisa espontânea. Veja qual é a pesquisa estimulada. Quando você mostra, eu falo os nomes dos concorrentes, né? Na pesquisa estimulada, quando os nomes dos candidatos são apresentados aos eleitores, né? A diferença entre os dois principais nomes também fica dentro da margem de erro. Jerônimo Rodrigues aparece com 45% das intenções de voto. Assemi Neto, 44%. Né? Ronaldo Mansur e Estevão aparece com 1%. Brancos e nulos, 5%, 3% não souberam responder. Essa pesquisa é Real Big Data, divulgada hoje para toda a Bahia e também para todo o Brasil, tem também a pesquisa nacional. Então, veja bem, Jerônimo Rodrigues está com 45% das intenções de voto, Assemi Neto com 44%. Me parece que é a segunda vez que Jerônimo Rodrigues aparece à frente, numericamente à frente de Assemi Neto, né? A eleição está bastante disputada, bem concorrida aqui na Bahia, né? E também no Brasil. É isso aí, estamos chegando aqui ao final do programa. Hoje é quarta, né? Hoje é quarta-feira, amanhã estaremos de volta meio-dia com mais um programa 104 Debate. Muito obrigado a você pela audiência, todo dia nosso programa meio-dia. E nesse período aí, pré-eleitoral, né? Tá tendo programa político eleitoral todos os dias, assim, no rádio, o programa político está sendo transmitido às 7 da manhã, então ocupando aí 25 minutos, tá 7 até às 7h25, ocupando 25 minutos do programa de Val Rodrigues Bocão, e meio-dia, né? E ocupando também 25 minutos do nosso horário, até o dia 1º de outubro. A partir do dia 1º de outubro, volta o horário normal de meio-dia, comigo, e também às 7 da manhã com o Val Rodrigues Bocão. Obrigado pela audiência e até amanhã.
1: 1 hora e 2 minutos.
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0: Está entrando no ar o programa A Voz da Libertação, órgão oficial da Igreja Pentecostal Deus é Amor, sede mundial, Avenida do Estado, número 4568, Baixada do Glicério, Liberdade, São Paulo, capital. 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
0: Sede setorial, Rua Otávio Mangabeira, número 130, centro de Guanambi. 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
1: Esse

Saúdo a todos com a paz do Senhor Jesus, boa tarde. Esse que vos fala, seu irmão em Cristo, pastor Edson Teixeira, está no ar mais uma vez o programa A Voz da Libertação. São 13 horas e 13 minutos, estaremos juntos, 13 horas e 7 minutos, estaremos juntos até as 14 horas com esse programa A Voz da Libertação. Esse programa é da responsabilidade da Igreja Pentecostal Deus é Amor, aqui da cidade de Guanambi, Centro-Oeste da Bahia.

São 13:10. Quero convidar os irmãos, hoje à noite, a partir das 19:00, temos uma grande concentração de fé na Igreja Pentecostal dos Irmãos. Estamos na continuidade da campanha Por Esta Causa Me Ponho de Joelho, baseado no livro de Efésios 3, versículo 14. E nessa ocasião, pregando a palavra de Deus, cooperador Valmir, e você que me ouve, que me assiste, são os nossos convidados especiais para participar dessa grande concentração de fé. Hoje, Igreja Pentecostal Deus e Amor, localizada na rua Otávio Mangabeira, número 130, ao lado da Pousada Lara. Esse é o endereço que nos conduz à bênção de Deus. É hoje. Já tivemos a primeira concentração hoje pela manhã, onde Deus operou maravilha usando a serva do Senhor, a nossa irmã cooperadora Leni. E nessa noite não será diferente. Deus vai estar usando o cooperador Valmir de uma forma maravilhosa. Então não fique em casa, venha buscar a bênção de Deus para a sua vida. Igreja Deus é Amor, Igreja dos Milagres de Deus, Tempo da Glória de Deus, no coração da linda cidade de Guanambi, fica próximo ao supermercado Docilar, farmácia Pague Menos, e ao lado da Pousada Lara, fica bem próximo também à praça do Colégio

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13h12, esse é o meu, seu programa Voz da Libertação. É, nessa quarta-feira, a quarta do grande mover de Deus, é a continuidade da grande, poderosa e monumental campanha Por Esta Causa Me Põe de Joelho. Não fique em casa, você que ouve esse programa, venha receber as bênçãos de Deus, participe dessa grande concentração de fé da Igreja Pentecostal Deus é Amor, templo sede, o Otávio Mangabeira, número 130, ao lado da Pousada Lara. Esse é o endereço que nos conduz à bênção de Deus, Igreja Deus é Amor, a Igreja dos Milagres de Deus. Não fique de fora, você não participar das grandes e poderosas concentrações de fé que são realizadas na Igreja Pentecostal Deus é Amor, é ficar de fora das bênçãos de Deus. E Deus, nesta noite, tem uma palavra para os vossos corações.

0: 13h16, hoje é quarta-feira, é a quarta-feira do grande mover de Deus na igreja pentecostal. Deus é amor. Convida os amados ouvintes, telespectadores, você que mora em Guanambi, você que mora na zona rural, você que mora em algum distrito pertencente ao município de Guanambi, eu convido vocês a se comparecer hoje na igreja Deus é Amor. Você que tem batido em várias portas, não tem tido êxito, não tem tido soluções para os seus problemas, eu quero falar para vocês que Jesus é a solução para tudo e para todos. Igreja Deus é Amor é uma igreja onde Deus tem operado, Jesus tem manifesto o seu poder. Eu quero convidar você, compareça hoje nessa grande concentração, deixe tudo, venha. Deus tem uma palavra para vossos corações, Deus quer falar com você. Quem sabe você anda momentos angustiosos, triste, anda cabisbaixo, cabisbaixa, mas eu quero te dizer que Deus tem uma palavra para os vossos corações nesta noite, igreja pentecostal Deus é Amor. É aqui no centro da linda cidade de Guanambi, fica próximo ao supermercado Doce Lá, próximo à farmácia Pague Menos, ali fica próximo, do lado, melhor, da pousada Lara, na próxima praça Luiz Viana, é ali o colégio, a praça Luiz Viana. Você que mora no Monte Pascoal, você que mora próximo ao Monte Pascoal, a igreja Deus é Amor, ela está após a praça
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0: Do colégio Luiz Viana. E Deus tem uma palavra nessa noite para os vossos corações.
1: Pois o braço forte do Senhor está estendido para te abençoar. Participe de uma concentração na Igreja Pentecostal Deus é Amor e alcançarás o socorro de Deus para a tua vida.
0: Deus é bom, irmão. Deus tem operado na vida de muitas pessoas na Igreja Deus é Amor. E na sua vida não é diferente. Venha, visite hoje. Visite. Venha ouvir a palavra de Deus, venha receber a oração. Deus tem algo especial preparado para vossas vidas. Quem sabe você olha para um lado, para outro, não vê solução para o problema seu. Quem sabe você se acha infeliz em todas as áreas da sua vida. E eu quero te dizer que Jesus, ele é a sua felicidade. Jesus é a solução para tudo na sua vida. Jesus quer mudar o quadro da sua vida. Venha à igreja Deus é Amor hoje. Faça uma visita à rua Otávio Mangabeira, número 130, ao lado da pousada Lara. Esse é o endereço que nos conduz à bênção de Deus. Continua ouvindo esse lindo louvor. Ângela Gonçalves, Holocausto Vivo.

São 13h22. Esse é o meu, seu programa Voz da Libertação. Igreja Pentecostal, Deus é amor, Igreja dos Milagres de Deus. Quero falar para vocês agora os dias dos cultos que nós temos aqui na nossa Igreja Pentecostal, Deus é amor, templo sede, ali na rua Otávio Mangabeira, número 130, ao lado da Pousada Lara. Nós temos culto aos domingos, primeiro dia da semana, domingo é o culto da família. Todos os domingos nós temos o culto da família. E eu quero convidar você para participar dessa grande concentração. Domingo, traga sua família para receber a oração. Temos o culto de oração, que é o Ministério da Oração, segunda. Temos também culto das mulheres de fé, toda terça-feira. Temos a quarta-feira do grande mover de Deus, pela manhã o poderoso ciclo de oração, à noite o culto dos homens de fé, na quarta-feira do grande mover de Deus. Temos o culto às quinta-feira, que é um culto de ensino da palavra de Deus, aonde vamos aprender mais do nosso Senhor e Salvador Jesus Cristo. E todas as sexta-feira é a sexta-feira das libertações, é a sexta-feira da batalha, da guerra. Estamos na grande, poderosa e monumental campanha que tem por tema: toda arma forjada não prosperará. E quais são os dias de campanha, pastor? Eu quero ir no dia de campanha. Temos campanha aos domingos, que é o campanha em prol da família. Nós estamos numa campanha que tem por tema: por este menino orava eu. É todo domingo. Temos a campanha também a terça-feira, a queda das muralhas. Temos a campanha quarta de manhã e quarta noite: por essa causa me põe de joelho. E temos a campanha sexta-feira da guerra contra o mal. Estamos no segundo elo da campanha: toda arma forjada contra ti não prosperará. Igreja Pentecostal, Deus é amor, a igreja da providência de Deus, das soluções para os problemas. Deus é a solução para tudo e para todas. Às vezes as pessoas sofrem porque não recorrem a Jesus. Jesus quer mudar o quadro da sua vida, querido amados ouvintes, querido amado telespectadores, quem sabe você que me ouve e me assiste por essa live. Você de outro país, de outro estado, procura a igreja Deus é Amor. Deus tem uma palavra para os vossos corações. E se você mora em Guanambi, mora em algum distrito, povoado, na zona rural de Guanambi, ou no centro, ou no bairro, venha aqui na igreja Deus é Amor, o Otávio Mangabeira, número 130. Deus tem uma palavra para os vossos corações. 13h25.

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13h27, esse é o programa Voz da Libertação, é a voz de Deus no seu coração. Esse programa é da Igreja Pentecostal Deus e Amor, aqui de Guanambi, Bahia. É, a nossa Igreja Deus e Amor, Templo Sede, está aqui na rua Otávio Mangabeira, número 130. E a nossa sede mundial está ali em São Paulo. Nossa sede mundial, essa igreja foi fundada pelo saudoso missionário Davi Martim Miranda e hoje se encontra na responsabilidade da incansável mulher de Deus, a irmã Eremim Miranda. A nossa sede mundial está na Baixada do Guistério, Avenida do Estado, 4568, próximo à estação Dom Pedro II, São Paulo, Liberdade. E aqui em Guanambi, vocês sabem onde está localizado a sede da Igreja Deus e Amor, rua Otávio Mangabeira, número 130. E hoje temos uma grande concentração de fé. Deus vai estar usando o servo dele de uma forma especial, gloriosa. Deus tem uma palavra, querido, amados ouvintes, para os vossos corações. Não fique em casa, venha buscar a presença de Deus. 13h28, 13h28, daqui a um pouquinho já estaremos pregando a palavra de Deus, orando por todos e Jesus dando a vitória. Participe de uma das grandes e poderosas concentrações de fé da Igreja Pentecostal Deus e Amor. Templo Sede é o tempo da glória de Deus. Deus tem operado maravilha nas nossas vidas, irmão. Não fique de fora, participe. Deus quer operar na sua vida, Deus quer mudar o quadro da sua história, Deus quer colocar existência naquilo que não existe na tua vida. Venha, participe de uma das nossas concentrações hoje, a partir das 19 horas, grande concentração, palavra, louvor, oração. Você vai receber a unção com óleo. Será uma noite abençoada para todos aqueles que comparecer à Igreja Pentecostal Deus e Amor. Irmãos, vamos ler a palavra de Deus. São 13h30, se encontra no livro de Lucas, Lucas capítulo 7, capítulo 7, versículo 7, Evangelho de Lucas 7:7, que diz assim: por isso nem ainda me julguei digno de ter contigo, diz porém uma palavra e o meu criado sarará, porque também sou homem sujeito às autoridades e tenho soldados sob o meu poder, e digo a este vem e digo a este vai, e ele vai, a outro vem, e ele vem, e o meu servo faz, isso ele o faz. Querido, amados irmãos, preste bem atenção, que palavra gloriosa. A Bíblia, ela nos diz, irmãos, no livro de aos Hebreus, no seu capítulo de número 11, e o seu versículo primeiro, que a fé é o firme fundamento das coisas que se espera e prova daquilo que não se vê. Preste bem atenção, a fama de Jesus percorria pela Judéia, Galiléia, Samaria, Jerusalém. Então as pessoas saíam até de cidades circunvizinhas, de outros países, como a mulher circunfinícia, que veio de outro país, de Tiro, de Sidom, em busca do milagre para a filha dela, da libertação. E esse centurião, ele era um homem que tinha uma patente grande perante
os romanos, ele tinha sem saudado aos seus serviços, e ele tinha um criado que estava enfermo e violentamente atormentado. E ele mandou os seus servos ir à procura de Jesus, para que Jesus viesse. Aqui esse texto está doente e moribundo, mas em Mateus fala que ele estava enfermo e violentamente atormentado. Além da enfermidade, tinha um tormento. Quando falamos de tormento, falamos de possessão. Ele estava possesso com espírito mau, ele estava atormentado. Quem traz tormento para a vida do ser humano é o inimigo. E ele foi em busca da solução em Jesus. Por quê? Porque Jesus é a solução para tudo e para todos. E quando Jesus veio, eles chegou, né? Chegando ele junto a Jesus, rogou muito, dizendo: não é digno que conceda isto, porque a nossa nação, ele mesmo nos edificou a sinagoga. E foi Jesus com ele. Mas quando estava perto da casa, enviou o centurião uns amigos, dizendo: Senhor, não te incomodes, porque não sou digno de que entre debaixo do meu telhado. Então ele se achou incapaz, ou melhor, devido que ele adorava o imperador, prestava culto, ele não se achou digno de receber Jesus na sua casa. Mas ele pediu para Jesus liberar somente uma palavra. Por quê? Ele sabia que Jesus verdadeiramente, ele era o Messias. Ele era o Filho de Deus, que Isaías falou, Isaías 53, versículo 4, verdadeiramente ele tomou sobre si todas as nossas dores, todas as nossas enfermidades. Ele sabia que aquela enfermidade, aquele mal, aquilo que atormentava o seu criado, não era nada para Jesus. Então ele não se achou indigno, não digno de Jesus entrar embaixo do seu telhado, entrar na sua casa. E ele mandou Jesus liberar uma palavra, porque ele era homem sob autoridade. E aquilo que ele falava, os soldados que estavam ao seu serviço, às suas ordens, ele fazia. Coisa linda, né, irmão? Que fé tremenda. E ele disse: porque também sou homem sujeito às autoridades, tenho soldados sob o meu poder, e digo a este vai e ele vai, e a outro vem e ele vem, e o meu servo faz, e isso ele o faz. E ouvindo Jesus, maravilhou-se dele, e voltando disse à multidão que seguia: digo-vos que nem ainda em Israel tenho achado tanta fé. Então nem mesmo em Israel, o povo judeu, o povo que Deus escolheu para ser povo seu e ovelha do seu pasto, o povo que vivenciaram os milagres, Jesus viu tanta fé como a do centurião, porque ele só queria que Jesus liberasse uma palavra. Por quê? Ele sabia que Jesus liberando uma palavra, Jesus tinha autoridade atribuída por Deus, e o milagre ia acontecer. E ele disse: eu tenho autoridade, e os meus criados faz, isso eles faz. Então libera só uma palavra, dá uma ordenância para o mal deixar, para vocês entenderem. Então, irmão, é uma fé tão tamanha que Jesus disse que nem mesmo em Israel
ele encontrou tanta fé como naquele centurião que não era crente, que não servia a Deus como nós servimos. E às vezes a gente passa por alguma situação adversa que não é favorável às nossas vontades, aos nossos querer. E às vezes queremos parar, queremos desistir, queremos abandonar tudo. Não, não vou mais para a igreja, não vou exercer mais função, não vou passar a fazer isso, não vou fazer. Mas ele não sabe que para a gente, irmão, alcançar hoje bênçãos da parte de Deus, a igreja tem que ser provada. Nós somos provados como o ouro é provado no fogo. Você sabe a temperatura para tirar as impurezas e só ficar o mental? Isso, a igreja é provada como ouro no fogo e a prata. A gente não pode desacreditar do poder de Deus de maneira nenhuma. Nós temos que crer no sobrenatural de Deus, nós temos que crer que o milagre vai acontecer. Para quê? Para o nome dele ser glorificado. Então, irmão, entenda a palavra desta tarde. Creia, tenha fé, confie. Tem vezes que Deus permite eu pregar várias vezes, falando de fé, de confiança, de esperança. Por quê? O povo perdeu a esperança. Tem quantos tem perdido a esperança, a fé? Num Deus todo-poderoso, num Deus grande, num Deus eterno, num Deus imutável. E é nele que nós temos que confiar, é nele que nós temos que buscar, é nele que nós temos que entregar os nossos problemas na mão dele, para que ele possa resolver. Amém? Que Deus abençoe, que o Espírito Santo de Deus continue falando em cada coração.

13h42. Vamos orar agora. Senhor Deus e Pai que está no céu, mais uma vez, Senhor, entramos na tua santa e gloriosa presença. Eu apresento a ti todos os ouvintes, todos os telespectadores que nos ouvem, que nos assistem, que estão orando junto comigo agora, que eles possam ser alcançados pela tua bênção, pela tua vitória. Eu oro agora em prol da tua serva, irmã Marinalva, Deus, pelos seus filhos, Senhor, pelo seu esposo. Eu oro pelo irmão Armando, meu Deus. Eu oro pela saúde dele, a saúde de Paulo. Eu oro por todos que nos ouvem, que nos assistem. Eu oro pela minha vida espiritual, pela minha saúde, pela vida espiritual da minha esposa, do meu filho, pela saúde dele, pela saúde dos meus filhos em Salvador, das minhas netinhas, dos meus irmãos, das minhas irmãs, da minha mãe, dos meus primos, das minhas primas, do meu tio, da minha tia, das minhas cunhadas. Eu oro pelo teu servo, pastor Vanuele, todos os pastores aqui do campo, meu Deus, pastor Vanuele, que vai estar nesse programa amanhã. Eu oro pela vida do pastor José, da cooperadora Leni, que está na frente da obra ali no, meu Deus, no Monte Pascoal. Eu oro em prol do pastor João Pereira, dos pastores das igrejas aqui dos bairros. Eu oro em prol de todos os membros da sede, ó Deus. Eu oro em prol do teu servo, da tua serva, que tem buscado a tua presença, que tem buscado a tua face. Que nesta tarde, Senhor, seja uma tarde de livramento. Eu repreendo na autoridade do nome de Jesus o espírito do acidente, o espírito da morte nessa cidade. Deus, repreenda agora pelo poder do nome de Jesus. Onde quer que nós andarmos, onde quer que nós passarmos, Senhor, nos livra, nos guarda. Eu oro em prol desta pessoa que se encontra enferma agora, essa pessoa que está no hospital, na emergência, sentindo dores fortes de cabeça, essa pessoa que está infartando agora. Eu repreendo o espírito do infarto, eu repreendo o espírito da morte agora, em nome de Jesus, Senhor. Ó Deus, eu oro pelas autoridades dessa cidade, eu oro pela diretoria dessa rádio, eu oro por todos que nos ouvem, que nos assistem, Senhor. Ó Deus, com

Pede a vitória, a bênção, milagre. Deus, eu oro pelos dizimistas da tua casa, pelos ofertantes, por todos aqueles que têm ajudado a tua obra, Senhor, que têm contribuído na tua obra. Eu oro por eles agora. Abençoa os dizimistas, os ofertantes, de uma forma especial, gloriosa. Coloca eles por cima e não por baixo, que eles venham a ser cabeça e não cauda. Repreenda, meu Deus, o mal, repreenda a miséria. Repreendo o espírito da mão mirrada sobre a vida deste irmão, desta irmã, e prospera tudo, meu Pai. Ó Deus, toma o ministério de expansão. Deus, toma nas tuas mãos, envia jovens para a tua casa. Ó Deus, eu te agradeço, meu Deus, por tudo. Eu te agradeço, meu Deus, pelos livramentos que o Senhor tem me dado. Ó Deus, os laços que o Senhor tem cortado, não só na minha vida, na vida da minha família, do meu familiar, da minha parentela, na vida dos filhos, das tuas, dos filhos, das filhas, do teu servo e da tua serva, o livramento que o Senhor tem dado. Ó Senhor, unge essas águas agora, unge as peças de roupa, toma as pessoas das fotografias que precisa da libertação, da cura, que precisa de uma porta aberta, visita eles agora, cura, liberta, abre porta onde não há porta, através dessa água que o Senhor já ungiu. As pessoas que beber vai receber a cura, a libertação. As pessoas que vão vestir as roupas vão receber a cura, a libertação. Ó Deus, eu declaro a tua bênção, a tua vitória, o teu milagre sobre a vida de todos. Eu oro pela vida dessa pessoa que foi desenganada pelos recursos humanos, mas a última palavra do Senhor, o Senhor é o médico dos médicos, que opera por excelência, faz milagres acontecer, Senhor, na vida desta família, essa família que vive um momento de desespero, de agonia, de tristeza, mas entra com a providência em tudo que eles almejam da tua parte. Ó Deus, visita todos os hospitais, os sanatórios, hospícios e manicômio. Visita aqueles que estão jogados nas calçadas, debaixo das pontes, dos viadutos. Visita, meu Deus, repreenda, meu Deus, espírito do suicídio. Repreenda agora, pelo poder do teu nome, Senhor. E eu declaro a tua bênção, a tua vitória. Eu declaro as portas abertas, Senhor, para a vida de todos que nos ouvem, que nos assistem. Derrama da tua unção, da tua graça sobre a vida desta família, que a paz venha reinar sobre esta casa que vive um momento, meu Deus, de angústia, que ninguém se entende, o desespero tem tomado conta, é tanta briga, tanta afronta. Repreendo o mal, Senhor, repreendo o mal, garanta a vitória para essa família, garanta a bênção, o milagre, meu Deus. Ó Senhor, é o que eu te peço e te agradeço. Em nome do Pai, do Filho e do Espírito Santo de Deus.

São 13h50. Esse é o meu, seu programa Voz da Libertação. É hoje, grande concentração na Igreja Pentecostal Deus é Amor. Templo Sede, Rua Otávio Mangabeira, número 130, ao lado da Pousada Lara. Não fique de fora, queridos amados ouvintes, telespectadores, internauta, participe dessa grande concentração de fé. Deus tem uma palavra para os vossos corações. É hoje, quarta-feira, quarta do grande mover de Deus. Lembrando aos amados ouvintes, telespectadores, internautas, que hoje pela manhã tivemos o ciclo da oração, poderoso ciclo da oração, aonde a irmã cooperadora Leni pregou e um milagre aconteceu. Deus fez coisa extraordinária na vida daqueles que compareceram, e nesta noite não será diferente. Você que precisa de um milagre, de uma cura, de uma libertação, Deus tem uma palavra para você. A Bíblia diz que conhecereis a verdade e a verdade vos libertará, e Deus tem uma palavra da verdade para o seu coração nesta noite. Igreja Pentecostal Deus e Amor, a igreja dos milagres de Deus. 13h52.

13h53, quinta-feira, amanhã, culto de ensino da palavra de Deus, a partir das 19h, na Igreja Pentecostal Deus é Amor. Sexta-feira é a sexta da guerra contra o mal, em dois horários, às 8 e também às 19h. Venha, participe de uma das nossas concentrações de fé que são realizadas na Igreja Deus é Amor. E hoje é quarta-feira, é a quarta do grande mover de Deus. Não fique em casa, não fique em casa. Venha receber as bênçãos de Deus para vossas vidas. Deus tem uma palavra para os vossos corações. Vamos continuar ouvindo o louvor Leia e Davi. 13h54, 13h54, na linda cidade de Guanambi.

13:57. É hoje. Querido amados ouvintes, telespectadores, internautas, é hoje, grande concentração na Igreja Pentecostal Deus é Amor, localizada onde? Na rua Otávio Macabeira, número 130. Fica próximo da onde? Próximo ao supermercado Doce Lá, próximo à farmácia Pague Menos. Você que mora nos bairros, próximo aí ao hospital regional, a UPA, você que mora próximo à rodoviária, é a Igreja Deus é Amor, você que mora no bairro Alto Caiçara, Beija-Flor, é a Igreja Deus é Amor, fica após o supermercado Doce Lá, aí vem a farmácia Pague Menos, está ao lado da pousada Lara. E você que vem do que vem do lado do Monte Pascoal, você que vem do lado ali da Praça do Feijão, a Igreja Deus e Amor fica após a ladeira descendo ali do Colégio Luiz Viana. É, a Igreja Deus é Amor, a Igreja dos Milagres, das bênçãos de Deus. Deus tem operado na vida de todos aqueles que têm comparecido. E vocês que me ouvem, que me assistem, são os nossos convidados especiais para estar buscando a presença de Deus na Igreja Pentecostal Deus é Amor. Lembrando aos amados ouvintes e telespectadores que nós abrimos a igreja todos os dias. As portas estão encostadas, mas a igreja não está fechada. Ali é a oração do Calvário, das 18 às 19. Os irmãos estão lá orando, buscando a presença de Deus. Você que gosta de orar, vem orar conosco. A oração do Calvário, das 18 às 19. Eu quero já me despedir todos vocês com a doce, gloriosa paz do Senhor. Seu irmão em Cristo, pastor Edson Teixeira. Amanhã, pastor Vanuel, se Deus permitir, estarei com vocês sexta-feira, com essa programação, A Voz da Libertação. Igreja Deus é Amor, Igreja do Milagre de Deus. Fique agora com o programa da Cris. Deus abençoe a todos. Tenha uma boa tarde.

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1: Duas horas.
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1: Oi, boa tarde, Guanambi. Salve, salve, galerinha do Comando da Tarde.

tarde pra você, bebê. Boa tarde pra vocês, onde quer que esteja. Vamos juntos aí até as 4 da tarde. Lembrando que muita música boa, participações, enquete pra você, energia positiva sempre. Lembrando que o contato é o 779-99-29-1049. Comando da Tarde está no ar. Tá na 104, tá muito feliz.

0: Pois é, boa tarde pra você, estamos no ar, lembrando você que vamos até as 16h, você já curtiu por cá, Thiago Aquino, também Larissa Gomes e passando também por cá, ó, Razão Brasileira, aquele samba de raiz que você gosta, bebê.
1: Viciada sem problema,
0: lembrando você que hoje, 9 de setembro, o ano é 2026 e lá vamos nós, tá? Hoje, muitos aniversariantes em Guanambi, Bahia, Brasil. Informando a hora certa, 2h19, bebê. E a gente já começa assim, ó, parabenizando você que está aí, ó, colhendo mais uma rosa no Jardim da Vida. Muda, Calabreso, muda pra mim, por favor, bebê.
2: Parabéns pra você.
0: Pois é, pra você que está colhendo mais uma rosa no Jardim da Vida, você que está aniversariando hoje, setembro me parece ser o mês que mais tem aniversariante. Será possível? Mas a gente começa assim, ó, desejando felicidades pra você aí, ó. Alô, minha amiga Keila, Keila e Kelly, as gêmeas aí, ó, Bada Gêmeas em festa aí, final de semana, Kelly Oliveira e Keila Oliveira, parabéns pra você, muitos anos de vida, tá? Também completando o ano aí, ó, nosso amigo Paulo da Silva. Alô, Paulo, abraço pra você, beijo no coração, muitos anos de vida e curta aí, tá? Tem mais gente, mas como tem, hein, Calabreso? Então vamos registrar aí também o aniversário de Moni Oliveira, colhendo mais uma rosa aí no Jardim da Vida, não esquecendo aí também da minha amiga Jéssica Lely. Alô, Jéssica, minha amiga, feliz aniversário, feliz vida pra você, tá? Aí Yasmin Alves lá em Bom Jesus da Lapa, parabéns pra você. Também o Vandilson Nogueira, felicidades mil pra você, menino. Pois é, também porque a Gleice Batista, colhendo mais uma rosa aí no Jardim da Vida, tá? Yasmin já foi, feliz aniversário de novo pra você, obrigada aí, tá, menina? Ah, tem mais gente, mas é claro que tem. Alô, Vanessa Gomes, parabéns pra você, muitos anos de vida, que Deus te proteja e te guarde sempre. A Lucimara também Santos, colhendo mais uma rosa no Jardim da Vida.
2: Parabéns!
0: Curta aí até meia-noite, porque meia-noite um, bebê, só 2027. E essa vai para todos os aniversariantes do dia 9 de setembro. Com vocês, Grupo Menos é Mais. É, aquela, bebê.
3: Aí, meu compadre, vou falar para ela agora.

Pois é, você tá curtindo aí Gustavo Lima por cá, lembrando que você também curtiu aí, ó, Gustavo Lima, Gabriel Vaga e eles, Grupo Menos é Mais, que eu dediquei aí a todos os aniversariantes do dia 9 de hoje, tá bem? Vamos aqui com Luísa e Murilo, tá certo? Luísa e Maurílio. Em seguida tem um apoio cultural e já já eu tô de volta.

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25: 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Alô, minha amiga Rosana, também aí o Nivaldo, a Cléia, Jeane, abraço pra vocês. 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

Pois é, aqui você brilha, tá? Lembrando que hoje, 9 de setembro, o ano é 2026, lá vamos nós aí com mais um bloco. Pra você não passar batida aí, bebê, acerta os ponteiros. 2 horas e 41 minutos.

Pois é, vamos aí à enquete de hoje, nessa quarta-feira aí, ó, 9 de setembro. É, aniversariante aí, tá chovendo hoje, hein, bebê? Alô, minha amiga Kaylee Kelly, beijão no coração, parabéns pra vocês mais uma vez aí, tá, meninas?

gente por cá, tá? Lembrando você que tem sempre aquela pessoa que fala assim, ó. Quando a pessoa diz, vou dormir cedo hoje, o que realmente acontece? Vou te dar aí quatro opções, letra A, B, C e D, pra você chamar no 999-29-1049. 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Pois é, bebê, chama aí e me responde. Quando a pessoa diz, vou dormir cedo hoje, o que realmente acontece? Letra A, fica até a madrugada mexendo no celular? Eu sou dessa, tá? Letra B, vai olhar o perfil de alguém? Curiar, né, na verdade. Letra C, começar uma conversa e perde o sono. Letra C, tá? A letra D pra você, ó. Dormir cedo mesmo, porque já está cansado de tudo que passou pelo dia e pela noite. Chama aí no 999-29-1049 e participe. Manda aí ou letra A, ou letra B, ou C, ou D, qual você escolhe. 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Chama aí no contatinho, bebê.

0: Pois é, vamos macetando aí até as 4 da tarde, Ivete Sangalo, Ludmilla também no comando, tá? E eu mando aquele alô especial pra você que está na sintonia.
1: Alô, alô!
0: Abraçando aí a Márcia aí no BNH, também a Renata, a Fernanda e Tainá, a loira do carro branco lá em Vitória da Conquista.
1: Alô,
0: meu amigo Odair Lima, Bula Bula da Bahia, também o Ailton lá na Lagoa, Lagoa da Onça, é isso? Ouvindo aí o comando da tarde. Aqui na live, um abraço aí, ó, o Duval está por cá, também aí a Alessandra, beijo no coração, o Silvio, beijão pra você, ah tá, também por cá aí a minha amiga Anitta, Ivanilde, beijão no coração, não esquecendo do Nelson também, beijos pra você, José Augusto, aí sim, hein, alô Zenira, alô Zenira, beijão no coração, Lady Anne também por cá, Caroline na área, Francisca, beijão pra você, Joilton e também a Josefa, alô minha amiga Lúcia, tamo juntas.

Pois aí, vamos começar as participações, dando início aí, quem chega por cá é minha amiga Tayane do Alvorada. Ela diz, boa tarde, Cris, passa música aí de toque 10, o nome da música é 1 centímetro. Tá certo, Tayane, abraço pra você, beijos no coração e já já tem aí toque 10. Minha amiga Beatriz do Vomita Mel diz, boa tarde, Cris, quero parabenizar aí Heloísa, está colhendo mais uma rosa no Jardim da Visa, no Jardim da Vida, chama nos parabéns, a gente chama, tá? A gente chama.

Pois é, minha amiga Beatriz, o Vomita Mel, parabenizando aí a Heloísa. Parabéns pra você, tá, bebezinha? Muitos anos de vida e curta até meia-noite, porque meia-noite um, só 2027. Ela pede música com Alcione. Ela disse que quer ouvir a música nova de Alcione. Qual é a música nova, bebê? Manda o nome aí pra nós aí, tá? Vamos com mais uma participação, porque ainda dá tempo, Calabreso. Boa tarde, Cris. Sou Márcio Oliveira. Gostaria de pedir uma música aí com Pablo do Arrocha. Coloca meu nome no sorteio aí da Mara Bronze Estética. Quero ganhar pra dar pra minha esposa. Tá certo, Brasil. Abraço pra você aí, tá? Já já também tem Pablo do Arrocha por cá.

Pois é, Brasil, você tá curtindo aí Alcione, porque não mexe comigo, é o nome da canção, essa é a mais nova, tá? Lembrando também que passou por cá, ó, um centímetro aí com o Toque 10, a pedido aí da minha amiga Tayane do Alvorada. Mandar um super abraço aí pra toda a equipe aí da, rapaz, é isso mesmo? Toda a equipe do Bloco Ilage aí do Primo lá em Diadema, São Paulo, tá, Bê? Alô, meu amigo Elias do Santo, beijo pra você e pra toda a equipe aí que está curtindo aí o Comando da Tarde, diretamente de Guanambi, Bahia, Brasil. O nome da rádio é 104,9 FM. Abraçando também meu amigo Neto, lá em Pirajuí, São Paulo. Beijão no coração e tamos por cá até as 4 da tarde. Chegando pra você aí, ó, Jefferson Moraes é o nome do cantor.

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10: Pois é, tô de volta por cá, lembrando você que hoje, 9 de setembro, alô Guanambi, Bahia, Brasil, tamo de volta, tá, B? Pois é, quarta-feira, dia 9, hoje dia da velocidade, você sabia? Pois é, dia também aí do administrador. Lembrando você também que dia do médico veterinário. Parabéns para todos vocês e tenha uma ótima tarde de quarta-feira. Ah!

Pois é, mandei um alô super especial aí pra você que está ligadaço no Comando da Tarde pela sua 104,9 FM, Guanambi, Bahia, Brasil. Alô, minha amiga Fernanda Prates, abraço pra você aí, tá? Bem lá em São Paulo, mas curtindo aqui o Comando da Gostoso, né, loira? Minha amiga Fernanda em Americana, São Paulo, beijo pra você. Também aí, muita chuva em Vitória da Conquista. Alô, Loura. Alô, minha amiga Adri Araújo, beijão no coração. Alô, Mulher Maravilhosa, 1984, beijo no coração. Obrigada aí por me adicionar, tá, bebê? 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

0: Lembrando que você chama no 999-29-1049, participa, tá? 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Por cá, meu amigo Luiz Antônio na sintonia. Não saiu nada não, viu, Brasil?
1: Boa tarde.
0: Boa tarde, bebê. Abraço pra você aí, ó. Luiz Antônio, final 5802. Lembrando aí que o DDD é 94. Boa tarde pra você e obrigado aí pela sintonia, Brasil.
2: Participe.

0: Boa tarde, Cris. Bula da Bahia aqui falando. Cris, quero participar da sua enquete aí, letra A, viu? Beleza?
1: Beleza, Brasil. Alô, meu amigo Bula da Bahia, na sintonia, beijão no coração, abraço pra você. Abraçar também aí nosso amigo Odair Lima, também o Ailton na Lagoa da Onça aí, todo mundo ouvindo, todo mundo sintonizado na 104,9 FM. Chegando pra você aí, ó, música com ele, Panda, esse é bom demais. Alô, meu amigo Cafoninha, a menina branquela. Lembrando você que sábado tem, tá? Sábado tem, bebê.

0: Pois é, Brasil. Você tá curtindo aí Sandra de Sá, porque é a pedido aí da nossa amiga Camila do bairro Alvorada. Tá pago, tá bem? Lembrando também que você curtiu aí, ó, Cê Topa Morena, Forró Pisada Black. É a pedido aí da minha amiga Linda Alci Oliveira. Lembrando você que... são exatamente 3:26, bebê.
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0: Tem mais uma pedido aí, quem pediu foi a nossa amiga Edna. Ela pediu Léo Santana e Pablo do Arrocha, Ele ou Eu. E aí, decide, tá, Bê? Chegando pra você em seguida, tem aí Apoio Cultural, tá? Mas antes também tem aí um aí do Toque 10, 3, 3, vamos nessa.

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1: Pois é, estou de volta por cá, lembrando você aí, ó, que hoje, 9 de setembro, o ano é 2026, lá vamos nós pro último bloco de hoje, mas tá tudo certo até as 4 da tarde. Pois é, lembrando você que vem aí, ó, dia 13 de setembro, feijoada aí do Nandão, lembrando que é beneficente, tá, Bê? Lá no Bar do Tigrão, lá no bairro Monte Pascoal, dia 13 de setembro tem feijoada do Nandão. É, faça uma boa ação, colabore, participe, tá?

0: 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Alô, meu amigo Sérgio Cerqueira, abraço pra você. 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Coraçãozinho, manda beijinho pra quem tá filmando. 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
0: Mandando aquele alô especial aí pra toda a equipe do Fernando Veículo. Alô, minha amiga Sandra, também aí o Paulo e o Almi. Alô, Fernando Veículos, abraço pra vocês. Abraçando aí minha amiga Neivinha do Hot Dog, Neivinha Hot Dog. Alô, Emerson Batera, alô, minha amiga Heloísa e também aí o Enzo, beijão no coração. Alô, alô! Meu amigo Geleia Motos, serviços, peças e acessórios. Alô, Janaína. Alô, meu amigo Douglas, beijão no coração. Tá aí, não esquecendo aí também do meu amigo aí, Yuri e também Ícaro e não esquecendo do Alisson. Alô, Diogão, cadê você, bebê? 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Alô, meu amigo Jefferson Adriano. Não esquecendo também de toda a equipe do Ponte do Acaxé. Alô, Cássia, alô, Paulo, alô, Aline, alô, meu amiguinho Vitor, beijão no coração, tá?

0: E a gente finaliza aí o Alô Alô de hoje, parabenizando aí os nossos aniversariantes do dia, tá? Alô Keila e Kelly, as gêmeas aí do bairro Monte Pascoal, Bada Gêmeas da área. Parabenizando aí também a minha amiga Yuri, amiga Yuri, é assim mesmo, tá? Lá em Bom Jesus da Lapa, beijão no coração, tá? Não esquecendo também de Jéssica Lely, beijão no coração, tá, amiga? Tamo juntos aí.
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0: Alô, meu amigo Jorginho, Casa dos Pássaros, Poliana Grilo também aí, Heloísa, não esquecendo também do Davi, abraço pra todos vocês.

0: Boa tarde, Cris. Bula Bula da Bahia aqui falando. Cris, quero participar da sua enquete aí. Letra A, viu? Beleza?
1: Boa tarde, Cris. E aí, Cris, beleza? E aí, Cris, manda um alôzinho pra nós aqui, Cris. E gostaria de ouvir uma música com Nando Moreno, O Meu Cavalo Chora. Nando Moreno. Fez com nosso amigo aí, Bula Bula da Bahia. E também para nossa amiga aqui, Ailton, aqui na Lagoa da Onça, trabalhando e ouvindo seu programa. Valeu, Cris. Tudo de bom para vocês. Estamos aqui ligadinhos no seu programa, viu, Cris? Trabalhando e curtindo seu programa aqui.
2: Boa tarde, Cris. Sou a Avelino do Vila Nova. Lembrando, Cris, aos ouvintes para passar no Rangolante, situado na Praça do Feijão. E no salão de sua ali, que fica perto da Pai Bahia, perto da rodoviária. Tá na 104, está feliz. Coloca meu nome no sorteio.
3: Valeu, meu amigo Avelino do Vale. Abraço pra você também aí, meu amigo Odair Lima, na sintonia, trabalhando e curtindo o Comando da Tarde. Eu agradeço, tá? Não esquecendo também do nosso amigo Bula Bula da Bahia. Beijão no coração. Bom trabalho pra vocês aí, tá, meninos? Chegando música pedido aí, ó. E quem pediu foi nosso amigo aí, foi o nosso amigo Odair Lima, é isso? Ele pediu e a gente toca pra você agora, tá, menino? Mas antes a gente registra aí, ó. Antes a gente registra um abraço aí para o Robson aqui na live. Beijão no coração, gratidão é a palavra, tá, bebezinho? Beijos para você e também para você que está aí, ó, ligadinho na live aqui no arroba cris2s.pelourinho. Gilberto, alô Gilberto, beijo no coração. Alô Neto, abraço para você também, tá? Vamos de música, bebê.
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0: Que delícia. Valeu demais.
1: Bom.
0: Obrigado pelo convite. Que Deus abençoe ainda mais sua vida. Você é um cara.
1: Que isso, obrigado, viu?
0: 100%.
1: Ter você no meu DVD, meu irmão.
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3: Pois é, você curtiu aí, ó, você curtiu música aí com, você curtiu música com Guilherme Silva, participação aí de Nando, Nando Moreno, Nando Moreno por cá, meu cavalo sabe, a pedido aí do meu amigo Odaí Lima, abraço pra você aí, tá, bebê, beijão no coração, ótima tarde, alô, Bula Bula. 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Alô, meu amigo Charles Rodrigues, aquele abraço. Alô, Meton Alexandre, abraço pra você, tamo junto. Alô, Branca Pereira, beijão no coração. Alô, Gislane, abraço pra você.
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3: Meu amigo Pancadão, abraço pra você também aí, tá? Vamos se despedindo porque já já tem o programa aí, fiquei sabendo, com o Matheus Ferreira e também Léo Dourado. Lembrando que eu volto amanhã no mesmo horário, no mesmo bate-canal, pela sua 104,9 FM. Lembrando você que essa é a última, fiquem todos com Deus, até amanhã, se Deus assim me permitir. Gratidão aí pelas participações, também pelas parcerias, tá? Fique com Deus e Deus no comando sempre, bebê. A última é por conta dela, Ivete, Ivete Sangalo da Bahia. Chama, Brasil!

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1: 4:02.
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Muito bem, nós já estamos no ar em mais um programa que vai levar informação a você ligado em qualquer lugar desse planeta. Para você em casa, no carro, no trabalho, obrigado pelo carinho da sintonia. Para você através da TV Guanambi, valeu. Para você que está ligado agora através dos nossos aplicativos, seja para Android, iPhone, valeu, obrigado. Para você que está agora assistindo o programa, exatamente, você pode através da TV Guanambi não só nos ouvir, mas também assistir em alta definição tudo o que acontece nos jornalísticos da casa e também no fim de semana o Cafona, a transmissão acontece por lá. São 5:34, hoje uma quarta-feira, dia 9 de setembro de 2026. Bem-vindos, meio de semana, a semana já começou atravessada, né? Por conta do feriado da segunda-feira, hoje é quarta, já estamos mais uma vez chegando aí na condição de outro fim de semana, meus queridos, é muita coisa que acontece em nossa linda Guanambi. Nós temos aqui muita informação para você, tá? Muita coisa da área policial, muita coisa da política, tá? Algumas situações serão colocadas em evidência aqui no programa, muita coisa mesmo, tá, amigos? Muita coisa de verdade. Então vamos juntos, tá? A gente vai até às 7 da noite com muita informação para você. E claro que você participa através do 999-29-1049. 999-29-1049. Nós aqui queremos muito ouvir o som da sua voz, tá? Amigos, nós vamos começar o nosso programa aqui. Vamos dando início no nosso Fiquei Sabendo de hoje. Eu estava preparado aqui para trazer as agendas dos presidenciáveis, dos candidatos ao governo do estado da Bahia, como nós fazemos, temos feito, né, diariamente, e vamos assim até o dia 4 de outubro. Mas nós fomos agora pegos com uma notícia, assim, que ao meu ver é uma tragédia, tá? Me refiro à morte do nosso amigo Décio, da farmácia, tá? Eu estava a caminho do trabalho, fui informado sobre isso, inclusive estive lá no comércio do Décio, um querido amigo nosso, tá, minha gente? O Décio estava em casa, tá? No momento onde aconteceu este infarto, tá? Ele teve um infarto fulminante, lamentavelmente, veio a óbito. Eu trabalho no fundo, aliás, o local, o estabelecimento onde eu exerço outras funções aqui no município, é justamente a casa do Décio. Foi locado, né, na época, na oportunidade, para a prefeitura, e eu conversava muito com ele. O Décio, que todo dia, uma hora dessas aqui agora, cinco e pouquinho, ele estaria sentado naquele banquinho em frente à casa do ex-governador, onde foi a casa do ex-governador Nilo, ele, o Reinaldo, irmão de Nau, né, dialogando, batendo um papo. O Décio sempre muito alegre, me tratava muito bem, eu o via com uma certa frequência. A última vez que o vi foi na sexta-feira. Estava bem, né? Conversou um pouquinho. O Décio, que falava sempre, né, das alegrias da vida dele, de como a vida estava nos últimos tempos, enfim. E fomos então surpreendidos com essa notícia. Agora, era por volta das 4:30, quando o nosso querido amigo Décio, tá? Décio, que é irmão de Davi, que é irmão de Terto, que é irmão de Wilson, né? Uma família assim bacana, tá? Pessoal bom. Ele acabou vindo a óbito, minha gente. E eu fui ao local dialogar com o pessoal, assim, fiquei sabendo, né? Fica muito próximo de onde nós estávamos ali. E o SAMU, minha gente, fez um trabalho assim espetacular. Eu preciso, sempre que posso, parabenizo. E hoje é um dia desses. O SAMU que fez o possível e o impossível para salvar a vida de Décio. O possível e o impossível para tentar trazê-lo de volta, tá? Infelizmente não conseguiram, né? Mas não faltou esforço, viu? Não faltou esforço. Tentaram durante todo o tempo ali, enfim, de forma insistente, né? Fazer com que o coração do Décio voltasse a bater, mas lamentavelmente ele veio a óbito e com certeza ele já viu o bom Deus face a face, neste horário. O que acontece, né? O local, como é de praxe, foi isolado, né? Ali a farmácia dele, salvo engano, é a farmácia Beija-Flor, se eu não estiver enganado. Fica ali justamente ao lado do memorial Casa Dona Dedé, ao lado da NB Farma do querido Nau, do prefeito, do Bebê, né? E a polícia isolou o local, eles aguardam agora a chegada
dos profissionais que farão a remoção do corpo, enfim. Uma pessoa chegou até a ventilar que ele não teria sofrido infarto. Uma pessoa da casa, lá na hora, chegou a ventilar que não foi infarto, que ele teria feito, inclusive, exames recentemente e estaria muito bem, né? Teria feito uma bateria de exames, um check-up, e estaria muito bem, né? Mas agora cabe aos profissionais, às autoridades competentes, vão agora recolher o corpo, né? Daqui a pouquinho, preparar esse corpo para o velório, saberemos outras informações em breve, né? Mas é uma notícia que nos pega de surpresa, confesso que fico muito triste, porque Décio eu conheço de muitos anos, sempre calmo, tranquilo, na dele, dona Eliana, a esposa dele, gente boníssima, né? As filhas, pessoal assim, realmente muito bom, pessoal tranquilo, calmo, trabalhou durante muitos anos ali, né? Constituiu família, ajudou muito a cidade, enfim. E no dia de hoje, dia 9 de setembro, o nosso amigo Décio partiu, né? Era por volta das 4:30 da tarde quando, repito, ele foi acometido com um infarto fulminante. Eu não vou aqui, eu vou aguardar, claro, o laudo dos profissionais, porque alguém, repito, ventilou lá que não teria sido infarto. Então a gente vai aguardar, né? É preciso entender o processo, mas de toda forma o nosso amigo acabou vindo a óbito, tá? Perdemos um amigo. Agora vamos tê-lo sempre na memória e nos corações de todos nós, né? Décio, que era um homem bom, salvo engano, 58 anos. Décio Pereira da Silva, é assim que ele se chamava. Décio Pereira da Silva, 58 anos. Jovem, viu? Muito jovem. Enfim, vamos aguardar agora as informações dos profissionais para nós sabermos aí o que verdadeiramente aconteceu. Mas, no momento lá, eu dialoguei com profissionais e eles afirmaram que foi infarto. Mas alguém da casa disse que poderia ter sido outra coisa, visto que Décio teria feito exames recentemente e estaria muito bem. Enfim, vamos aguardar, né, amigos? E as informações que nós tivermos aqui, de velório, de sepultamento, enfim, nós vamos colocar em evidência para darmos o último adeus, né, a esse rapaz que tanto cuidou de todos nós. O Décio é farmacêutico, bom profissional, são anos, né, na condição de farmacêutico, tanto ele quanto os irmãos, todos do ramo de medicamentos, uns farmacêuticos, outros na condição de venda de medicamentos, né? Durante muito tempo atuaram nessa área, um cara bom de verdade, viu? Amigo dos amigos, um homem de bem, tá? Nós perdemos verdadeiramente um homem de bem. Vai com Deus, meu amigo Décio, vai com Deus. Eu estive com ele na última sexta-feira, dialogando com ele, né? Ele me chamava de Leozinho. Leozinho, tudo bem, Leozinho? Ô, Décio, tudo bom? E o senhor, tudo bem, Décio? Tudo bem, Leozinho, fiz os exames ali e tal. Gostava de tomar a cervejinha dele, né? Quem não gosta, né? Estava na companhia da esposa, dos bons amigos, enfim. Estava agora vivendo um pouco mais tranquilo, né? E lamentavelmente veio a óbito. A vida é assim, meus amigos, um sopro. Estamos todos sobre esta terra, né? Regidos pela batuta do bom Deus, tá? Deus entendeu que era a hora do Décio e o retirou desta terra, né? Acabou levando para morar com ele. Para os familiares, os amigos todos, conheço, não vou dizer que conheço todos, mas 80% da família ali, é muita gente boa, meus amigos. Deixo aqui o meu abraço a cada um deles, tá? Deixo um abraço carinhoso à família, à esposa, aos irmãos, né? Aos familiares todos, tá? Que o bom Deus dê a vocês o conforto necessário. O Décio que era meio que um paizão, né? Ele era aquele que sempre cuidou ali da família, sempre deu... estendeu a mão para todos, né? E agora foi morar com bom Deus. Eu estou impressionado. Décio, vi Décio, porque assim, na vida, amigos, na vida, a gente às vezes vê alguém ali acamado, vê alguém passando por um perrengue grande, né? Você fala, poxa, olha, a pessoa não tá bem e tal. Você até entende, né? Quando bom Deus recolhe. Você até entende, pô, recolheu. Mas eu vi Décio, sexta-feira, rapaz inteiro, bem, sabe? Bater um papo legal. Eu repito, o local onde nós estamos é a casa dele, que ele locou para a prefeitura. E ele sempre vai por lá, ver como é que estão as coisas, conversar, um homem de bem. E de repente, o cara ser recolhido assim. Tava bem, sexta-feira ele tava bem, feliz.
De verdade, eu vi assim. Pode ter os problemas dele? Pode, como eu tenho os meus problemas, como o Matheus tem o dele, como você que me ouve agora tem os seus problemas também, uns grandes, outros pequenos, mas ele estava feliz, estava bem. Todo dia eu cumprimentava Décio ali num banco que fica em frente, ou quase em frente, à NB Farma. Tem um banquinho ali naquela pracinha, né? Ali próximo ao Memorial Casa Dona Dedé. Todo dia comigo, Décio, ô Leozinho, tudo bem e tal. Estou impressionado, de verdade. O cara estava bem fisicamente e acaba sendo acometido com um infarto, né? Meu Deus. Muito triste, viu? Um querido amigo que a gente está perdendo. De verdade, viu, amigos? Décio é homem de bem e a história dele fala por ele, né? Um cara bom de verdade, tá? Tem as suas falhas? Claro que tem. Como todos nós temos, mas vai ser, pelo menos por mim, lembrado sempre como um homem de bem, um homem fantástico. Cara educado, rapaz, nos tratava numa educação tão grande. Todos os dias, oi, bom dia. Eu tenho umas colegas mais maduras, né, que trabalham com a gente lá, e era de um respeito, oi, bom dia, como vai a senhora, tudo bem? E por ser farmacêutico, né, já mediu a pressão hoje, como é que tá você, tá se sentindo bem e tal. Rapaz, é um negócio assim, olha, absurdo. Mas enfim, ele agora eu tenho certeza que está num lugar bom, ao lado do bom Deus, né? Já deve ter visto Deus face a face, o nosso Cristo vivo. E de lá agora vai olhar por nós. Vai com Deus, Décio. Vai com Deus. Querido amigo de verdade, viu? Homem bom, homem de bem, bom pai, bom marido, querido amigo. Nós faremos assim, Teu? A gente vai rodar o recado dos apoiadores. Na volta a gente traz os informes como deveria ser, né? Falamos aqui da morte, do falecimento de um grande amigo. Não é do Léo, não só do Matheus, ou amigo de quem nos ouve agora, mas amigo da comunidade. Pense num cara legal, de verdade. Meu amigo Décio. Décio Pereira da Silva, 58 anos, acabou vindo a óbito hoje, né? Combateu o bom combate. A gente volta já.

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vamos lá, nós já estamos de volta aqui na sua rádio Cidade 104.9 FM, tá na 104, tá feliz? Meus amigos, deixa eu fazer uma correção aqui antes de mergulhar em outras pautas. No primeiro bloco do programa eu falei sobre o nosso querido amigo Décio, né? Que lamentavelmente veio a óbito e eu disse que Décio teria 58 anos. Na verdade, um familiar, duas pessoas queridas, né? Uma delas é o Dr. Paulo Renato, tá aqui com a gente sempre, um abraço para ele. E um familiar me disseram, não, Léo, na verdade, Décio tem 68 anos, 68 e não 58. Então, pela gafe por mim cometida, perdão, está corrigido? Era, disse eu, 58, mas ele tem 68 anos de idade, tá? Nós vamos aqui a qualquer momento, a gente para a programação para trazer outros informes acerca desta triste notícia em nossa Guanambi, tá? Vamos virar a chave? Agora são 5 horas e 56 minutos, 5h56, em nossa linda Guanambi. Matheus, como nós temos feito, né, nos últimos programas, e vamos fazer assim até o dia 4 de outubro, quando as eleições acontecem, nós teremos um programa especial. A gente passa aqui sempre a agenda, né, dos candidatos ao governo do estado da Bahia. E hoje não é diferente. Nós temos, é de praxe nós passarmos sempre aqueles que estão e aparecem melhor nas pesquisas. Mas nós temos 6 candidatos. Tem 3 que a gente fala muito pouco. Hoje vamos falar, não é? A gente já tem aqui uma agenda detalhada.

0: foi passado nesse sentido, nesse aspecto. E eu quero, por favor, Matheus, os informes aí das agendas dos candidatos ao governo do Estado da Bahia no dia de hoje. O que fizeram estes homens e mulheres? Diga lá.
1: Muito bem, os candidatos ao governo do Estado da Bahia divulgaram as suas agendas para esta quarta-feira, dia 9, começando pelo ACM Neto, que pela manhã ele concedeu entrevistas para rádios em Salvador. Não só isso também, como à tarde ele se encontra com lideranças políticas e representantes de diferentes regiões da Bahia. Pela noite, a partir das 7 horas da noite às 19 horas, ele participa de um comício em Barreiras, no Oeste Baiano. A Ariel Capistrano, pela manhã, se reuniu com lideranças políticas e comunitárias em Amélia Rodrigues, na região metropolitana de Feira de Santana. Na tarde, às 2 horas, às 14 horas, visita o bairro Lobato, em Salvador, para se reunir com lideranças comunitárias. E à noite, ela se reúne com lideranças comunitárias da Estrada das Barreiras, também na capital baiana. O Haroldo Félix, do UP, candidato, ele cumpre a agenda pela tarde, a partir das 4 horas da tarde, já está cumprindo parte da sua agenda quando se participa de um ato contra os feminicídios e estupros na Praça da Piedade, em Salvador. O Jerônimo Rodrigues, pela manhã, ele grava a sua propaganda eleitoral. Ele inicia a tarde concedendo entrevistas para duas rádios do interior. Já às 3 horas da tarde, realizou uma caminhada no bairro de Fazendo Coutos, em Salvador. No fim da tarde, às 5 horas, ele irá participar da plenária com mulheres no comitê de campanha em Salvador. A Maria Bona, do PCO, não divulgou a sua agenda. E para fechar, o Ronaldo Mansur, do PSOL. Pela manhã, ele participou da sabatina do BNews e na Baiana FM. À tarde, ele concedeu entrevistas para um podcast por volta das 4h30. E o dia do candidato do PSOL se encerra com uma entrevista para uma emissora de TV, ao qual não foi divulgada.
0: Obrigado, Matheus, pelas informações todas. Valeu. Lembrando que é o Ariel, este jovem aqui, Matheus.
1: O Ariel. Trouxemos aqui a agenda dele para esta quarta-feira.
0: Perfeito. Obrigado, Matheus, pelas informações todas que você trouxe, meu querido. Vamos lá, deixa-me ver aqui a agenda dos presidenciáveis, tá? Hoje os 5 candidatos estão na capital, em São Paulo.
2: 5 candidatos estarão em São Paulo nesta quarta-feira. Augusto Cury, do Avante, vai à Bienal do Livro e depois se reúne com o Sindicato de Cooperativas. Hertz Dias, do PSTU, faz panfletagem na Vila Leopoldina, depois se reúne com apoiadores e concede entrevista a um site. Renan Santos, do Missão, participa de ato com apoiadores na FGV, a Fundação Getúlio Vargas. Ronaldo Caiado, do PSD, tem sabatina, entrevista e visita ao Instituto Resgatando Vidas. E Samara Martins, do Unidade Popular, que vai estar em ato na Praça da Sé contra o feminicídio. Lula, do PT, estará em Teresina, no Piauí, participando de ato político, marcado para 5h30 da tarde, no bairro Gurupi. Flávio Bolsonaro, do PL, em Juiz de Fora, Minas Gerais, faz motossiata e comício no centro da cidade. Romeu Zema, do Novo, lança uma carta de princípios cristãos brasileiros e Wilson Graça, do Democrata, concede entrevista a um jornal do Rio. Clariana Barão, do Democracia Cristã, Edmilson Costa, do PCB, e Rui Costa Pimenta, do PCO, estão sem agenda de campanha para hoje. Da Rádio Nacional em Brasília, Priscila Mazenotti.
0: Obrigado, Priscila Mazenotti. As informações sobre as agendas dos presidenciáveis, tá, minha gente? Então, nós trouxemos aqui a agenda dos candidatos e candidatas ao governo do Estado da Bahia e também dos presidenciáveis, aqueles que concorrem ao cargo de maior relevância no país, né? Não governam sozinhos, o presidencialismo é uma ilusão, mas é o cargo de maior poder.
1: Uma república parlamentarista, nada funciona sem o parlamento.
0: Não tenha dúvida, os 513 deputados que estão lá, inclusive o bambu tá gemendo.
1: O pau está quebrando, meu amigo, principalmente entre os ministros do STF.
0: Viraram pauta mais uma vez, né?
1: Mais uma vez, o Fachin entrou em evidência nessa.
0: Está como presidente do Supremo, então todas as ações que passam por ele agora estão sendo evidenciadas de forma mais contundente. Digo isso porque, por exemplo, a condição do Mendonça e do Moraes, o Fachin teve que entrar pelo meio claro, senão ia dar porrada. Imagina dois ministros.
1: Sai na mão.
0: Meu nome é Xandão, o meu é Mendonção.
1: Imagina se o Xandão mete aquela careca no Mendonça, dó de Materazzi.
0: Rapaz, olha, Materazzi, essa foi boa. É, italiano, né? Rapaz, que negócio maluco, viu? E hoje, daqui a pouco eu falo sobre isso. O Dino mandou voltar o delegado que o Mendonça tinha afastado, o delegado da Polícia Federal. O pau tá torando. A banda do céu lá em Brasília está assim. Despenca ou não despenca? Então vamos falar sobre isso já, tá? Amigos, e queridos ouvintes. Então, daqui a pouquinho a gente traz outros informes acerca da condição eleitoral.
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0: Bom, nós tivemos uma matéria hoje, amigos da nossa Guanambi, que informa que Guanambi perdeu a inclusão num programa que previa investimentos de 77 milhões no aeroporto da cidade, que é o Isaac Moura Rocha. Guanambi perdeu, tá? O aeroporto da nossa Guanambi, ele foi retirado da lista de aeroportos que seriam concedidos à iniciativa privada pelo governo federal. A decisão, ela foi publicada ontem, dia 8, no Diário Oficial da União e excluiu o Terminal Baiano do Programa de Parcerias de Investimentos, que é o PPI, e do Programa Nacional de Desestatização, chamam de IPND. A resolução também retirou outros 5 aeroportos da relação de empreendimentos qualificados, mas não apresenta os motivos desta mudança, meus queridos. Não existem ali um apontamento do porquê essa retirada. Com isso, Guanambi deixa de participar do programa AmpliAR. É assim que se lê, AmpliAR, porque o AR é maiúsculo, né? Dando a condição de doar, de voos, enfim. O programa AmpliAR, que previa um investimento de 77 milhões para modernização, ampliação da estrutura e possibilidade de novos voos. Atualmente, o aeroporto é administrado pela concessionária Infracea e recebe um subsídio anual de cerca de 1,3 milhões da Prefeitura de Guanambi. Após a nova decisão, permanecem na lista de concessões apenas 3 aeroportos, entre eles os terminais baianos de Lençóis e Paulo Afonso. Notícia ruim, né? Porque estava todo mundo contando com esses 77 milhões de investimento dentro do aeroporto para fazer com que as coisas acontecessem de outra forma e bem melhores, né? Vamos ver. Quem sabe essa situação não muda logo em breve, tá? Mas eu me lembro de ter colocado em evidência aqui essa matéria. Nós falamos sobre isso. A prefeitura apostou nessa condição do programa AmpliAR, né? Desses 77 milhões que seriam investidos. Mas, infelizmente, não aconteceu, tá? Infelizmente, não aconteceu. E nós vamos acompanhando aqui. Quem sabe, repito, uma mudança aconteça. E se isso acontecer, meus amigos, nós iremos informar a você, tá? Amigo e querido ouvinte. Mas fico triste, viu? Tava todo mundo na expectativa aqui, viu? Todo mundo na expectativa. Bora, vamos lá. Vamos trazer outros informes. Aliás, agora é a hora do... O padre, é, Matheus? Agora temos Ezequiel Dalpozo ali, é isso?
1: Exatamente, ele entra em evidência agora.
0: Muito bem, nós vamos chamar o Dalpozo já já. Mas antes eu quero uma matéria, Matheus, sobre a condição do posicionamento do presidente da República acerca desses casos que refletem a condição do Banco Master. O que está rolando com o Luiz Inácio aí, Matheusão?
1: Diante da série de decisões e vazamentos envolvendo o STF, o presidente Lula defendeu nesta quarta-feira a quebra completa do sigilo das investigações de todos os envolvidos no caso Master, que ele considera, entre muitas aspas, o maior crime financeiro da história do Brasil. Em publicação nas redes sociais, Lula defendeu que a medida seja tomada de forma urgente contra quem for e doa quem doer. Ainda, segundo o presidente, é preciso haver uma transparência e a condição de não vazamentos seletivos que impactam a disputa eleitoral. Para isso, existe a condição do Lula, que entra em uma espécie de diálogo com o povo brasileiro, que precisa de explicações para enfrentar o que ele classifica como uma crise institucional, que tomou conta do poder judiciário e aos poucos está tomando conta do país. Ainda na esfera da Suprema Corte, ele citou como exemplo a ser seguido a divulgação da verdade na Operação Sputfin, conduzida pelo então ministro do STF, o Ricardo Lewandowski, em 2021. O magistrado retirou o sigilo que havia imposto aos autos que garantiu a defesa de Lula na época, o acesso aos arquivos da Operação Spoofing, que investigava a invasão de dispositivos eletrônicos de autoridades ligadas à Operação Lava Jato.
0: Muito bem, vamos então entender o que vai acontecer, porque dessa vez a coisa, ela está... Existe uma nuvem acinzentada sobre os ministros do STF, tá? O Vorcaro já apontou isso, as investigações já apontaram isso, e lá dentro, pau tá torando. Vamos ver se realmente as investigações vão aprofundar e se alguém vai ser punido, né? Se alguém vai ser punido, mais importante ainda. Obrigado, Matheus, pelos informes. Nós iremos agora ouvir o querido padre Ezequiel Dalpozo para que nós possamos acalmar os nossos corações. São 6:06, é hora do Ângelus.
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6: Olá, meu amigo, olá, minha amiga ouvinte. Estamos iniciando neste fim de tarde um momento de oração e de reflexão. Eu sou o Padre Ezequiel, desejo a você muita luz, muita força, desejo paz ao seu coração. Hoje é quarta-feira. A palavra que inspira é essa. Quando nos apresentamos a Deus na humildade e com nossos lados sombrios, podemos fazer um encontro verdadeiro e restaurador com seu amor. Meditemos a canção. Desde...

0: Rezemos juntos. O anjo do Senhor anunciou a Maria, e ela concebeu do Espírito Santo. Ave Maria, cheia de graça, o Senhor é convosco, bendita sois vós entre as mulheres, e bendito é o fruto do vosso ventre, Jesus. Santa Maria, Mãe de Deus, rogai por nós, pecadores, agora e na hora da nossa morte. Amém. Eis aqui a serva do Senhor, faça-se em mim segundo a vossa palavra. Ave Maria, cheia de graça, o Senhor é convosco, bendita sois vós entre as mulheres, e bendito é o fruto do vosso ventre, Jesus. Santa Maria, Mãe de Deus, rogai por nós, pecadores, agora e na hora de nossa morte. Amém. E o Verbo se fez carne e habitou entre nós. Ave Maria, cheia de graça, o Senhor é convosco, bendita sois vós entre as mulheres, e bendito é o fruto do vosso ventre, Jesus. Santa Maria, Mãe de Deus, rogai por nós, pecadores, agora e na hora de nossa morte. Amém. Rogai por nós, Santa Mãe de Deus, para que sejamos dignos das promessas de Cristo. Oremos. Derramai, ó Deus, a vossa graça em nossos corações, para que, conhecendo pela mensagem do anjo a encarnação do vosso Filho, cheguemos por sua paixão e cruz à glória da ressurreição. Por Cristo nosso Senhor. Amém. E agora sobre você, a bênção de Deus. O Senhor esteja convosco, Ele está no meio de nós. Por intercessão de Nossa Senhora, desça sobre você, sobre a tua casa, sobre a tua vida, sobre a tua saúde, sobre o teu trabalho, a bênção de Deus. Em nome do Pai, do Filho e do Espírito Santo. Amém. Obrigado por estar conosco, um forte abraço para você e até amanhã.
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16: Vamos lá, nós já estamos de volta aqui na sua rádio Cidade 104.9 FM, tá na 104, tá feliz? Obrigado pelo carinho da sintonia, são muitas as pessoas ligadas em nosso programa, naquilo que diz o Léo, naquilo que diz o Matheus, obrigado, tá minha gente? Fico muito feliz de verdade. Que é isso aqui, Matheus? Deus é mais. Isso aqui é pra sacar aqui, viu, teu? Isso aqui é pra sacar, tá legal? Muito bem, aí está, pronto. Vamos sacar isso aqui, Deus me livre. Bora, olha, nós temos outras informações aqui, minha gente. Eu vou trazer primeiro o recado dos nossos queridos apoiadores e em seguida outros informes. Vamos entrar também no mundo esportivo, né? Hoje tem jogos importantes, mas vamos falar sobre a nossa linda Guanambi também, ok? E daqui a pouquinho a área policial. Vamos lá, Matheusão, o que nós temos aí, meu jovem, com relação à condição esportiva? Você que está sempre ligado, antenado, na boa, fala comigo, Matheusão.
0: Léo Dourado, eu sou uma pessoa que eu começo de fora pra dentro, mas eu vou começar hoje de dentro pra fora.
16: Lá ele.
0: É, aí dentro. Vamos falar sobre o Intermunicipal, que já está na sua rodada de número 4. E pelo segundo ano consecutivo, o Guanambi não disputa um intermunicipal, não levou uma seleção, não levou um grupo de jogadores, não fez uma seletiva, nem nada do tipo. E é uma ação que tem iniciativa por parte da Liga. Apesar de ter apoio da Prefeitura, como tem em qualquer evento relacionado à condição esportiva, é uma iniciativa que dá ali o pontapé inicial por parte da Liga Desportiva Guanambiense. Eu gostaria de saber e, se possível, dialogar com o presidente Jorge e outros aqueles responsáveis pela organização dessa celeuma, qual o motivo plausível pelo qual a seleção de Guanambi não está disputando o Intermunicipal? Eu gostaria de saber qual é esse motivo. Qual é o motivo para não estarmos disputando o Intermunicipal? Porque deve existir um motivo plausível. Temos jogadores? Temos. Temos a condição de montar um bom time, uma boa seleção? Temos. Não sei se temos a condição de vontade, de disponibilidade, de apoio. Não sei. Espero que a minha pergunta tenha uma resposta por parte da Liga, por parte daquela que é responsável pelo pontapé inicial nessa situação toda, porque não tem lógica nos últimos 2 anos a gente não ter disputado o Intermunicipal. Não sei se é porque nos últimos 2 anos a gente não teve desempenhos tão positivos, ou se é por conta de não teve apoio, se não teve iniciativas, não teve vontade, porque a impressão que fica é essa, infelizmente. Mas deixando essa condição de lado, agora o nosso foco é falar sobre competições internacionais, Sul-Americana e Libertadores. O pau está quebrando Brasil afora, e vamos começar pela Copa Conmebol Libertadores. Ontem o Fluminense venceu o Platense por 2-0, jogo de ida das quartas de final da Copa Conmebol Libertadores. Vitória importantíssima do Fluminense, que joga o jogo de volta na Argentina, joga o jogo de volta em Plata, em La Plata, e com isso consegue um resultado positivo, um 2-0 seguro, que traz tranquilidade ao torcedor do Tricolor das Laranjeiras. Ainda hoje teremos às 21h30, o Estudiantes de La Plata que enfrenta o Corinthians, jogo que acontece na casa do Estudiantes, na Argentina, no estádio Jorge Luiz Hirsch. Casa do Estudiantes de La Plata. Um pouco mais cedo hoje teremos o Palmeiras que enfrenta a LDU, confronto que teremos um velho conhecido da torcida do Palmeiras, só que atuando pelo lado oposto, que é o Deyverson, que está atuando pela LDU. O Deyverson, Deyvinho, como é carinhosamente conhecido, um ídolo da torcida do Palmeiras pelos títulos Campeonato Brasileiro, Libertadores, Copa do Brasil, as mais diversas provocações que resultaram ali em memes e comemorações por parte da torcida do Palmeiras. E para fechar os jogos de ida das quartas de final, teremos o Independiente Del Valle que enfrenta o Flamengo às 21h30 amanhã. Jogo decisivo, jogos decisivos pelas quartas de final da Libertadores, jogos de ida. Pela Sul-Americana tivemos ontem 2 jogos, 2 equipes brasileiras em campo. Tivemos o Boca Juniors que venceu o São Paulo por 1-0, vitória importantíssima do Boca para afastar a crise que vive no campeonato argentino, porque no argentino o Boca tá uma porcaria. Uma equipe que vive um clausura. Para quem não sabe, o campeonato argentino é dividido em 2 etapas, o Apertura, que é a abertura, literalmente, a palavra abertura significa abertura do Campeonato Argentino e o Clausura, que é o fechamento do Campeonato Argentino e a definição ali daquelas equipes que vão disputar as competições internacionais. No Clausura, o Boca Juniors faz uma campanha pífia, está ali entre as últimas equipes na colocação geral e vive uma situação delicada. Porém, na Sul-Americana, o cenário é diferente. Se classificou para as quartas de final, nas oitavas de final venceu o Deportivo Recoleta em dois jogos importantíssimos, venceu agora a equipe do São Paulo por 1-0 em La Bombonera. É claro que o São Paulo no primeiro tempo foi superior à equipe do Boca Juniors, fez um primeiro tempo consistente, foi superior, teve grandes chances de sair à frente do placar, porém desperdiçou a maioria delas e com isso perde uma grande oportunidade de sair pelo menos com um empate ou ali dentro de campo com a vitória, que era o objetivo principal do São Paulo. Porém, tem um ponto positivo. O jogo de volta decide no Morumbis, decide na sua casa, ao lado do seu fiel torcedor, que vai ali cantar durante 90 minutos e auxiliar o São Paulo a buscar essa classificação. Ontem também tivemos na Colômbia, em Santa Fé, o Santa Fé que venceu, ou melhor, que empatou em 0-0 com o Vasco da Gama, o Independente Santa Fé. Empate importantíssimo do Vasco, que foi com um elenco misto, reservas. Para ser mais sincero, o Vasco foi com reservas, porque foca neste exato momento no Campeonato Brasileiro. Está na zona de rebaixamento, por isso tem um jogo importantíssimo contra o Grêmio nesse fim de semana, ou seja, poupou na Sul-Americana. Sai com um empate heróico, porque decide o jogo de volta em São Januário, em seus domínios. A volta acontece na semana que vem, dia 15. Lembrando, teremos os jogos de volta da Sul-Americana e da Libertadores, que acontecerão na semana que vem, respectivamente nos dias 15, 16 e 17. Ainda hoje teremos o Santos, que enfrenta o Atlético Mineiro na Vila Belmiro, a partir das 7 horas da noite. E teremos também o Cienciano, que enfrenta o Montevideo City Torque, às 9:30 da noite. Um tema que trouxe e está trazendo muitas, eu diria que, dúvidas e questionamentos é a convocação da seleção brasileira.
1: Saiu?
0: Saiu a convocação da seleção brasileira. Já temos os atletas ao qual foram convocados para o novo ciclo da preparação à Copa do Mundo de 2030. Com base nos próximos anos, teremos, aliás, a partir de hoje, 9 de setembro de 2026, temos o começo do novo ciclo em preparação à Copa do Mundo de 2030 da seleção brasileira. Olha, sinceramente falando, já vamos começar que o nível dos amistosos, e eu vou ser bem sincero, é uma droga. É horrível. Uma porcaria completa. O Brasil vai fazer dois amistosos contra a Austrália e Índia. Que, senhoras e senhores, amistosos contra a Austrália e Índia, contra a Austrália e a Índia, que não vivem o melhor do seu futebol. A Austrália, que está na Oceania, disputa as eliminatórias, até certo tempo disputava as eliminatórias da Oceania, mas hoje disputa as eliminatórias da Ásia, porque o futebol na Oceania é muito fraco. O futebol na Oceania é tão fraco que a Austrália teve que sair de lá e disputar as eliminatórias pela Ásia. E do outro lado temos a Índia, que é uma seleção que está entre as piores ranqueadas do ranking da FIFA. E sinceramente falando, eu acho que vai ser difícil ganharmos uma Copa do Mundo, sendo que o nível dos amistosos ao qual disputamos é tão baixo e decadente que até um elenco de pernas de pau poderia ganhar dessas duas seleções. É claro que não vou desmerecer de certo ponto a seleção da Austrália e da Índia, que possuem ali no seu contexto grandes seleções, no seu contexto, nas condições em que disputam, contra as seleções que disputam, são sim seleções de grande porte. Mas em comparação a uma seleção brasileira, em comparação a uma Argentina, a uma França, a uma Espanha, seleções de grande calibre são muito fracas, são decadentes. E eu espero que com meio a essa nova convocação, a seleção brasileira pelo menos vença essas duas seleções com uma certa facilidade.
2: Se perder.
0: É um novo ciclo e eu sinceramente falando, pela convocação que eu vi aqui, que eu analisei, os novos nomes, torcedor brasileiro, se prepare, porque vai levar um tempinho pra gente ganhar a Copa.
1: Já diria o guru Vampeta.
0: Vai levar um tempinho
1: pra gente ganhar a Copa. Quem viu, viu. Quem não viu,
0: quem não viu, bom, trate de rever via TBT.
1: Tudo bem. Valeu, Matheus. Obrigado pelas informações todas. Abraçar também a turma do esporte em Guanambi, né? Nós estamos vivendo lá a Copa Luiz Meira em Seraíma, né? Lá no núcleo. Toda terça e quinta tem jogo por lá. Nós temos o Campeonato do Bira, que volta e meia bota um grande nome. Essa semana foi a dupla Tatu e Éder, ex-atacantes do Vitória da Conquista, lembra?
0: Sim, fizeram história no Vitória da Conquista.
1: Um luxo. Logo em breve nós teremos o Municipal, né? Me disseram que começa agora. Já foi votado a condição na Câmara, o dinheiro.
0: Vai começar no mês que vem?
1: A pai disse que vai começar agora, viu? O dinheiro já estaria ali pronto, né, para ser depositado, enfim, alguns detalhes, mas vai ser bom, não tenho dúvida nenhuma. E para além disso, nós temos aí o Armindo Paes, que também está prestes a começar em nossa linda Morrinhos. Abraço a todos vocês que estão aí jogando e vivendo esse novo tempo, pessoal do basquete, pessoal do karatê, pessoal do vôlei, do futebol, do futsal, abraço para vocês todos aí, tá legal? Bora, agora são 6h38 em nossa linda Guanambi, é hora de virar a chave e trazer informes para você dos nossos nobres e queridos parceiros. 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
1: 6h33, a gente vai voltar já já com outros informes para você ligado no programa. Deixa eu abraçar aqui, Matheus, o nobre Márcio André.
0: Claro.
1: Tá nos ouvindo lá agora. Ele disse assim, Matheus, olha. Léo, boa tarde, tudo bem? Tô aqui na escuta do programa, tô ouvindo aí o nosso Matheus falar sobre o momento das seleções que o Brasil vai enfrentar. E ele colocou muito bem que as seleções não estão no melhor dos seus momentos, mas a seleção brasileira está do mesmo jeito. Há anos não joga o melhor do seu futebol. Então vai ser um jogo muito parelho. Duas seleções fracas.
0: Ele tem total razão.
1: Concordo?
0: Ele tem. E deixa mais evidente o fato de que o Brasil vem de uma renovação. Os jogadores que foram convocados nessa convocação aqui, grande parte deles novos. Pelo menos temos 8 nomes aqui que são novidades nessa escalação. Então é uma seleção, um Brasil com uma cara nova. Jogadores que não jogam junto. Jogadores que poucos ali realmente se conhecem. Do grupo, aquele mesmo que disputou a Copa do Mundo de 2026, temos apenas 60, 40, 50% dele. Então é um jogo bem parelho. Agora, se o Brasil perder pra Índia, meu amigo.
1: O Brasil perder pra. Velho.
0: Não duvido, não.
1: Dois, eu também não. Mas é o fundo do poço, viu, teu? É. Chegamos ao fim. A gente volta já já. Aguenta aí. 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

0: Muito bem, nós já estamos de volta aqui na sua rádio Cidade 104 FM. Para você que se liga no som da emissora, obrigado pelo carinho da sintonia. Para você em qualquer lugar deste Brasil, ouvindo através do Rádios Net, valeu, o nosso carinho sempre. 6:43, nós temos outras informações aqui e temos também os recados dos nossos queridos e nobres parceiros. Quem vem de lá para cá, Mateusão? Chamou, falou, garoto.
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0: 6:43, valeu, Mateusão. Minha gente, nós temos aqui em Guanambi um homem que alega ter 113 anos de idade, né? Morador da cidade, tá lúcido, né? E impressiona pela história de vida. Se confirmar, ele pode buscar aí a condição de concorrer no Guinness, né? Que legal. Estava lendo essa matéria hoje, pertence ao meu querido amigo João Miguel. O senhor Jovino Caires, é o nome dele, mora aqui no bairro Santo Antônio, tá? E chama atenção não apenas pela longevidade, mas também pela lucidez e disposição para relembrar momentos marcantes da sua trajetória de vida. Segundo o próprio Jovino, a sua idade atual é de 113 anos. No entanto, o documento de identidade registra 101 anos de idade. A diferença de 12 anos estaria relacionada ao período em que ele foi oficialmente registrado, conforme relato. O registro teria acontecido em 7 de junho de 1925, quando ele já tinha então 12 anos de idade. Ele é natural da fazenda Jurema, ali em Caculé. Jovino chegou a Guanambi na década de 50 e construiu boa parte da sua vida no município. Ao longo dos anos, exerceu diferentes atividades profissionais. Trabalhou com horta, sapataria, couro e cerâmica, acumulando experiência de diferentes épocas e acompanhando as transformações pelas quais a nossa região passou. Para ele, o trabalho sempre esteve ligado à própria história e à construção da família. Olha que maravilha, hein? Jovino tem 14 filhos e, segundo informações divulgadas sobre a sua história, ele possui uma grande descendência. São quase 100 netos e bisnetos.
1: Meu amigo.
0: Esse retado é Jovino. 14 filhos, quase 100 netos e bisnetos. Imagina reunindo uma almoção de domingo. Retado. Vamos ali na casa, vovô. Vamos na casa do bis. Retado. Coisa, hein, bichão? Exatamente, Matheus. Uma saúde ímpar, não é? Um abraço para a família do Jovino, 113 anos, documento 101, mas lá 113. Matheusão, aquela informação da Apple, querido, sei que você ia agora resolver uma situação. Sim, ia resolver uma situação bacana ali, mas a Apple lançou um aparelho. Na boa, deixa eu te falar uma coisa, segura aí, que eu sei que você está doido para falar sobre isso.
1: Claro.
0: A Apple não lançou agora um outro celular aí, o iPhone 17, tem pouquíssimo tempo?
1: O 17, o 17 Pro Max.
0: O Pro Max, exato.
1: Demais versões impostas pela Apple.
0: O que que lançou agora então, velho?
1: O 18. A Apple lançou o iPhone 18 e o iPhone Duo, que é o primeiro dobrável de toda a indústria da Apple.
0: Você tá de brincadeira.
1: Exatamente. O lançamento foi realizado nesta quarta-feira. E o seu tradicional evento anual de lançamento de novos produtos, desde a condição de aparelhos telefônicos até relógios e os smartwatches, não só isso também, como outras situações que são colocadas pela Apple. É um lançamento anual que ela faz. E durante a cerimônia foram apresentados na nova linha os iPhones 18 e o Pro Max, os relógios Apple Watch, o 12 séries e o Ultra, além do primeiro modelo de celular dobrável da marca, o iPhone Duo, chamado de surpreendente e brilhante. O evento foi a estreia do John Ternus como apresentador ele que agora vai assumir em definitivo o cargo de CEO da empresa. A gente já viu na indústria outros aparelhos telefônicos dobráveis. A Samsung já ofereceu outras oportunidades de aparelhos dobráveis, não só isso também, como outras empresas, a maioria delas chinesas, ofereceram essa condição de telefones dobráveis. Mas a Apple, ela realmente, aparentemente, revolucionou o cenário mais uma vez com o iPhone Duo, o primeiro dobrável. É claro que não foi lançado para consumo, para compra oficialmente, tivemos apenas a divulgação desses aparelhos. Nas próximas semanas, meses, teremos a condição da distribuição dos aparelhos e como serão vendidos, valores e dentre outras situações, mas eu estava até lendo uma matéria mais cedo, a especulação é que o iPhone Duo, ele não seja barato não, meu amigo. Ele pode custar na faixa dos 25 a 30 mil reais aqui no Brasil. Não é um valor oficial, mas segundo conversões, impostos, outras demais situações, taxas tributárias, e pode chegar virar, entre 25 e 30 mil reais. O iPhone Duo, o 18, provavelmente na faixa dos 15, 14 mil reais. Realmente é uma...
0: Que também é uma boa grana, hein?
1: É uma boa grana, meu querido. É uma moto.
0: Verdade.
1: É uma moto, é uma moto.
0: Pra quem trabalha com aparelho, eu até entendo, velho. Pra quem trabalha com aparelho, pô, o cara precisa dessas coisas aqui, é um grande empresário. Então, eu até entendo. Mas a turma que às vezes tá começando a vida, aí já meter logo uma dívida.
1: Brasileiro já mete aí, já parcela um iPhone 18 em 60, vai perder de vista,
0: toma
1: meu
0: amigo. Toma aí, ó, toma aí.
1: Calma, gente, não faz isso não, gente.
0: É uma sugestão, né? Bora. Meus queridos, nós vamos então mergulhar a partir de agora na área policial, tá? Daqui a pouquinho a gente vai trazer outros informes para você ligado no som da emissora. Vamos então para a área policial, nós temos muita coisa que aconteceu na área policial, é claro que nós vamos aqui trazer aquelas informações mais relevantes, né? Inclusive agora aqui, agora, estou sendo informado pela superintendência de que dois acidentes, eles foram registrados em Guanambi, agora à tarde, agora exatamente, há minutos atrás, na famosa hora do rush, né? Um ali na Otávio Mangabeira, tá? No fundo do parque da cidade, na Otávio Mangabeira, no fundo do parque da cidade, e o outro acidente naquela via que dá acesso ao bairro Monte Azul. Tá? Ao que parece, dois abarrolamentos laterais. Enfim, torcer que ninguém tenha se machucado, ok, queridos? Que ninguém tenha tido nenhum problema grave, não é? E que as coisas se resolvam lá. Tô vendo as fotos aqui, já recebi alguns vídeos. E é triste, né? A quantidade de acidentes que acontece aqui em Guanambi. O pessoal, nesses horários, 6 horas, meio-dia, 6 da manhã, apressados para resolver a vida, né? Acabam se acidentando. Devagar, minha gente, vamos repensar isso aí, tá? É preciso nós falarmos mais sobre isso, não só no programa, mas diariamente, tá? Não só no programa, mas diariamente. Realmente esperar que estejam bem. Inclusive, tem alguém me dizendo aqui, que é isso aqui, meu Deus? Tá, entendi. Ok. Vamos lá. Já eu atendo isso aqui. É o pessoal trazendo informações aqui, amigos, sobre esse acidente, detalhes do que houve lá, né? Quem era a pessoa, sexo masculino ou feminino. Espero que eles estejam bem, tá? Vamos, nós vamos trazer a atualização destes fatos que aconteceram aí logo em breve. Porque agora eu trago para você outros informes na área policial. Um homem, ele foi detido suspeito de ameaçar uma menina de 11 anos com uma faca aqui em Guanambi. Homem, só na condição de ser do sexo masculino, né? Porque ameaçar uma criança de 11 anos, pelo amor de Deus. Este homem de 48 anos, ele foi detido pela polícia militar após ser acusado de ameaçar uma menina com uma faca na tarde de segunda, dia 7, aqui em Guanambi. Após o chamado recebido pelo SICOM, policiais do 17º foram até a Travessa Lagedão, onde a vítima de 11 anos relatou ter sido ameaçada por um homem de 48 anos. No local, a vítima relatou aos militares que havia sido ameaçado pelo homem que estaria portando uma faca. Após a suposta ameaça, o suspeito teria fugido. Ainda segundo o relato da criança, a situação seria recorrente e sem motivação aparente. Diante das informações, os militares iniciaram então diligências pelas proximidades e conseguiram localizar o suspeito. Conforme a militar, ele foi reconhecido pela vítima como sendo o homem apontado na denúncia. A faca teria sido utilizada na ameaça, entretanto, não foi localizada durante a ação policial. O homem, ele foi detido e encaminhado a DEPOL, onde a ocorrência foi apresentada para adoção das medidas legais que cabem dentro desta situação. Ainda na área policial, atenção, um homem foi levado à delegacia após ser flagrado com um veículo com restrição de furto e roubo aqui em Guanambi.

ali tem um BO, tá? Vamos lá. Os policiais, então, realizavam rondas por volta da meia-noite no BNH quando avistaram o interior da garagem de um imóvel com um portão aberto e uma caminhonete Hilux de cor vermelha lá naquele local. Diante do horário e da atitude suspeita, os policiais realizaram contato com o proprietário do veículo, que autorizou a entrada da polícia e falou: não, militares, podem entrar na minha residência para averiguação. A guarnição constatou que a placa ostentada não correspondia à condição dos agregadores, identificou o chassi original do automóvel relatado e atrelado a tal placa. Após consulta ao sistema, verificou-se que o veículo possuía restrição de furto e roubo registrada em Brasília. O homem informou ter adquirido o automóvel no estado de São Paulo há cerca de 2 anos. Diante dos fatos, o suspeito e o veículo foram conduzidos e apresentados ali na DEPOL de Guanambi para providências legais cabíveis. A polícia, meu irmão, tem o faro, né? Viu ali alguma movimentação diferente, já foi por lá, mas também alguém deve ter dito: polícia, atenção, naquele veículo, placa tal, esse veículo, ele não bate com as características dele. Enfim, é a polícia fazendo o seu trabalho, tá? Bora, tem mais. Um adolescente morreu durante uma ação policial em Carinhanha. Ele trocou disparos contra a polícia militar. Aí não vai não, viu, bichão? Aí não vai não. Um adolescente de 17 anos morreu após uma intervenção da Polícia Militar no início da tarde da última terça, ontem, dia 8, no bairro São Francisco, em Carinhanha. A ocorrência ela foi registrada por volta do meio-dia e 40 na rua da pista, próximo ao campo daquele bairro. Segundo informações da polícia, a guarnição foi acionada após receber uma denúncia de que o menor, ele estaria armado e circulando pela via. Os policiais foram até o local para averiguar se aquela informação era verdadeira ou não. Ainda conforme a polícia, durante a aproximação da guarnição, o adolescente teria efetuado um disparo de arma de fogo. Olha só. Aparentemente de calibre 32 em direção aos militares. Diante da situação, os militares revidaram então a injusta agressão. Após a intervenção, este jovem foi encontrado ferido. Os policiais prestaram os primeiros socorros e encaminharam ao Dona Quinha, Hospital Municipal de Carinhanha. Apesar do atendimento médico, o adolescente não resistiu aos ferimentos e morreu na unidade hospitalar. Trata-se então de Roberto Ferreira da Silva Júnior, ou Juninho. Disparou contra a polícia revidou, ele chegou a ser atendido, mas morreu. Lá em Carinhanha, ele se encontrou com a morte. Olha, um motociclista aqui em Guanambi perdeu o controle da direção e bateu contra uma árvore aqui numa avenida. Ei, meu Deus do céu. Um homem ficou ferido após perder o controle da direção e colidir contra uma árvore na manhã de ontem aqui em Guanambi. O acidente ele aconteceu por volta das 6 da manhã na Durval de Souza Lima, aqui no Ipiranga. Uma guarnição do 17º foi acionada pelo Centro Integrado de Comunicação e foi até o local para atender a esta ocorrência. Segundo informações da PM, o condutor da moto teria perdido o controle do veículo e na sequência atingiu uma árvore. Os policiais realizaram o isolamento da área e o controle do tráfego, além de prestarem apoio ao SAMU, que lá esteve também. Após o atendimento inicial, o motociclista foi socorrido e encaminhado para uma unidade hospitalar, onde recebeu atendimento médico. Não foram divulgadas informações sobre o estado de saúde deste homem e nós esperamos, claro, que ele esteja bem. Vamos lá? Tem mais uma, é muita coisa da área policial. O tempo não nos ajuda, vamos à última então. Um homem foi preso após ser reconhecido como autor do roubo de um posto de combustível em Guanambi. Lembra que nós falamos sobre o roubo? Nós trouxemos aqui, eu e Matheus falamos sobre o roubo, tá? Agora a polícia encontrou o autor deste roubo. Vamos à informação? Um homem de 33 anos foi preso pela Polícia Militar após ser apontado como autor de um roubo cometido em um posto de combustíveis na tarde da última segunda-feira, dia 7, aqui em Guanambi. Segundo informações repassadas pelo 17º, a ocorrência ela foi registrada por volta das 5 da tarde, após a guarnição receber uma denúncia sobre o assalto. No local, o frentista relatou aos policiais as características físicas e as vestimentas utilizadas pelo autor. Conforme a polícia, as informações apresentadas coincidiram com descrições relacionadas a outros assaltos registrados anteriormente naquela região. De posse das características do suspeito, os policiais então iniciaram diligências e conseguiram localizar. Ele foi localizado aqui no bairro Monte Pascoal. O homem, ele foi abordado, detido e encaminhado a DEPOL para as providências cabíveis.

0: Ainda de acordo com a polícia, a vítima compareceu à unidade policial e reconheceu o homem como sendo autor do roubo. Estas então são as informações mais relevantes para o dia de hoje, aqui na sua Rádio Cidade 104 FM e o programa Fiquei Sabendo.
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0: Muito bem, vamos lá. Mateuzão, não há tempo para mais nada, né, querido? Vem aí a Voz do Brasil, em sequência o nosso Marcos Coimbra com o Romance na Cidade. Logo às 10 nós teremos o Geraldo Ferreira aqui na programação. E a você, Mateus, obrigado, meu querido.
2: É isso, Léo, agradecer a você, aos nossos ouvintes, mais um dia finalizado com muito sucesso. Nesta quarta-feira, dia 9 de setembro. Rapaz, setembro já meteu 9 meses, bicho.
0: Dias.
2: 9 dias, rapaz.
0: E o nono mês também.
2: E o nono mês também. É. O ano já meteu ali 9 meses. Estamos chegando à reta final do ano de 2026. É. Faltam 3 meses.
0: Passou as eleições, e só vê o que é velocidade.
2: Ah, meu amigo, passou as eleições, engatou Natal, Réveillon, meu amigo.
0: Aí é, só ladeira abaixo.
2: Deus abençoe.
0: Valeu, Mateuzão.
2: É isso, Léo. Agradecer a você, aos nossos ouvintes. Fechamos o Fiquei Sabendo. Retornamos amanhã a partir das 5:30 PM até às 7 PM, impreterivelmente.
0: Forte abraço, tchau, tchau e até lá. Valeu, meu Brasil!

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1: 6:59.
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0: Está no ar a Voz do Brasil. As notícias do governo federal que movimentaram o país no dia de hoje.
1: Olá, boa noite.
2: Boa noite para você que nos acompanha em todo o país.
1: Quarta-feira, 9 de setembro de 2026.
2: Vamos aos destaques do dia.
1: Preço dos combustíveis.
2: Decretos alteram tributos sobre gasolina e etanol.
1: Medidas tentam diminuir impactos dos conflitos no Oriente Médio. Gabriela Noronha.
3: As novas alíquotas começarão a valer a partir desta quinta-feira e serão temporárias.
2: Saúde e mudanças climáticas.
1: Força Nacional do SUS reforça estrutura para acelerar o socorro em emergências e desastres naturais. Luana Karen.
4: Cada base da Força Nacional do SUS vai reduzir o tempo de resposta a emergências sanitárias.
2: Setembro Roxo.
1: Diagnóstico precoce da fibrose cística ajuda a garantir qualidade de vida aos pacientes.
2: Rede Pública mantém centros de referência para identificação da doença. Graziele Bezerra.
5: O SUS oferece uma gama de medicações para tratar a fibrose cística. E no Setembro Roxo, o objetivo é tornar a enfermidade mais conhecida e ampliar os diagnósticos.
1: Hoje, na apresentação da Voz do Brasil, eu, Mariana Jungmann e Luciano Seixas.
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1: Foram assinadas hoje duas medidas para conter a alta dos preços dos combustíveis no país diante da alta no mercado internacional.
2: As novas alíquotas temporárias passarão a valer a partir desta quinta-feira.
3: Nesta quarta-feira foi assinado um decreto que reduz em 63 centavos por litro a cobrança de PIS/PASEP e COFINS sobre a gasolina. Com a redução, os tributos ficarão em 16 centavos por litro. O texto também zerou as contribuições federais sobre o etanol hidratado, o que representa uma redução tributária de 19 centavos por litro. As novas alíquotas começarão a valer a partir desta quinta-feira, 10 de setembro. E serão temporárias, de acordo com o ministro da Fazenda, Dario Durigan.
6: Nós precisamos fazer um acompanhamento mais pormenorizado, por isso o prazo de um mês, para que a gente que está acompanhando isso diariamente, a equipe econômica, assim que essa situação melhorar, amenizar, a gente volte a rever. Lembrando que o nosso objetivo aqui é que a gente estabilize os preços e assim que tivermos condições, a gente também vai estar prontos para fazer as revisões necessárias.
3: Para o diesel rodoviário, foi assinada uma medida provisória que autoriza a concessão de subsídio a produtores e importadores. O valor da subvenção será definido pelo Ministério da Fazenda e poderá ser alterado conforme as condições do mercado. O objetivo das medidas é amenizar os impactos dos conflitos internacionais sobre o mercado doméstico de combustíveis, como disse o ministro do Planejamento e Orçamento, Bruno Moretti.
7: Nós estamos num período particularmente relevante de safra e o aumento dos preços internacionais tem uma repercussão sobre as operações de importação de diesel. Então, também essa é a razão pela qual a gente está colocando essa subvenção nesse momento. Não tem só a ver com preço, mas também para garantir uma oferta estável de diesel. Os prejuízos ao país seriam muito maiores de abastecimento se nós não aplicássemos essa nova medida.
3: Inicialmente, o valor da subvenção para o óleo diesel será de R$1 por litro e deverá ser descontado do preço de venda com registro na nota fiscal. Reportagem Gabriela Noronha.
1: A iniciativa do Ministério da Saúde busca descentralizar as ações sanitárias em situações de crise.
2: Para isso, já estão em operação bases da Força Nacional do SUS que atendem as regiões Sul e Nordeste.
1: Hoje, a unidade do Sudeste começou a operar e passa a monitorar situações como enchentes, inundações e deslizamentos.
2: A preocupação do governo federal é com os possíveis impactos do El Niño.
4: Localizada no Rio de Janeiro, a Base Regional Sudeste da Força Nacional do SUS vai atuar na resposta a emergências em saúde pública, reforçando o apoio a estados e municípios, tanto na preparação quanto no atendimento a situações de crise. De acordo com o ministro da Saúde, Alexandre Padilha, a unidade vai reduzir o tempo de resposta a emergências sanitárias, diante de grandes eventos e desastres climáticos.
8: Com a base aqui no Rio de Janeiro. Em até 12 horas a gente consegue chegar em qualquer localidade da região sudeste do país.
4: A base do Rio é a terceira do país a entrar em funcionamento. Porto Alegre, no Rio Grande do Sul, e Salvador, na Bahia, já estão em atividades. Outras 6 bases estão previstas até o fim deste ano para atender as demais regiões do país. O ministro Alexandre Padilha destacou possíveis problemas de saúde que podem surgir com as mudanças climáticas e o El Niño.
8: Dependendo da região do país, terá um impacto diferente. Por exemplo, deve aumentar as secas na Amazônia. Para isso, tem uma preparação da saúde para enfrentar essa situação de secas. Deve aumentar as secas no semiárido do Nordeste. Deve aumentar queimadas no Centro-Oeste. Idoso que tem problema pulmonar, idoso que tem diabetes, tem hipertensão. O aumento da temperatura média descompensa esse idoso, descompensa o uso da sua medicação. E também estudos da Fiocruz apontam que o aumento da temperatura média faz nascer mais bebês prematuros. Com isso, você tem maior risco de doenças entre os bebês.
4: Cada base da Força Nacional do SUS dispõe de veículos, posto médico avançado, comunicação via satélite, drones e equipamentos de apoio a equipes mobilizadas em áreas afetadas, inclusive locais remotos ou de difícil acesso. Também nesta quarta-feira, no Rio de Janeiro, foi lançada a plataforma digital Sou Força, destinada à mobilização de profissionais voluntários para atuação em desastres e emergências de saúde. Reportagem Luana Karen.
1: Uma doença rara que afeta principalmente os pulmões e o sistema digestivo.
2: Todos os anos são diagnosticados cerca de 300 novos casos da fibrose cística em todo o país.
1: O Setembro Roxo é o mês de conscientização sobre a doença, que tem diagnóstico e tratamento gratuitos pelo SUS.
9: Identificada pelo teste do pezinho, a fibrose cística afeta 1 a cada 7 mil nascidos vivos no Brasil. Ainda sem cura, a doença é resultado de uma disfunção nas células de membranas internas do corpo, o que faz com que toda a secreção do organismo seja mais espessa que o normal. A pneumologista pediátrica do Instituto Fernandes Figueira, da Fiocruz, Tânia Vrobel, detalha os sintomas.
10: No aparelho respiratório, no aparelho digestivo, no aparelho reprodutor, as secreções muito espessas vão levar aos sintomas que muitas vezes acontecem. São crianças que fazem pneumonia, que muitas vezes aparecem com bronquite, quadros digestivos.
9: A servidora pública Jeane Braga percebeu alguns desses sintomas no filho Pedro André, quando ele ainda era um bebê. O diagnóstico só veio meses após o nascimento.
11: Ele é portador de fibrose cística e teve diagnóstico tardio, infelizmente, aos 5 meses, depois de recorrentes internações na rede privada.
9: Hoje, Pedro tem 12 anos. No Rio de Janeiro, onde vivem, ele faz todo o tratamento pelo Sistema Único de Saúde no Instituto Fernandes Figueira. Com a rotina de treinos, fisioterapia, dieta e medicação, ele conta que leva uma vida normal.
12: Eu faço natação, tomo remédio para neutralizar e deu muito certo, pois hoje eu sou uma pessoa normal, onde a fibrose cística quase não me atinge.
9: O SUS oferece uma gama de medicações para tratar a fibrose cística, como enzimas, antibióticos e inalatórios, além de moduladores da proteína que causa a disfunção nas células. E no Setembro Roxo, campanha que faz alusão à doença, o objetivo é tornar a enfermidade mais conhecida e ampliar os diagnósticos. O diretor de políticas públicas da ONG Unidos pela Vida, Cristiano Silveira, comenta a importância do tratamento, especialmente dos moduladores de proteína que passaram a ser oferecidos recentemente no SUS.
13: Com esses medicamentos a gente viu uma redução drástica no número de transplantes pulmonares, né, por conta, né, de não precisar mais, né. A gente sabe que é um medicamento, não é barato, mas existe também uma economia de se tratar essas pessoas. Quando a gente tem um tratamento assim como esse, que muda mesmo o prognóstico da doença.
9: O teste do suor que comprova o diagnóstico também é feito pelo SUS. Hoje, mais de 6.400 pacientes são acompanhados em centros de referência públicos espalhados pelo país. Reportagem Graziele Bezerra.
2: A Advocacia Geral da União solicitou a retirada de vídeos com falsos médicos criados por inteligência artificial.
1: Os conteúdos simulam profissionais de saúde que divulgam informações falsas e tratamentos sem comprovação científica.
2: Ao todo, foram identificados mais de 90 perfis entre janeiro e julho deste ano.
1: A solicitação foi encaminhada para a Polícia Federal e para o Conselho Federal de Medicina.
14: A Advocacia Geral da União, AGU, notificou o YouTube para remover ou alertar usuários sobre vídeos que usam inteligência artificial para simular médicos e outros profissionais de saúde. A medida foi tomada após a identificação de 97 perfis com esse tipo de conteúdo entre 1º de janeiro e 10 de julho de 2026. Os vídeos apresentam personagens com aparência humana, qualificações profissionais fictícias e linguagem alarmista. Alguns também oferecem produtos, livros digitais e serviços pagos. Entre os riscos estão a automedicação, o uso de terapias sem eficácia comprovada e a interrupção de tratamentos. A notificação determina ainda que o YouTube avalie outros canais e vídeos identificados e adote medidas para prevenir a disseminação desse material. As informações foram encaminhadas à Polícia Federal e ao Conselho Federal de Medicina. A orientação do Ministério da Saúde é buscar informações sobre saúde em fontes confiáveis e denunciar conteúdos que possam colocar pessoas em risco. Dilson Santa Fé, para a Voz do Brasil.
2: A Agência Nacional de Vigilância Sanitária, Anvisa, aprovou o registro de um medicamento usado para a prevenção da enxaqueca.
1: Estudos mostraram que o medicamento Aqipta reduz o número de episódios da doença, tanto na forma esporádica quanto na forma crônica.
2: A enxaqueca pode provocar crises recorrentes de dor de cabeça, náuseas, vômitos e sensibilidade à luz e ao som.
1: O novo medicamento é uma opção de tratamento oral para prevenção em adultos que têm pelo menos 4 episódios da doença por mês.
2: Pacientes da rede pública de saúde serão encaminhados para realizar mais de 600 mil procedimentos na rede privada.
1: O objetivo é diminuir a fila de espera do SUS para quem precisa de médicos especialistas.
15: Mais de 600 mil procedimentos gratuitos para pacientes do SUS estão previstos em contratos com 259 hospitais privados e filantrópicos de 21 estados. Do total, 458 mil procedimentos serão realizados por meio da estratégia Ofertas de Cuidados Integrados, que reúnem consultas, exames e diagnósticos de uma mesma especialidade em um único atendimento. As outras 142 mil intervenções são cirurgias de diferentes níveis de complexidade. A maior parte desses serviços serão na área de oftalmologia, com previsão de 170 mil por ano. Na sequência estão cardiologia com 133 mil, ortopedia com 113 mil e oncologia com 72 mil procedimentos. Outra modalidade incluída é a terapia renal substitutiva, destinada a pacientes que precisam de hemodiálise, que deve atender cerca de 40 mil pacientes por mês. Raquel Mariano, para a Voz do Brasil.
2: Novo procedimento administrativo regulamentado pelo Ministério da Justiça e Segurança Pública vai tornar mais fácil a transferência de dinheiro das bets ilegais para o Fundo Nacional de Segurança Pública.
1: As casas de apostas online seguem uma rígida regulamentação e podem ter seus recursos bloqueados e perdidos para o poder público quando atuam na ilegalidade.
2: Agora, com uma nova portaria editada pelo Ministério, os procedimentos para que a Justiça conceda a transferência desses recursos serão acelerados.
1: Mais cedo, nós conversamos com a diretora do Fundo Nacional de Segurança Pública, Camila Pintarelli, sobre como esse dinheiro poderá ser aplicado e os ganhos da medida. Acompanhe.
16: Diretora Camila Pintarelli, bem-vinda à Voz do Brasil. Prazer ter a senhora conosco aqui.
17: Prazer é todo meu. Muito obrigada por nos receber aqui hoje.
16: Vamos começar falando então sobre essa portaria nova que foi editada. Ela deve facilitar, né, que os recursos apreendidos das bets ilegais sejam destinados ao Fundo Nacional de Segurança Pública. Como é que isso deve acontecer? O que ela muda?
17: Eu acho que antes de mais nada é preciso explicar que o Fundo Nacional de Segurança Pública é hoje o principal instrumento de financiamento da segurança pública no Brasil. É um fundo federal, robusto, bilionário, que faz transferências fundo a fundo aos estados e Distrito Federal todos os anos para infraestrutura de segurança pública. A principal fonte de recursos do Fundo Nacional de Segurança Pública hoje são as loterias federais, as loterias de prognóstico. Então, quando a população faz aquela fezinha na Mega Sena, na Mega da Virada, ela está contribuindo de alguma forma com os recursos que vão para o Fundo Nacional de Segurança Pública. Agora, desde a edição do Decreto 13.303 deste ano e a edição da Portaria do Ministério da Justiça 1287, nós vamos passar a contar com mais uma fonte de recurso, que é justamente o recurso da BET ilegal, aquela BET que não está cadastrada no Ministério da Fazenda, cujos recursos foram bloqueados pelo Ministério da Fazenda, pela Secretaria de Prêmios e Apostas, e vão passar, depois de um processo administrativo, a compor o Fundo Nacional de Segurança Pública, ou seja, eles vão reverter da ilegalidade para prover infraestrutura para a segurança pública do país.
2: Qual o valor que vocês estimam que pode ser incorporado ao fundo com esses procedimentos e em que políticas e ações esse dinheiro poderá ser empregado?
17: Ainda não temos as cifras exatas por conta de sigilo fiscal e sigilo bancário, mas nós estimamos que são valores na casa dos bilhões de reais que podem muito em breve passar a incorporar aí o orçamento do Fundo Nacional de Segurança Pública. E em termos de política de segurança pública, eles podem ser aplicados a inúmeras finalidades, desde enfrentamento à violência contra a mulher, valorização do profissional de segurança pública e principalmente tecnologia, infraestrutura de segurança pública, equipagem, aquisição de viaturas, aquisição de colete, enfim. Tudo para valorizar a infraestrutura de segurança do país.
16: Agora, falando um pouco aí da burocracia, para que esse dinheiro chegue efetivamente, né, nas viaturas, nos equipamentos, os procedimentos administrativos que são estabelecidos pela portaria, eles não eliminam a necessidade de uma decisão judicial, né?
17: De forma alguma.
16: Mas eles reduzem essa burocracia? Como é que eles aumentam a chance dessa vitória judicial?
17: Eles reduzem na medida em que eles facilitam a liquidez da sentença que vai ser dada. Como que vai funcionar, Mariana? A Secretaria de Prêmios e Apostas consolida o valor que foi apreendido, manda para o Ministério da Justiça, o Fundo Nacional de Segurança Pública, por meio de uma comissão processante, avaliza esses valores, ou seja, dá o ok de que tais valores estão de fato corretos e envia isso para a Advocacia Geral da União. A Advocacia Geral da União, em posse desse instrumento, desse arcabouço probatório, simplesmente pede o perdimento desses valores ao Judiciário. Então, a função do judiciário deixa de ser probatória, deixa de ser instrutória e passa a ser convalidatória daquele título administrativo que já existe. Aqueles valores já estão sedimentados, basta a declaração para que eles passem a integrar o Fundo Nacional de Segurança Pública.
16: Ou seja, já chega na justiça com meio caminho andado.
17: Quase 70% já.
2: Diretora, sem seguir a regulamentação para o jogo de apostas online, as bets ilegais ficam mais acessíveis a atividades criminosas, né? A destinação desses recursos para o Fundo Nacional de Segurança Pública é uma forma de ajudar a combater esse mesmo crime e outros também que se ligam?
17: Exatamente. Como eu disse no comecinho aqui da nossa entrevista, é a ilegalidade se transformando em infraestrutura de segurança pública. Esse recurso, prioritariamente, vai ser destinado aos estados e Distrito Federal, na modalidade de transferência fundo a fundo, que é uma espécie de PIX que a gente faz para os estados e Distrito Federal investirem em segurança pública. E uma das formas que eles podem investir justamente em tecnologia para combater a ilicitude de crimes virtuais, ou seja, cibersegurança, ganhando mais investimentos a partir da apreensão e da transformação desses valores para o Fundo Nacional de Segurança Pública.
16: Agora, a aplicação dos recursos, ela tem também um acompanhamento criterioso,
17: tem,
16: né? Que é feito pela Secretaria Nacional de Segurança Pública e existe, inclusive, uma diretoria lá específica.
17: É justamente o Fundo Nacional de Segurança Pública que faz esse acompanhamento desde o momento em que o Estado ele propõe a utilização do recurso do fundo até o fim da prestação de contas. Nós somos acompanhados e auditados, Mariana, diariamente pelo Tribunal de Contas da União, Controladoria Geral da União e todos os ministérios públicos estaduais, porque todo esse recurso vai para os estados. Então, a gente tem realmente um acompanhamento extremamente criterioso, extremamente rígido e rigoroso da aplicação desses recursos. Eu costumo brincar que nós monitoramos mais de 1.000 contas bancárias diariamente. Cada centavo que sai desse recurso é cientificado à nossa equipe.
2: Muito bem, nós conversamos com Camila Pintarelli, diretora do Fundo Nacional de Segurança Pública. Muito obrigado por essa entrevista aqui na Voz do Brasil.
17: Eu que agradeço a oportunidade. Contem conosco.
16: As instituições interessadas em participar do edital Restaura Rio Doce terão mais um mês para fazer a inscrição.
2: O prazo para apresentação de propostas foi prorrogado até o dia 30 de setembro.
18: Fruto de uma parceria entre o BNDES, Banco Nacional de Desenvolvimento Econômico e Social, e o Ministério do Meio Ambiente e Mudança do Clima, o edital vai selecionar instituições para executar e coordenar projetos de restauração ecológica e produtiva em 12.500 hectares na região da Bacia do Rio Doce. O objetivo é reparar e compensar os danos causados pelo rompimento da barragem de Fundão, ocorrido em 2015, em Mariana, no interior mineiro. As propostas a serem submetidas devem prever ações envolvendo restauração ecológica por meio da recomposição da vegetação nativa e restauração produtiva, através de sistemas sustentáveis que conciliem geração de renda e conservação ambiental. De acordo com o gerente institucional do Fundo Rio Doce no BNDES, Guilherme Tinoco, será realizada no dia 10 de setembro uma oficina online para o esclarecimento de dúvidas sobre o edital.
19: O encontro ele terá como objetivo orientar as entidades interessadas sobre os critérios, requisitos e procedimentos previstos para a apresentação dos projetos. Para participar, é preciso se inscrever na nossa página do edital na internet.
18: Mais informações sobre o edital Restaura Rio Doce e a oficina online estão disponíveis no site bndes.gov.br/Restaura Rio Doce. Reportagem André de Barros Lima.
16: A pós-graduação abre novos caminhos para a qualificação profissional.
2: E estudantes e pesquisadores indígenas têm a oportunidade de ingressar em cursos de mestrado e doutorado em todo o país.
16: Ao todo, são ofertadas 325 bolsas pelo Programa de Desenvolvimento Acadêmico Indígena.
2: O edital é uma iniciativa da Coordenação de Aperfeiçoamento de Pessoal de Nível Superior, a CAPES.
20: Estudantes indígenas que querem fazer mestrado ou doutorado já podem consultar os programas de pós-graduação participantes do Programa de Desenvolvimento Acadêmico Indígena, o PEDAI. A lista está disponível no portal da CAPES e informa a instituição, o curso, a cidade, o estado, o contato e o número de bolsas. São 325 bolsas, sendo 214 para mestrado e 111 para doutorado, distribuídas pelas 5 regiões do país. O estudante pode consultar a relação completa dos programas no portal da CAPES, no gov.br/CAPES, e verificar as oportunidades de interesse. Reportagem Pablo Mundim.
16: Participantes da Prova Nacional Docente 2026 já podem consultar os locais de prova.
2: As informações estão disponíveis no cartão de confirmação da inscrição.
16: O participante pode conferir também informações referentes à sua inscrição e à aplicação da prova, como data e horário.
2: As informações podem ser acessadas em pnd.inep.gov.br.
16: Escolas públicas e privadas de todo o país têm até o dia 11 de setembro para conferir os dados declarados na primeira etapa do Censo Escolar 2026.
2: As informações estão disponíveis para consulta no sistema EducaCenso e identificar possíveis erros.
16: A novidade desse ano é que os gestores podem checar os dados declarados antes da fase oficial de retificação, que deve começar na segunda quinzena de setembro.
2: Após a retificação, os gestores terão 30 dias para corrigir qualquer inconsistência.
16: O endereço para consulta é educacenso.inep.gov.br. Vou repetir, é educacenso.inep.gov.br.
2: E essas foram as notícias do Governo Federal.
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16: Fique agora com o Minuto do TCU, em seguida as notícias do Poder Judiciário e do Congresso Nacional. Boa noite.
2: Boa noite para você, até amanhã.
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6: Presidente do STF toma decisões em 3 diferentes procedimentos.
22: STJ garante justiça gratuita para pessoa com câncer que tem reserva financeira.
6: Forças federais vão atuar em 8 estados nas eleições deste ano.
22: Boa noite, eu sou Arthur Filho.
6: E eu sou Walter Lima.
22: Nesta quarta-feira, o presidente do Supremo Tribunal Federal, ministro Edson Fachin, passou para a presidência da corte o inquérito que apura a divulgação de notícias falsas e ataques contra integrantes do STF. Até então, o relator do inquérito era o ministro Alexandre de Moraes.
6: O ministro Fachin também suspendeu as decisões dos ministros André Mendonça e Flávio Dino sobre o afastamento e a reintegração de Andrei Rodrigues ao cargo de diretor-geral da Polícia Federal e Leandro Almada do cargo de diretor de inteligência da PF.
22: Andrei Rodrigues e Leandro Almada deverão prestar informações no prazo de 48 horas. Depois disso, o presidente do STF decidirá sobre a permanência ou não deles no cargo da Polícia Federal.
6: O presidente da Suprema Corte também convocou uma sessão plenária presencial extraordinária para a próxima terça-feira, 15 de setembro, às 10 horas da manhã.
22: Superior Tribunal de Justiça mantém justiça gratuita à pessoa em tratamento com câncer que recebe salário mínimo e conta com reserva financeira.
6: Ela recebe um salário mínimo por mês e tinha reservas financeiras, mas para o STJ essa condição por si só não impede o acesso ao benefício. Jafer Araújo.
24: O pedido de gratuidade foi negado pelo Tribunal de Justiça de Minas Gerais ao considerar a existência de saldos de poupança e aplicações financeiras em nome da parte. No STJ, no entanto, o relator ministro Moura Ribeiro entendeu que exigir que a pessoa em tratamento oncológico use suas reservas financeiras para pagamento de custas processuais poderia comprometer recursos necessários à subsistência e ao próprio tratamento, que envolve despesas elevadas e imprevisíveis.
22: O Tribunal Superior do Trabalho completa 80 anos em 2026. O TST foi criado em 9 de setembro de 1946 e instalado oficialmente no dia 23 do mesmo mês.
6: Para marcar a data, o tribunal preparou ações comemorativas e uma identidade visual especial. Samanta Flor.
25: Nesses 80 anos, mudaram as profissões, as formas de contratação e até a maneira de trabalhar. E o TST foi acompanhando essas transformações com o papel de uniformizar as decisões da Justiça do Trabalho e dar mais segurança às relações de trabalho. Para marcar essa trajetória, o tribunal ganhou uma logomarca especial, inspirada em um labirinto circular e nos azulejos de Atos Bucão, presentes na sede do TST. A proposta é representar os diferentes caminhos para a solução dos conflitos trabalhistas.
22: Forças federais atuarão no apoio das eleições de 2026 de 8 estados.
6: Os pedidos foram encaminhados pelos tribunais regionais eleitorais ao TSE. Guilherme Firmino.
26: Na sessão plenária desta terça-feira, 8 de setembro, o plenário aprovou por unanimidade os pedidos de envio de tropas federais para o Maranhão e para a 37ª Zona Eleitoral do Piauí. A ação envolve a atuação do Exército, Marinha e Aeronáutica. O total de 8 estados terão o apoio da Força Federal no primeiro turno das eleições de 2026. A medida tem o objetivo de assegurar a normalidade e a segurança da votação e apuração em localidades indicadas. Após a aprovação do TSE, os pedidos são encaminhados ao Ministério da Defesa, responsável pelo planejamento e execução das ações pelas Forças Armadas. Novas solicitações ainda poderão ser apresentadas pelos TRS, caso sejam identificadas situações que necessitem de apoio.
22: Quase 500 trabalhadores vítimas de trabalho análogo ao escravo são resgatados durante o mês de agosto.
3: O Ministério Público Federal integra a força-tarefa que reuniu 5 instituições e realizou ações de fiscalização em 27 unidades da federação. Vanessa Pereira.
4: Ao todo, foram resgatadas 479 pessoas que viviam em situação análoga à escravidão. Dentre elas, mulheres, crianças e adolescentes, imigrantes. Os empregadores flagrados submetendo os funcionários a essas condições foram notificados a interromper as atividades, cancelar os contratos informais, formalizar os trabalhadores retroativamente e pagar os valores trabalhistas e rescisórios às vítimas. Valor que ultrapassa R$1.400.000.
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22: A você, uma boa noite.
3: E até amanhã.
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7: Eu sou Paula Groba.
8: E eu sou Humberto Pinheiro.
7: E estes são os destaques de hoje do Jornal do Senado, que começa agora.
8: Senado analisa piso nacional para profissionais de apoio da educação básica.
7: PEC da Segurança Pública poderá direcionar recursos para as Forças Armadas.
8: Eleições 2026. Jovens, analfabetos e idosos têm regras diferentes para votar.
7: Boa noite.
8: Boa noite.
7: Quem trabalha na secretaria, na biblioteca ou em outras áreas de apoio das escolas públicas poderá ter um piso salarial nacional.
8: Uma proposta sob análise do Senado prevê um valor mínimo para a remuneração desses profissionais e será votada pela Comissão de Educação. Repórter Rodrigo Rezende.
10: A Comissão de Educação do Senado vai analisar o projeto que cria um piso salarial nacional para profissionais da educação básica pública que trabalham em funções de apoio administrativo, técnico ou operacional. A ideia é que este piso seja de 75% do valor do piso do magistério. O atual valor do piso dos professores é de R$ 5.130,00, o que daria ao piso dos demais profissionais o valor de R$ 3.847,00 para uma jornada de 40 horas. O senador Flávio Arnes, do PSB do Paraná, ressaltou que uma boa escola só funciona com a valorização de todos os profissionais que atuam naquele espaço.
11: E um estabelecimento educacional, uma escola, só funciona com qualidade, adequadamente, com a participação de todos os profissionais. Mas uma secretaria bem montada, a biblioteca, toda a infraestrutura da escola, se estiver em harmonia com os objetivos da educação, isso é um avanço extraordinário. Eu acho que nós temos que fazer isso, esse debate aqui no Senado Federal, já está aí há bastante tempo.
10: Camilo Santana, do PT do Ceará, presidente da comissão, anunciou que o relator do projeto será o senador Marcelo Castro, do MDB do Piauí. Após a análise do colegiado, a proposta ainda será votada pela Comissão de Assuntos Econômicos.
7: Investimentos em pesquisa e inovação podem chegar a mais áreas da região amazônica, segundo um projeto aprovado pela Comissão de Ciência e Tecnologia.
8: A proposta determina que parte desses recursos sejam destinados para além da região metropolitana de Manaus. Repórter Patrícia Oliveira.
12: Poderão ser destinados também a outras áreas da Amazônia parte dos recursos que as empresas já são obrigadas a investir como contrapartida aos incentivos da Zona Franca de Manaus e da Lei de Informática. É o que estabelece um projeto do senador Davi Alcolumbre, do União do Amapá, aprovado na Comissão de Ciência e Tecnologia. Hoje, empresas beneficiadas por esses incentivos precisam aplicar pelo menos 5% do faturamento obtido no mercado interno com produtos de tecnologia em pesquisa e desenvolvimento. A ideia é mudar a distribuição de parte desses recursos, como explicou o relator senador Flávio Arnes, do PSB do Paraná.
11: restabelecer em lei aquele piso de interiorização dos investimentos em pesquisa e inovação, assegurando recursos para os demais estados da região amazônica, estendendo para os convênios firmados no âmbito da lei de informática.
12: Pelo texto, pelo menos 15% de parcelas específicas desses investimentos deverão ser destinados a instituições públicas de ensino e pesquisa que estejam fora da região metropolitana de Manaus, nos estados do Acre, Amapá, Rondônia, Roraima e Amazonas. A proposta seguiu para análise da Comissão de Assuntos Sociais.
7: A segurança pública esteve entre as principais prioridades do Senado durante a semana de esforço concentrado. Entre as propostas analisadas está a PEC da segurança, que prevê mais recursos para o setor, amplia a integração entre os órgãos de segurança e torna mais rigoroso o regime penal para líderes de facções criminosas, organizações paramilitares e milícias. A proposta de emenda à Constituição segue em análise na Comissão de Constituição e Justiça.
8: Para o senador Fernando Dueire, do PSD de Pernambuco, o poder público tem a responsabilidade de combater a violência, mas também de criar condições para a ressocialização de quem tem possibilidade de ser reintegrado à sociedade. O senador defendeu uma legislação mais rigorosa e afirmou que a segurança pública é um desafio que precisa ser enfrentado pelo Estado brasileiro.
1: Não é possível que a violência que hoje nós convivemos em todas as grandes cidades ou médias brasileiras continue. É preciso que nós tenhamos uma legislação dura para que isso seja de alguma forma contido.
7: E a Constituição poderá passar a prever um sistema único de segurança pública com recursos destinados ao combate à criminalidade e à melhoria da estrutura do setor.
8: O texto base da proposta já foi aprovado pela Comissão de Constituição e Justiça. Os recursos virão dos fundos nacionais de segurança pública e penitenciário nacional e do Fundo Social do Pré-Sal. Os senadores ainda podem incluir as Forças Armadas entre os beneficiários. Repórter Bruno Lourenço.
9: A proposta de emenda à Constituição aprovada pelos senadores institucionaliza o Sistema Único de Segurança Pública, que terá receitas do Fundo Nacional de Segurança Pública e do Fundo Penitenciário Nacional e até de eventual superávit no Fundo Social do Pré-Sal. Emenda do senador Carlos Portinho, do PL do Rio de Janeiro, quer incluir as Forças Armadas entre as beneficiárias dos recursos. Portinho diz que é justo direcionar essas verbas quando militares atuam em atividades de proteção e defesa civil contra delitos nas fronteiras e na garantia da lei e da ordem.
13: A ausência de previsão expressa quanto à destinação de recursos do Fundo Nacional de Segurança Pública para essas operações gera insegurança jurídica e limita a capacidade de resposta do Estado frente às ameaças do alcance nacional. Aqui falamos de soberania.
9: Portinho destacou que sua proposta é voltada exclusivamente para o custeio de ações desempenhadas em contextos específicos, como operações nos morros de seu estado. O relator da PEC da Segurança, senador Rogério Carvalho, do PT de Sergipe, no entanto, recomenda a rejeição da emenda.
14: As Forças Armadas têm o seu próprio regramento de financiamento, que é um outro debate que precisa ser feito num outro lugar. E se ele for convocado, deverá ter reforço orçamentário naquilo que é o lugar do financiamento da segurança pública.
9: A Comissão de Constituição e Justiça deve concluir a votação da PEC da Segurança na próxima reunião.
15: Eleições 2026.
7: Você já se perguntou por que nunca viu propaganda eleitoral de algum determinado partido na televisão?
8: Pode ser que ele não tenha cumprido as exigências da legislação para ter direito ao horário gratuito. A repórter Lana Dias explica.
17: Para ter acesso ao horário eleitoral, o partido ou a federação precisa ter cumprido na eleição de 2022 pelo menos um desses critérios: eleição de no mínimo 11 deputados federais distribuídos em pelo menos 9 unidades da federação, ou receba ao menos 2% dos votos válidos nas eleições para a Câmara dos Deputados, distribuídos de novo em 9 unidades da federação, com um mínimo de 1% dos votos em cada uma delas. O consultor legislativo do Senado, Arlindo Fernandes, explicou que a aplicação da regra dos votos para a Câmara está sendo de forma gradual desde 2018.
19: Quando começou a ser aplicada essa cláusula de desempenho, era na primeira eleição, era 1,5%, depois na segunda eleição 2%, na eleição deste ano de 26 será exigido 2,5% e a partir de 2030 vai ficar a cláusula permanente que é 3% do eleitorado.
17: Vale lembrar que o fundo partidário e o fundo eleitoral são coisas diferentes. O partidário é destinado às despesas rotineiras das legendas e o eleitoral é direito de todos os partidos, exclusivo ao financiamento de campanhas de candidatos e candidatas durante o ano de eleição.
7: E daqui a menos de um mês, brasileiras e brasileiros vão às urnas, mas nem todos os eleitores são obrigados a votar. O voto é facultativo para jovens de 16 e 17 anos, pessoas analfabetas e eleitores a partir dos 70 anos.
8: Quem está nesses grupos e não comparecer às urnas não precisa justificar a ausência nem está sujeito a penalidades. Além disso, para analfabetos e eleitores com mais de 70 anos, o título eleitoral não é cancelado, mesmo que não votem em 3 eleições consecutivas. Essa regra é diferente da aplicada aos eleitores para quem o voto é obrigatório. Edição de Paulo Groba e trabalhos técnicos de Eliseu Caires. O Jornal do Senado fica por aqui. Acompanhe agora as notícias da Câmara dos Deputados. Boa noite.
7: Boa noite e até amanhã.
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2: Presidente Hugo Mota reitera confiança no sistema eleitoral brasileiro.
16: Avança a proposta que cria faixa exclusiva para motos em vias urbanas.
2: Audiência na Câmara debate instituição do Dia Nacional da Acupuntura.
16: Parlamentares analisam ações de regulamentação e ajuste na economia.
2: Boa noite. Afonso Florence, do PT da Bahia, apoia projeto que flexibiliza as regras do arcabouço fiscal e da lei de responsabilidade fiscal. A medida, segundo o deputado, protege investimentos públicos e agências reguladoras.
16: De acordo com Afonso Florence, o objetivo é retirar os gastos de capital e parte das despesas de autarquias custeadas com receitas próprias dos limites de contingenciamento e do teto de gastos da União. Ele acredita que a medida garante a continuidade de obras essenciais para o país.
2: Rodrigo de Castro, do União de Minas Gerais, celebra a sanção de lei que reduziu as alíquotas do PIS/PASEP e da COFINS incidentes sobre a indústria química e petroquímica brasileira. Ele avalia que a medida protege a competitividade da produção nacional.
16: Rodrigo de Castro explica que o texto limita a redução ao ano de 2026, antes da entrada em vigor das novas regras tributárias para o setor. Ele aponta que a lei mantém benefícios tributários para o setor durante a transição para um novo programa de incentivo previsto para 2027.
2: André Abdon, do PP do Amapá, ressalta a importância da lei que permite ao governo federal reduzir tributos sobre combustíveis sem comprometer as contas públicas. O objetivo da matéria, recém-aprovada, é reduzir os impactos econômicos decorrentes do conflito no Oriente Médio.
16: André Abdon avalia que a medida pode ajudar a conter os efeitos da alta internacional do petróleo sobre os preços no Brasil. O texto autoriza o uso de receitas extras para compensar a perda de arrecadação, alcançando tributos cobrados em 2026 sobre diesel, biodiesel, gasolina e etanol.
2: João Maia, do PP do Rio Grande do Norte, celebra a aprovação da lei que flexibiliza regras fiscais para áreas de livre comércio no ano de 2026. A medida alcança propostas em que a perda de arrecadação já esteja prevista no orçamento.
16: João Maia ressalta que a norma também afasta limitações fiscais para apresentação de propostas sobre licença paternidade e salário paternidade, desde que respeitadas as exigências previstas na Constituição Federal.
0: Relações Exteriores.
2: Fernando Coelho Filho, do União de Pernambuco, defende a instalação da frente parlamentar em apoio à integração entre a União Europeia e o Mercosul. Ele sustenta que o objetivo é acompanhar o processo de implementação do acordo entre os dois blocos assinado em 2025.
16: De acordo com Fernando Coelho Filho, o bloco de livre comércio abrange cerca de 718 milhões de pessoas e beneficiará setores como indústria, mineração e agronegócio. O deputado acredita que a frente será fundamental para garantir que o acordo traga benefícios para o Brasil.
0: Saúde.
2: Profissionais de saúde ouvidos pela Comissão de Cultura da Câmara apoiaram a criação de um Dia Nacional da Acupuntura. O tema foi debatido em audiência pública, como detalha o repórter Luiz Cláudio Canuto.
6: O dia 22 de novembro pode se tornar o Dia Nacional da Acupuntura e do Acupunturista no Brasil. É o que prevê projeto em discussão na Comissão de Cultura da Câmara dos Deputados. Nesse mesmo dia, em 87, foi fundada a Federação Mundial das Sociedades de Acupuntura e Moxabustão, que é uma técnica terapêutica da medicina tradicional chinesa que usa o calor gerado pela queima de uma erva para estimular pontos de acupuntura. A acupuntura é o conjunto de técnicas e terapias para estimular pontos específicos do corpo humano com agulhas, com o objetivo de manter o equilíbrio físico e mental. O pedido para a oficialização do Dia da Acupuntura, em lei, foi feito por instituições que representam a acupuntura no Brasil. CNAA, Conselho Nacional de Autorregulamentação da Acupuntura, a SBA, Sociedade Brasileira de Acupuntura, e a FENAB, Federação de Acupuntura do Brasil e Práticas Integrativas. Existem mais de 370 mil acupunturistas no país. Uma audiência pública na Câmara discutiu a relevância da acupuntura e da medicina tradicional chinesa na saúde pública brasileira. A relatora da proposta, deputada Érica Cocai, do PT do Distrito Federal, concordou com a sugestão.
18: Eu, na condição de relator, obviamente que eu acato a sugestão que aqui foi encaminhada e nós vamos trabalhar para que rapidamente possamos apresentar esse parecer com este substitutivo, que em verdade não descaracteriza o Dia Nacional, o dia 22 de novembro, como Dia Nacional, pelo histórico mundial que está posto, mas que amplia para que incorporemos também, de forma aditiva, também a semana.
6: Érica Cocai lembrou que a acupuntura é uma prática terapêutica amplamente reconhecida e utilizada no Brasil e adotada no SUS, Sistema Único de Saúde. A audiência pública ocorreu porque a criação de dias comemorativos precisa ser precedida da realização de consultas e debate público, conforme uma lei de 2010. Na reunião, o projeto recebeu apoio de representantes do Conselho Federal de Enfermagem e do Conselho Federal de Biomedicina. Desde 2026, uma lei regulamenta o exercício profissional de acupuntura. A norma autoriza o uso da acupuntura durante outros atendimentos na área de saúde, se autorizado pelos respectivos conselhos profissionais. Por isso, o profissional deve se submeter a curso de extensão específico oferecido por instituição de ensino devidamente reconhecida. Da Rádio Câmara de Brasília, Luiz Cláudio Canuto.
20: Trabalho.
16: Marusso Boldrin, do Republicanos de Goiás, apoia o projeto que concede adicional de insalubridade de 40% a agentes comunitários de saúde e de combate a endemias expostos ao calor durante o trabalho em áreas externas.
2: Relatora da matéria na Comissão de Saúde, Marusso Boldrin, afirma que a medida fortalece o SUS ao reconhecer os riscos enfrentados por esses profissionais nas visitas domiciliares. Segundo ela, a proposta também promove justiça salarial e uniformiza o benefício em todo o país.
15: Desenvolvimento Regional.
16: Gabriel Mota, do União de Roraima, ressalta a importância de lei complementar que permite às cooperativas acessar recursos dos fundos de desenvolvimento da Amazônia, do Nordeste e do Centro-Oeste. A medida inclui essas organizações entre as beneficiárias de financiamentos.
2: Gabriel Mota considera que a mudança amplia as possibilidades de investimentos para o setor cooperativista. Em Roraima, as cooperativas passam a poder buscar recursos do Fundo de Desenvolvimento da Amazônia para investir em seus empreendimentos.
15: Agricultura.
16: Marcelo Moraes, do PL do Rio Grande do Sul, propõe novas regras para as patentes de tecnologias transgênicas usadas na agricultura. Na avaliação do deputado, a medida amplia a transparência na cobrança de royalties sobre sementes e outras inovações biotecnológicas.
2: Marcelo Moraes explica que o projeto obriga as empresas a informar quais patentes estão em vigor, os prazos de validade e os valores cobrados. O deputado acredita que a proposta evita cobranças indevidas após o vencimento das patentes e fortalece a segurança jurídica dos produtores rurais.
15: Transportes.
16: A Comissão de Viação e Transportes aprovou uma proposta que prevê faixas exclusivas para motocicletas em vias urbanas. A repórter Sofia Peçanha tem mais detalhes.
4: A Comissão de Viação e Transportes aprovou o projeto que trata da implantação de faixas exclusivas para a circulação de motocicletas, motonetas e ciclomotores nas vias urbanas. Porém, durante a votação, a Comissão de Desenvolvimento Urbano alterou o projeto. Em vez de modificar o Código de Trânsito Brasileiro, o novo texto altera a Lei de Mobilidade Urbana para incluir as motocicletas, motonetas e ciclomotores entre os modos de transporte que podem contar com espaços exclusivos nas vias urbanas. O texto apresentado originalmente determinava que cidades com mais de 300 mil habitantes implantassem faixas exclusivas para motos em avenidas com 3 ou mais faixas de rolamento. O novo texto retira essa obrigatoriedade, com o argumento de que cada município deve ter autonomia para decidir como organizar o trânsito de acordo com a sua realidade. Com isso, o projeto aprovado deixa de criar uma obrigação para as prefeituras e passa apenas a prever as faixas exclusivas para motocicletas como uma ferramenta que poderá ser utilizada pelos gestores municipais, caso considerem adequado. O autor do projeto, o deputado Gabriel Nunes, do PSD da Bahia, afirma que a proposta surge como resposta à necessidade de medidas voltadas à segurança no trânsito.
20: A gente vê a crescente muito grande de acidentes envolvendo motos e a gente precisa adotar políticas públicas, não só de prevenção, de educação, como também ações como essa, para que a gente possa estar minimizando os acidentes de trânsito com os motociclistas e naturalmente também diminuindo o número de óbitos, acidentes de uma maneira geral.
4: O novo texto também deixou de prever multa ou infração para o uso indevido de faixas. A proposta passa a ser apenas uma diretriz da Política Nacional de Mobilidade Urbana, sem criar obrigações ou penalidades automáticas para motoristas ou municípios. O texto também mantém a previsão de prioridade para o transporte público coletivo e para os modos não motorizados, como bicicletas e deslocamentos a pé. Para o deputado Gabriel Nunes, a medida pode trazer benefícios para a circulação de veículos e para a segurança viária.
20: Naturalmente, essas faixas vai fazer com que melhore não só o fluxo do trânsito nesses grandes centros, como também vai fazer com que tenha maior segurança, tanto dos profissionais motociclistas, como também do trânsito como todo.
4: Agora, o projeto que inclui a criação de faixas exclusivas para a circulação de motocicletas, motonetas e ciclomotores nas vias urbanas será analisado pela Comissão de Constituição e Justiça. Da Rádio Câmara de Brasília, Sofia Peçanha.
15: Ciência e tecnologia.
2: Juscelino Filho, do PSDB do Maranhão, é autor do projeto que cria o Dia Nacional da Inclusão Digital, a ser celebrado em 27 de março. Segundo o deputado, a iniciativa amplia a conscientização sobre a importância do acesso à internet e às tecnologias para o exercício da cidadania.
16: Juscelino Filho acrescenta que a data deve estimular campanhas de capacitação digital e ações para reduzir as desigualdades no acesso à tecnologia. O objetivo do projeto, segundo ele, também é fortalecer políticas públicas voltadas à inclusão digital no país.
15: Cultura.
2: Marangoni, do Podemos de São Paulo, apresentou projeto que dispensa a cobrança de direitos autorais pela execução de músicas em eventos gratuitos promovidos pelo poder público. A medida vale para atividades culturais, artísticas,

0: acesso ao ensino superior no Brasil. Mas um problema ainda preocupa universidades e estudantes: as fraudes. Segundo o Ministério da Educação, desde 2005 até o ano passado, o programa Universidade para Todos, o ProUni, já beneficiou mais de 1.100.000 estudantes autodeclarados pretos, pardos, indígenas e pessoas com deficiência. Atualmente, mais de 65% dos beneficiados utilizam o sistema de cotas. Pensando nisso, o deputado Rubens Pereira Júnior, do PT do Maranhão, apresentou um projeto de lei que estabelece a anulação de créditos estudantis e a cassação do diploma das pessoas que ingressaram de forma fraudulenta em vagas destinadas a esses estudantes. Segundo Rubens Pereira Júnior, 163 estudantes foram expulsos de universidades federais desde 2017 por fraudes em cotas raciais em 26 universidades. Como punição, somente a Universidade de Brasília cassou diplomas de 2 alunos e expulsou outros 15. O relator da proposta na Comissão de Educação, deputado professor Reginaldo Veras, do PV do Distrito Federal, modificou o texto para que todas as informações constem na lei original, a lei de cotas. A intenção é punir com severidade quem fraudar o sistema.
1: A verdade é que o Supremo já se debruçou sobre essa matéria e estabeleceu que as próprias universidades, dentro de sua autonomia, pudessem criar comissões de heteroidentificação, análise por fotos e tudo mais. Então, o que esse projeto de lei propõe é que aquele que comprovadamente fraudar esse sistema de ingresso tenha seus créditos estudantis cassados, que ele não possa usar isso em outras universidades, como matéria já estudada, e mais grave ainda, mais intenso ainda, caça até o diploma daqueles que porventura já tenham concluído o curso.
0: Agora, a proposta que muda a lei de cotas para punir fraude segue para análise da Comissão de Constituição e Justiça. Da Rádio Câmara de Brasília, Fabielle Pires.
2: Justiça. O projeto de João Cury, do MDB de São Paulo, permite a criação de curatela por escritura pública quando a pessoa com incapacidade atingir a maioridade. Pelo texto, a hipótese vale para casos consensuais, sem conflito de interesses e com incapacidade comprovada por laudo médico.
3: O texto de João Cury prevê que os pais ou responsáveis legais possam solicitar a curatela diretamente em cartório. O deputado considera que a medida reduz a necessidade de processos judiciais para famílias de pessoas com deficiência. 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

0: Antônio Doido, do MDB do Pará, apoia projeto que cria um sistema nacional de enfrentamento à violência contra meninas e mulheres. A proposta, já aprovada pela Câmara, busca integrar ações da União, dos estados e dos municípios para prevenir o feminicídio e ampliar a rede de proteção.
1: Antônio Doido ressalta que o texto autoriza o governo federal a destinar até 5 bilhões de reais entre 2026 e 2028 para essas políticas. Os recursos poderão financiar atendimento às vítimas, ações educativas e medidas de combate à violência, também no ambiente digital.
2: Eleições.
0: O Tribunal Superior Eleitoral inaugurou uma exposição sobre os 30 anos das urnas eletrônicas na Câmara dos Deputados. A repórter Maria Neves tem mais informações sobre a exposição O Caminho do Voto.
3: Durante a abertura da exposição O Caminho do Voto, em comemoração aos 30 anos da urna eletrônica na Câmara dos Deputados, o presidente Hugo Mota sustentou que o Brasil ocupa um lugar de protagonista no mundo por contar com um sistema eleitoral seguro e de apuração rápida. O presidente da Câmara ressaltou ainda que a exposição ajuda o eleitor a compreender o funcionamento das instituições e a necessidade de fortalecer a democracia.
4: O voto é resultado de um processo muito amplo, construído ao longo

0: do tempo e aperfeiçoado a cada eleição. Conhecer esse caminho, como bem sugere a exposição, fortalece a confiança nas instituições responsáveis pelo nosso processo eleitoral e ajuda o cidadão a compreender melhor a importância de fortalecer continuamente a nossa democracia.
1: A urna eletrônica foi utilizada pela primeira vez em 1996, na eleição de prefeitos e vereadores em todo o estado do Rio de Janeiro. A votação eletrônica foi testada naquele ano também nas capitais e nos municípios que contassem com mais de 200 mil eleitores. A partir do ano 2000, a urna eletrônica passou a ser utilizada em todo o país. Na exposição O Caminho do Voto, organizada pelo Tribunal Superior Eleitoral, o visitante poderá conhecer detalhes das urnas eletrônicas, como a tecnologia utilizada, os procedimentos de auditoria e outros mecanismos para garantir o funcionamento e a segurança do processo eletrônico de votação. A mostra pode ser vista até o dia 20 de setembro no Salão Negro da Câmara dos Deputados. Da Rádio Câmara de Brasília, Maria Neves.
2: Meio Ambiente.
3: Mário Negromonte Júnior, do PSB da Bahia, defende a criação de uma CPI para investigar casos de crueldade contra animais no país. A proposta também pretende apurar o uso de plataformas digitais para disseminar ou incentivar.
4: 8 horas.
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0: muito bem, estamos chegando com mais uma edição do nosso programa, são 20 horas e 3 minutos, a você de casa, meu amigo da zona rural, você de outros municípios, você ouvindo o nosso programa Romance na Cidade, buenas noites, boa noite mesmo. Obrigado pelo carinho da audiência. Boa noite, Robertão.
1: Boa noite, meu amigo Marcos Coimbra, Guanambi, Bahia, Brasil. É isso mesmo, 8h13.
0: Hoje é uma quarta-feira, metade da semana. Hoje é 9, né, Betão? 9 do mês de setembro. O ano isso. É 2026. E olha só, tá uma ventania aí fora, né, Betão? Todo dia uma hora
1: muito,
0: dessa.
1: Não muito.
0: Sim, mas deu uma parada, mas tava, não tava?
1: Isso, tava.
0: É assim, então, o clima tá meio atrapalhado. A gente já começa o programa falando do clima, porque isso interessa muita gente, né? Mas fez muito calor hoje, viu? Verdade. Calor muito grande aqui no sudoeste da Bahia, em Guanambi, nas cidades circunvizinhas. E nós tivemos também alguns acidentes agora no começo da tarde, final de noite, né, Robertão? Aliás, dois começo acidentes. De noite.
1: Dois acidentes. Isso.
0: Ah, um no Monte Azul, né? Um
1: na no entrada Monte Azul. Do Monte Azul e outro naquela rotatória do Parque da Cidade, porque vai pro posto de saúde Barparaíso, isso mesmo.
0: Pois bem, essas e outras informações você vai ficar sabendo amanhã no programa de quinta-feira, o 104 Notícias com Val Rodrigues, o Bocão de Guanambi.
1: E hoje perdemos também uma pessoa conhecidíssima em Guanambi.
0: Uhum.
1: Faleceu agora à tarde.
0: Diga.
1: É nosso amigo Décio, né? Da farmácia.
0: Décio.
1: Décio, isso.
0: Da farmácia Beija-Flor.
1: Isso.
0: É, segundo informações, ele sofreu uma parada, né?
1: Infarto,
0: deu,
1: né?
0: Deu um tipo de um infarto, não sei. A gente ainda vai colher maiores informações. Isso. E essas informações, a gente está passando aqui por cima para você saber logo no começo do programa. Mas os detalhes dessas informações é com Val Rodrigues Bocão.
1: Positivo.
0: O nosso programa, a gente só dá aquela pincelada. O nosso programa é musical, né? A gente dá aquela pincelada para você que está ouvindo o programa saber o termômetro do que acontece na cidade de Guanambi.
1: Isso.
0: A gente passa, já que a nossa programação é quase que 70, 80%. Destinado à informação. Estamos chegando!
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0: Vamos lá, boa noite, Nicole.
3: Boa noite, Marcos Coimbra.
0: Boa noite, Bernardo.
3: Boa noite, Marcos Coimbra.
0: É nós aqui, gente boa, nesta noite gostosa de quarta-feira. Como é que você tá, Robertão?
1: Bem, graças a Deus, na correria de sempre.
0: Só alegria, né, Robertão?
1: Isso.
0: Pronto, nós dois estamos aqui na bancada da 104 para falar para você de música romântica. E o nosso WhatsApp é esse aí, ó.

0: Não brinca não, gente boa, que a Rádio do Sucesso está apresentando o Romance na Cidade. Você é do dia 9, parabéns, parabéns, parabéns, parabéns.
1: Parabéns pra você.
0: Felicidades mil, muitos anos de vida. Felicidade, paz, o resto você corre atrás, né?

0: a Rádio
1: Parabéns,
0: Show.
1: Parabéns, é isso aí.
0: Bom, a gente poderia, já no começo do programa, falar de muita coisa bacana, mas a gente vai deixar correr, né? A gente vai deixar correr o programa, as informações que vão chegando, se chegar, para além daquelas que a gente já passou, a gente fala para você. Mas tomara Deus que mais nada de ruim aconteça, né, Robertão?
1: Verdade.
0: Pra gente ficar aqui só no Anais, só curtindo a melhor música mesmo, nesta noite de quarta-feira, metade da semana, mas com cara de começo de semana ainda, já que nós tivemos uma segunda de feriados. De setembro. Vamos que vamos, né, Betão? Primeira música de hoje. Não se esqueça, participe, capricha aí no seu áudio, manda pra gente que vai tudo pro ar, gente.

0: cantando aí, Xalana. Essa música é tema de novela e ela foi muito tocada em algum tempo atrás aí. Na novela Pantanal, você já assistiu, Robertão, a novela Pantanal?
1: Sim, sim.
0: Boa, né, Roberto?
1: Teve
0: uma segunda versão da Globo pra essa novela aí, não gostei muito, não. A primeira versão é insubstituível, né?
1: Isso.
0: Sempre. E não estou sozinho, estou com ele, o Robertão, né? Roberto Fernandes, que hoje, quarta-feira, divide a bancada aqui comigo na sua 104.
2: Boa noite.
0: Boas noites, Brasil. Boa noite você, meu amigo, minha amiga, de casa. Tá feliz? Rádio das emoções, da informação, do entretenimento.

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1: Valeu, Dante Teixeira. São 20 horas e 26 minutos, meu amigo Betão.
2: 8h26.
1: Vem comigo que esse programa é show de bola, é um programa bacana, feito pra você com muito carinho. As músicas que a gente passa aqui caem como uma luva. Certinho, né? No programa que a gente apresenta pra você, meu amigo. Boa noite, galera, tudo bem? Estou na escuta, João, motorista de aplicativo. É o João que nos dá carona no seu carrão, Robertão. Tá sempre ligado com a gente, o João, né? Quem tá ouvindo o programa também é meu amigo, o Tal do Pastel. Sempre ligado aqui na programação da 104.
2: Deus abençoe.
1: É, tá sempre ligado. Olha ele aí, olha ele aí.
3: Boa noite, Marcos Coimbra, Nengão. Boa noite, Roberto, Fernandes, todos os ouvintes aí sintonizados. O seu programão que tá bombando, né, Marcos Coimbra?
1: Bombando sempre, meu irmão.
3: Toca aí, Marcos Coimbra, pra mim, se for possível. Assina com X, Gilberto e Gilmar.
1: É mesmo, rapaz?
3: Boa noite pra você. Que vocês tenham uma noite de paz. E todos os ouvintes, boa noite.
1: Valeu, Nengão!

0: música bacana. Essa música foi escrita e gravada por Guilherme Arantes. E aí o Chitãozinho Chororó falou: peraí, parece que vai ficar bacana na nossa voz. E ficou mesmo, né, Betão?
1: Cheia de charme.
0: Sim, é, cheia demais. De charme. E não estou sozinho, estou com ele, o Robertão, Roberto Fernandes, 9929-1049, para falar aqui com a gente, viu, gente boa, para falar com o Romance na Cidade.
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0: Olha, as situações que o mundo está vivendo é, no mínimo, estranha, viu, Robertão?
1: Verdade.
0: No mundo inteiro, o clima ficou maluco. Tem lugar que está nevando tanto, nevando acima da medida, né? A gente ficou sabendo disso hoje através das redes sociais, através de informação. Informação, é claro, nem todas as informações das redes sociais são de confiança, mas a gente sabe buscar a realidade das coisas, a gente sabe ir na fonte correta. Aliás, quero dar um conselho aqui para as pessoas que ouvem o programa, que quando ficarem sabendo, né, de alguma coisa, procure aprofundar mais antes de sair distribuindo loucuras por aí, porque nós estamos vivendo épocas de fake news, Robertão.
1: Verdade.
0: É?
1: Complicado.
0: Tem muita gente praticando fake news, a pessoa vê uma coisa na internet, não aprofunda na realidade, não sabe se isso procede de verdade. Aí daqui a pouco ele tá achando que aquilo é verdade e sai disseminando isso.
1: Verdade.
0: Sai propagando isso para ficar ainda pior, né? Para ficar ainda pior, quer dizer, fake news é por atacado, é mole.
1: E é crime, viu?
0: É crime. É fake news por atacado, isso é perigosíssimo, né? E vai crescendo, crescendo, crescendo, crescendo. Porque você sabe que o fuxico, ele nasce numa fonte e quando ele chega nas últimas fontes, né? É, bem lá adiante, ele já chega completamente distorcido. E as fake news do dia de hoje é assim. É fake news. Antigamente, na nossa época, era chamado fuxico, né, Roberto? Agora é fake news. É uma forma moderna de chamar a fofoca, que nem sempre repercute a realidade. Probike Guanambi, 100%, 104. 104%.
1: Valeu, Tony. Forte abraço.
0: Ele falou que tá 104% ligado aqui, não é nem 100, né? Uhum. Esse Probike, esse Tony da Probike é uma figuraça. Obrigado, viu, Tony, pelo carinho da audiência. Eu sei que você tá ligado aí, moço. Você tá ligado aí, aqui, acolá, do lado de lá, perto lá de casa. Você tá ligado, tudo quanto é canto, você não sai sem carro. E onde você vai com o carro, tá ligadão aí. Eita, meus amigos e minhas amigas, vamos que vamos, vamos que vamos.
3: Oi, quem tá na rádio aí? É Coimbra? É?
0: Sim, sou
1: junto
0: eu.
1: Junto comigo, Roberto.
0: Olha, a gente tava falando do clima doido, né? Das fake news. Mas analise as fontes. Por exemplo, tem lugares no mundo que o sol tá quente também, como aqui, no nosso país. Já tem lugares que estão chovendo bastante, chovendo demais. E tem outros lugares que estão enfrentando a mesma situação de seca. E hoje, Roberto, uma coisa me chamou a atenção e também me despertou uma preocupação. Diz que o secretário aqui de Guanambi, de Agricultura, ele fez um alerta nas redes sociais de que é melhor alguns pecuaristas até venderem o seu gado, porque a situação vai ficar feia.
1: E creio que sim, porque
0: eu fiquei preocupado com isso. Eu vou aprofundar mais, procura sempre as fontes, né, das informações. A gente vai depois aprofundar mais nisso aí, vasculhar pelas redes sociais, pelas redes sociais da prefeitura, por exemplo, né, para ver se isso repercute a realidade. Quer dizer, tá dando conselho para que alguns produtores, acho que os médios, médios e bom, pequeno, pronto, pequenos e grandes, os grandes nem tanto, mas os pequenos e médios criadores, né, vender os seus gados para que não passe o perrengue daquilo que as previsões estão apontando de uma seca terrível e a demora na queda das chuvas, principalmente aqui no Nordeste do Brasil. Pois é, rapaz, isso preocupa, viu? Preocupa muito. Roberto, vamos a um breve apoio cultural, né?
1: Sim, sim.
0: Na sequência, tem muito mais informação para você.
1: 8:35.
4: 8:35.
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31: Muito bem, 20:50, são 8:50 agora.
4: Isso aí, 8h50.
5: Vamos seguindo com o programa, show de bola? Vamos seguindo? Vamos lá. Esse programa é feito com muito carinho pra você, meu amigo, minha amiga. Tem gente na distância ouvindo a gente, para além dos nossos quintais, para além dos limites do nosso estado, no Brasil inteiro, porque nós estamos na tvguanabi.com.br. E nós também estamos, né, nas rádios net. É só você colocar lá Guanambi, 104,9 Cidade FM. Qualquer atalho chega lá, viu? Um abraço pra minha irmã Lúcia, ouvindo a gente lá em Janaúba, Minas Gerais. Um abraço pra Miriam, lá em Brumado, ou em Vitória da Conquista. Ela fica de um pra lá, de pra lá, cá pra cá, né, Roberto? Ela que tem filhas lá em Vitória da Conquista, às vezes tá ouvindo a gente lá. E às vezes tá ouvindo a gente ali em Brumado mesmo, né? Que tá tão calor quanto aqui. 99,29,104,9. Atenção, ouvintes e amigos ouvindo nosso programa. Amanhã é quintona, amanhã ainda tem programa. Sexta também tem nosso programa ainda. E é claro que no sabadão, às 14h, tem Robertão, né? Com o Top Music.
4: Positivo.
5: Fala aí, Roberto, o que, é que tem do seu programa? Fala pro povo ouvir, Roberto.
4: Músicas, sorteios, interação com os ouvintes, é isso aí.
5: Pronto. É o programa Top Music que acontece no sabadão, às

0: Aí, Mato Grosso e Matias, de igual para igual, quem sabe a gente pode ser feliz. Essa música é linda demais.
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0: Tá todo mundo feliz na sintonia 104 FM, na Radio City. Olha, a partir da semana que vem, nós já estamos praticamente na metade do mês, né, Robertão?
2: Tem pra voar, né, meu irmão?
0: A partir da semana que vem já é metade do mês de setembro? Que é isso, meu irmão? Tem pra voar. O tempo passa, o tempo voa, mas, né? É, a sua poupança continua numa boa? É. Não fala o nome do banco, não.
2: Não existe mais nada.
0: Olha, os movimentos, né, do sol e da lua, eles fazem com que o tempo, né? Por exemplo, em alguns determinados momentos do ano, o sol muda de posição. As pessoas falam, o sol mudou de posição. Na verdade, foi a Terra, né, que inclinou um pouco. E a lua, ela também tem influência no clima, tem influência no frio, nas ondas do mar. Você sabe que o homem começou a contar os dias e os meses e os anos baseado na lua, né? É tudo lunar. Você sabe disso, né, Roberto?
2: Interessante.
0: Tem uma influência muito grande. Você já viu falar que os lunáticos, né? Você já viu falar de lunático?
2: Sim, sim.
0: Aquelas pessoas que têm problemas mentais e que na época da lua eles tendem a ficar um pouco pior. Porque a lua também tem influência nas pessoas que têm problemas neurológicos. Bom, pelo menos é o que dizia os nossos antepassados, né? Por isso que falava lunáticos. E por que nós estamos falando isso aqui agora? Estamos falando porque nós teremos, gente boa, a partir de agora em diante, muita coisa que veremos na lua. De uns tempos para cá tem muito eclipse, tem aquele alinhamento, coisa que não acontecia com frequência num tempo atrás. Está acontecendo muito agora. Outro dia teve um eclipse lunar, e você ficou sabendo, né, Roberto? A maioria das pessoas passou batido, nem ficou sabendo disso aí. Passou batido. Eu mesmo quando fiquei sabendo, mas não prestei atenção. Quando eu fui saber de fato, já tinha passado. Um dia depois que eu fui lembrar e já tinha passado. Então, a lua tem influência em nossas vidas, nos meses, nos anos, nas marés, né? Até o mar tem influência com a lua. Aqui na rádio, por exemplo, tem Geraldo, que tem influência com Geraldo. Né?
2: É Geraldo.
0: Tem influência ou não tem?
2: É Geraldo, tá escuta.
0: Vai chegar aqui. Ai, ai, ai. Aí você fala bem assim, Roberto, ele fez esse rodeio todo de pachecar em Geraldo.
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0: Aí, são 21:02, Robertão.
1: Isso aí, 9:02.
0: Pois é, esse é o nosso programa. Às 22 horas tem Geraldo Ferreira e o Sintonia Emocional. É no Centro de Distribuição de Cajamar, Robertão. Centro de Distribuição de Cajamar. É que eu tava conversando aqui, ouvintes, com o Roberto Fernandes a respeito da velocidade que a Shopee, o Mercado Livre e também o Amazon tá tendo em entregar certas coisas que você compra, né? Nesses aplicativos aí, né?
1: Amazon, no entanto, é mais Shopee e Mercado Livre.
0: Sim, mas a central de distribuição, ela trabalha com todos eles, você tá entendendo? Então tem a central de distribuição aí pro lado de Lauro de Freitas, se eu não me engano é em Cajamar, né? Sim. O nome do lugar, eu não sei se Cajamar é um bairro de Lauro de Freitas, eu não sei se é naquela zona metropolitana de Salvador, ou se é uma cidade, mas fala zona de distribuição de Cajamar, né? Isso. No centro de distribuição. Então você compra algo, você quer do sudoeste da Bahia, você quer da Bahia inteira, né? Aqui na Bahia, alguns produtos já ficam ali reservados, né? Alguns produtos que eles sabem que vão ter saída, né? E quando não tem saída, chega de avião no aeroporto lá, tal, tal, tal, e vai pra Cajamar. De Cajamar vem rapidinho aqui pra Guanambi, pra Vitória da Conquista, pra Brumado, pra Matina. Pra...
1: Tá chegando rápido.
0: Isso é muito bom. E com esse negócio da compra online, as lojas têm reclamado, os lojistas têm reclamado, porque tudo que a pessoa precisa, até mesmo roupa, calçado, sapatos, eletroeletrônico, eletrodomésticos, geladeira, fogão,